obrigado pelo carinho, por sempre estar junto aqui, curtindo o nosso show Bandas. É sensacional ter você junto com a gente. Obrigado, obrigado pelo carinho, por sempre estar junto aqui, curtindo o nosso show Bandas. É sensacional

Banda Continental aqui no Show Bandas no final de semana, que tá sensacional. E aí, Fritz, velho, tudo alesblau por aí? My Coat na Mola, vamos lá com você aqui no nosso Show Bandas, sempre feliz com alegria. Agora tomara aquele caneco de chope bem geladinho, né? Que coisa maravilhosa. Um abraço. E aí, o que, que você tá fazendo, ô Fritz, velho? Hein, tá ligado com a gente? Tá sintonizado? Tá curtindo aqui na rádio nosso Show Bandas? Olha, um bloco agora especial, só as bandinhas germânicas pra você que tá feliz. Vou trazer agora aqui, direto lá da Alemanha, isso aí, o som do Mickey Krause. Então dá volume, yes, vamos Mickey nessa! Krause! Und gut!

0: fechando a festa do Kerp aqui com o Rap Brás no Show Bandas. Daqui a pouco tem mais pra você, fica ligado.
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0: Não sai daí.

Azul, essa aqui ficou pra história do bailão, hein? Sucesso na voz do Paulinho Dil, que hoje tá na banda G10 com o Maninho. Eita, nós, tá bom demais você aqui no Show Bandas. É mais um final de semana começando, você junto com a gente. Tudo de bom pra você, é claro. Tá feliz, tá junto, já tá seguindo a gente nas redes sociais. Vai lá e segue no arroba Show Bandas e também no arroba Nando Freitas Locutor, pra você que tá sempre feliz na nossa companhia, na nossa audiência. Bora trazer mais música pra você. Aí vou trazer o som aqui dos Municipais, Bagunça da Volume. Vamos nessa!

0: 21h59.
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2: Olá, seja bem-vindo, seja bem-vinda a mais uma edição do nosso Paquera, nesse primeiro final de semana do mês de agosto. Eu sou Kleber Salles, estamos chegando com toda a emoção, com toda a alegria e com muito amor, muita paixão nesta programação especial. As mais românticas você ouve aqui durante essa hora no nosso Paquera. Vai rolar muito clássico do romantismo nacional e internacional por aqui. Pra gente começar, um clássico do cinema, o som de Lady Gaga e Bradley Cooper, Shallow. Um ótimo fim de semana pra você.

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David Bowie aqui no Paquera desse fim de semana com Let's Dance. Vamos juntos no Paquera, as melhores, as clássicas, as mais românticas, você curte aqui também na nossa programação, hein? Anne Murray chegando. You Needed Me.

0: The Love Songs Band, fechando aqui o primeiro bloco do Paquera desse fim de semana. The Sound of Silence. Fique ligado, a gente volta daqui a pouco aqui no nosso Paquera, hein? Com as clássicas do romantismo no seu rádio.
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0: Agora tem Lacey com Shuffle, Lacey Caillebotts, aqui no nosso Paquera.

John Legend no nosso paquera desse fim de semana, All My Life. I give you all of my life, né? Teve Mike and the Mechanics também, com Take Me e Barbara Streisand. E a gente vai seguindo em frente com o nosso paquera desse fim de semana. Rod Stewart, essa aqui é linda, hein? I don't want to talk about it.

0: toda a energia do Nickelback, fechando aqui o nosso Paquera desse fim de semana. As mais românticas voltam na próxima edição aqui do Paquera. A gente ouviu aí Never Gonna Be Alone. Grande abraço, um ótimo fim de semana e a gente se encontra, hein? Aqui na Melhor.
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2: 23 horas e 2 minutos.
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1: Olá, tudo bem com você? Espero que sim, sou a locutora Patrícia Vieira. Apresento a partir de agora mais um Vibe Mix. Que você esteja bem é o que eu desejo. Vamos curtir essa programação feita com muito carinho pra você. Aumenta o volume. Vibe Mix com o melhor do pop internacional está no ar.
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2: Vibe Mix toca pra você sempre o melhor do pop internacional. Já já eu volto com muito mais, não saia daí.
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5: A programação do nosso Vibe Mix de hoje já está de volta. Que alegria é levar para vocês o programa. Aumenta o som e vem curtir. Vibe Mix continua.
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1: Você ouviu mais um bloco de sucessos aqui na programação do nosso Vibe Mix. Que bom foi levar para você mais este bloco. Daqui a pouco eu volto com mais.

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2: A programação mais gostosa do seu rádio já está de volta. É o nosso Vibe Mix e agora tem mais.
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1: Você curtiu mais um bloco de grandes sucessos da programação do Vibe Mix. Em instantes eu volto com mais, não perca.
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1: Voltei trazendo mais músicas pra você aqui na programação do nosso Vibe Mix. Aumenta o som que este bloco tá, ó, bom demais.
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1: Esta é a programação do Vibe Mix, tocando pra você o melhor do pop internacional em instantes. Tem muito mais pra você.
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4: Voltei trazendo para você a melhor programação de música pop internacional do seu rádio ao nosso Vibe Mix. E agora, aumenta o som que tem mais.
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1: Zero hora e um minuto.

Jesus é apresentado de diversas formas em toda a Bíblia. De forma mais específica, no Evangelho de Marcos, ele é apontado como um servo. Do capítulo de número 1 ao capítulo de número 7, curas, libertações, o mar se acalmando, uma amostra do poder dele. No capítulo 8, surge uma pergunta interessante. Jesus se direciona aos seus discípulos e diz: quem os homens dizem que eu sou? Só que essa não é a questão mais marcante desse diálogo. Agora Jesus vira para os discípulos e diz: e vocês? Quem vocês dizem que eu sou? O que Jesus está dizendo é: tudo bem. Se para eles eu sou somente aquele que cura, tudo bem. Se para eles eu sou somente aquele que acalma a tempestade, tudo bem. Se para eles eu sou somente aquele que multiplica a comida,

0: assim diz a Bíblia.
1: Vamos juntos com mais um versículo que fala alto. Assim diz a Bíblia. O Senhor está perto de todos os que o invocam. Salmo 145, verso 18. Daqui a pouco, mais mensagens que tocam a alma.
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1: Mais uma edição do nosso Acredite Se Quiser nesta sexta-feira, 31 de julho de 2026. E olha essa aqui, que absurdo, gente. Mímico é acusado de se besuntar com óleo e perseguir mulheres nos Estados Unidos, rapaz. Um homem conhecido por andar pelas ruas de Massachusetts vestido de mímico foi acusado de perseguir três funcionárias de um parque estadual em mais de 50 ocasiões. Hernan Villagrán Lux, de 29 anos, teria encarado as mulheres de forma intimidante, feito comentários sobre a aparência de uma delas e até realizado comportamentos considerados inadequados próximo ao local de trabalho delas. As funcionárias afirmaram ter ficado com medo de continuar trabalhando na região. Durante uma audiência, o suspeito passou mal e desmaiou. A justiça determinou que ele seja submetido a uma avaliação de saúde mental antes do andamento do caso. Eita, nós, hein? Eu sou Kleber Salles e esse foi o nosso Acredite Se Quiser.
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1: De volta com Acredite Se Quiser por aqui. Casal compra a casa dos sonhos, gente, mas descobre centenas de cobras no imóvel. Um casal dos Estados Unidos descobriu uma surpresa nada agradável ao comprar a casa dos sonhos. Centenas de cobras viviam na propriedade. Tyler e Lauren Bolding compraram uma mansão de 1830 na Pensilvânia por cerca de $460 mil, mas só depois perceberam a infestação. As serpentes apareciam na varanda, piscina, jardim e até no lago. Para resolver o problema, o casal destruiu a piscina, fechou rachaduras na fundação, retirou locais de abrigo dos animais e adotou gatos para reduzir a presença de roedores, alimento das cobras. Mesmo com a descoberta, eles decidiram manter a casa e continuam compartilhando a reforma nas redes sociais. Que coisa, hein, rapaz? Ai, ai, ai, imaginou você comprar uma casa e dar de cara com cobras, hein? Ai, ai, ai. Eu sou Kleber Salles e volto na próxima semana aqui no quadro Acredite Se Quiser. Grande abraço, turma.
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0: 1:59
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2: E é claro, né? Você com certeza comandando tudo por aqui. Nostalgia total. Eu, Ariel Dávila, sempre com o maior prazer em falar com você.

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2: Vem chegando mais uma do meu tempo, que eu era jovem, menino. 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
2: Obrigado por todo o carinho da audiência. Os hits que marcaram a época.
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2: Olá, tudo bem? Chegando agora? Que maravilha! Você que já tá aí, o programa não acabou.
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0: É sexta-feira maravilhosa e a gente vai ficando por aqui. Obrigado, tá? Você que apoia a gente, você que tá curtindo com a gente essa nostalgia maravilhosa, com certeza seleções preparadas com muito carinho para você, tá bom? Um excelente fim de semana, muito juízo. Na próxima semana estamos aí na segunda-feira, se Deus assim permitir. E um enorme abraço do seu amigo Ariel Dávila. Valeu, gente!
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4: Opa, já tô por aqui, eu mesmo, seu amigo Jorginho Amaral, começando mais um Conexão Sertaneja, nesse fim de semana gostoso, lindo e maravilhoso, de muita alegria e muita música boa, em especial pra você aí do outro lado, tá bom? Chega mais pertinho e bora fazer a festa junto aqui no Conexão nesse finalzão de semana, que tá começando aqui na sua rádio preferida. Vem pro Conexão!
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1: Vem se conectar comigo, é o Conexão Sertaneja no ar. Não saia daí que é sempre rápido, já já tem muito mais sucesso.
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1: Seguindo, eu mesmo, seu amigo Jorginho Amaral no Conexão Sertaneja. Bora de mais música!
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1: Gente, só as melhores rolando aqui da sua rádio preferida no Conexão Sertaneja. Já já eu volto, tem mais.
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1: Aqui no Conexão é assim, você se gruda, né? Com certeza, fica juntinho, se conecta e não desgruda. Bora de muito mais sucesso!
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1: Diego, muita gente acha que ter sorte na vida é ganhar dinheiro, é ter carro do ano. Não é nada disso, é isso aqui, ó.

0: Sortudo sou eu.
1: E eu também.
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3: Ah, daqui a pouquinho eu volto com muito mais música pra você no nosso Conexão Sertaneja.
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1: Já voltando, eu mesmo, seu amigão Jorginho Amaral, continuando aqui no Conexão Sertaneja na sua rádio preferida. E tem mais sucesso.
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1: É só música boa no Conexão Sertaneja. Daqui a pouquinho a gente volta, trazendo muito mais pra você.
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1: É o Conexão Sertaneja no ar. Só sucesso, só música boa. Daqui a pouquinho tem muito mais pra você.
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0: Mari Fernandes, uma salva de palmas, galera. Mari.
1: Agora eu senti o clima de hit.
0: Que pancada.
1: Não foi, não.
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0: Jorge Matheus.
1: Obrigado, Bruninho Davi.
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3: Fechando por aqui mais um Conexão Sertaneja nesta segundona super gostosa. Gente, um beijo, um abraço todo especial. Obrigado pelo seu carinho, pela sua audiência. Mas amanhã, terça, tem muito mais. Valeu!

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1: 5 horas e 1 minuto.

Jesus é apresentado de diversas formas em toda a Bíblia. De forma mais específica, no Evangelho de Marcos, ele é apontado como um servo. Do capítulo de número 1 ao capítulo de número 7, curas, libertações, o mar se acalmando, uma amostra do poder dele. No capítulo 8, surge uma pergunta interessante. Jesus se direciona aos seus discípulos e diz: quem os homens dizem que eu sou? Só que essa não é a questão mais marcante desse diálogo. Agora Jesus vira para os discípulos e diz: e vocês? Quem vocês dizem que eu sou? O que Jesus está dizendo é: tudo bem. Se para eles eu sou somente aquele que cura, tudo bem. Se para eles eu sou somente aquele que acalma a tempestade, tudo bem. Se para eles eu sou somente aquele que multiplica a comida, tudo bem.

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1: Chegando com mais uma palavra de fé e sabedoria. Assim diz a Bíblia. O Senhor é o meu pastor, nada me faltará. Salmo 23, verso 1. 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
1: Acredite Se Quiser, chegando nesta segunda-feira, minha gente. É cada uma que acontece, viu? Pra começar o mês com tudo aqui, hein? Hoje, 3 de agosto de 2026. Olha o que aconteceu, gente. Uma mulher revelou nas redes sociais que descobriu durante o velório do namorado que havia sido traída por várias mulheres ao longo de um relacionamento de 13 anos. Segundo Kaline Macedo, a revelação começou quando sua mãe conversou com outra família no enterro e percebeu que outra mulher também acreditava ser a companheira do falecido. Nos dias seguintes, com a ajuda das redes sociais, Kaline descobriu que o namorado mantinha diversos relacionamentos paralelos, enganando algumas mulheres e assumindo casos extraconjugais com outras. Ela afirmou que viveu um misto de luto, revolta e decepção ao descobrir que o companheiro levava uma vida dupla e morreu após retornar de uma viagem com uma amante de 19 anos. É um absurdo, viu, rapaz? O homem tinha, acho que 40, né? Na reportagem, no texto completo da reportagem, ele tinha 41, né? É, eu vou falar pra você, viu? É cada uma, hein? Eu sou Kleber Salles e esse foi o nosso Acredite Se Quiser, hein?
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1: Mais um Acredite Se Quiser, gente. Homem comido vivo por cobra de 7 metros é identificado. Um homem de 40 anos foi encontrado morto após ser atacado e engolido por uma piton de cerca de 7 metros nas Ilhas Molucas do Norte, na Indonésia. A vítima desapareceu ao voltar de uma festa durante a madrugada e familiares iniciaram as buscas após ele não chegar em casa. No caminho, encontraram manchas de sangue e objetos pessoais. Pouco depois, localizaram uma piton com o abdômen dilatado escondida em um bambuzal. Ao abrir o animal, os moradores encontraram o corpo do homem. O ataque ocorreu em uma área de floresta, onde a presença de grandes serpentes é comum. Que coisa, hein, rapaz do céu! Esse foi o nosso Acredite Se Quiser por aqui. E a gente volta com mais notícias curiosas amanhã na programação. Um grande abraço!
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5: 7:02.
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7: 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Aqui do programa Maranhão em Debate, para você na Lemos TV, para todo mundo ver. Homem é preso após jogar gasolina e atear fogo em ex-companheira em Rosário. É a manchete de número 1. A manchete de número 2, começa sábado, Dom Sebastião Bandeira faz convite para a festa das padroeiras em Codó. A manchete de número 3, por unanimidade, o Tribunal Regional Eleitoral do Maranhão transformou o Satã em santidade em Caxias. A manchete de número 4, celebridade maranhense diz que não pegou Gaia. Com estas e outras, está no ar o seu programa, o nosso programa Maranhão em Debate.
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7: Comentário de hoje é sobre a Bíblia. Como seria a vida dos cristãos sem a Bíblia, sem a palavra de Deus? Daria para ser cristão? O que você acha? Porque os cristãos dependem da Bíblia. Mas a Bíblia, ela não foi fabricada pelos cristãos, escrita pelos cristãos, você sabe disso, não é? Foi pelos judeus. E aí, se retirasse a Bíblia e colocasse o Alcorão ou qualquer outro livro, a vida dos cristãos acabaria ou não? Porque muita gente fica se perguntando e perguntando para a gente, né? A Bíblia, ela é o equilíbrio das denominações, dos líderes religiosos, das religiões? Alguém diz que sim, mas outros dizem que não, porque cada um puxa a brasa para a sua sardinha e cada um puxa a sardinha para si. E a Bíblia só é uma. Porque tantas diferenças, porque tanta discrepância na palavra, se o livro é só um. Então, voltamos a perguntar para você. Você que é religioso ou não, poderia existir o cristianismo sem a Bíblia Sagrada? O que você acha? É interessante, não é? Poderia existir? Mas aí o cristianismo existe, mas não existe como deveria ser. Porque a Bíblia para um é uma coisa, para outros é uma outra coisa. Um interpreta de um jeito, o outro já entende de um outro jeito. E aí o cristianismo ficou comprometido com essas interpretações? Não era melhor não ter a Bíblia? Agora eu volto a repetir. A Bíblia faz parte do cristianismo? Olha, a Bíblia é um livro de 66 livros, tem Antigo e Novo Testamento, e a Bíblia faz você viver em uma fé baseada nela. Mas, no passado, apenas era a tradição oral, só a tradição oral. Os judeus não tinham essa Bíblia que nós temos. E a fé deles era uma fé tinindo, mas eles não tinham Bíblia. Então é possível servir a Deus sem a Bíblia? Olha, a tradição oral era uma coisa que ficava de pai para filho, na memória coletiva e na liderança de autoridades religiosas. A mensagem de Jesus dependia de conversas e costumes, o que traria grande risco de divisões, erros e mudanças na doutrina ao longo do tempo. Então a Bíblia passou a ser um equilíbrio? O que, é que você acha? Né? Por que, que os hindus eles são diferentes dos cristãos? A diferença está na Bíblia? E aí aqueles que são devotos, que são seguidores de Mohammed, Maomé, né? Eles são diferentes porque o livro deles é outro, não é a Bíblia? Hein? É bem interessante, não é? Esse comentário de hoje. Mas vamos ver aqui, olha, os primeiros cristãos do século I não tinham o Novo Testamento. Eles dependiam da palavra falada dos apóstolos, das cartas enviadas às comunidades e da memória dos ensinamentos de Jesus. Então, só era o Antigo Testamento. Quando Isaías diz, seca-se a árvore e cai suas... Não, como é que é? Seca-se a árvore... Não, seca-se a planta e cai sua flor. É. Seca-se a árvore e cai sua flor. É mais ou menos assim. Mas a palavra de Deus, ela permanece para sempre. Isaías estava se referindo só ao Antigo Testamento. Não era o Novo Testamento porque não existia ainda nem o cristianismo. Nenhum apóstolo, Jesus não tinha vindo à terra, mas ele falava da palavra de Deus. E aí, dá para ser um cristão só com o Antigo Testamento? O que você acha? Na realidade, nós precisamos amadurecer mais sobre o estudo da palavra, porque a Bíblia tem sido o grande divisor de águas para os cristãos. Oxalá que todos nós possamos entender de uma forma uniforme, para que não tenhamos essas confusões religiosas que nós temos hoje no Brasil, nos Estados Unidos, na Europa, por onde a Bíblia está, os seus estudantes não concordam com tudo. Um concorda com uma coisa, o outro concorda com uma outra. Então, a Bíblia é equilíbrio ou é desequilíbrio no mundo religioso? Eu nem queria falar nisso, mas o povo pediu. Falei aqui nos comentários de hoje.
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2: Alô, você, todo mundo ligado aqui na sua Lemos TV, para todo mundo ver. 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É a preparação para a 50ª Expo Codó. A Força Jovem no Agro promete movimentar a região com 9 dias de agronegócio, capacitação e grandes atrações. Eu passei lá hoje, não deu para a gente fazer uma matéria, mas já está quase tudo arrumado, né? Sábado vai estar tudo prontinho, tinindo, muita coisa. O parque de exposição já está nos últimos detalhes. Vai ser uma grande festa, que diga a diretoria da Acrivi. Olha, a cidade de Codó já vive a expectativa da 52ª Expo Codó, a Força Jovem no Agro, promovida pela Associação dos Criadores do Vale do Itapecuru, a Acrivi, considerada um dos maiores eventos do agronegócio maranhense. Então, vai aguardando aí, porque está começando, é sábado, viu? Sábado vai estar lotado o Parque Walter Zaider. Está todo mundo ligado aqui no programa. Um abraço para o pré-candidato a federal, JP. Está ligado com a gente. E meu amigo Jonathan aí, em Santa Inês, tá ligado com a gente. Meu amigo também sabe quem, Filomeno, tá com a gente. 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Mas, meus amigos, olha, o Caneta Azul, fez muito sucesso com a música Caneta Azul. Foi para São Paulo, diz que se lança candidato a federal em São Paulo. Não sei se vai ser estadual ou federal, mas o certo é que ele arranjou lá umas gatas. As gatas passaram a cambita nele, levaram tudo que ele conseguiu com a Caneta Azul, né? E agora ele estava com uma menina lá, menina nova, bonita, linda demais, mas ele disse que, né, não deu certo não, mas não teve nenhum problema não. Ele nem pegou Gaia, ele disse que não pegou Gaia não, mas eu acho que ele pegou, porque a menina é muito bonita, a mulher é muito bonita. Vamos acompanhar o Caneta Azul aqui do Maranhão de Balsas, lá em Sampão. Acompanhe aí, vamos lá.
3: A gente está passando aqui para trazer uma notícia não tão boa, mas falar que o nosso relacionamento terminou. Não teve briga, não teve traição. A gente sentou, conversamos e alinhamos que seria melhor assim para os dois, né? E é isso, espero que vocês entendam. Gosto muito dele, ele é uma pessoa muito boa, muito carinhosa. Admiro muito, mas chegou ao fim.
4: É só falar para vocês, chegou o nosso momento. Tudo tem um começo e tem fim, né? Então, terminamos nosso relacionamento, foi por causa de briga não, é por causa dos trabalhos, que ela vai para um rumo e eu vou para outro. Não bateu, a agenda é nossa, né? Mas ela é uma pessoa muito carinhosa, ela cuida bem de mim e eu cuido bem dela. Nós separamos hoje, mas no dia que nós nos encontrarmos, nós somos as mesmas pessoas, mesmo os carinhos que eu dava para ela, eu dou ainda. Porque não teve nada de falsidade. Ela nunca me traiu até hoje. Então, eu acredito, se eu continuasse casado com ela, ela nunca me trair, não. Porque ela me respeitou bastante. Nós terminamos nosso casamento, mas nós conseguimos.

0: ainda. Vamos ser
1: amigos,
0: né? Não tem nada diferente entre nós dois, né?
1: Isso.
0: E peça, serve pra vocês, o povão público não ataca ela, porque ela não merece nada disso. E não ataca eu também, que você tem uns me atacando. Eu não fiz nada de mal com ela. Então, quando uma pessoa respeita um e outra respeita o outro, então nenhum dos dois merece ser atacado, nem um momento, nem um segundo. Ela não merece ser atacada e nem eu também. Pensa aí. Não deu? Não deu. A nossa renda não deu certo? Então, nós terminamos, amor, né? Nós somos a mesma pessoa, né?
1: Nós continuamos amigos.
0: Nós continuamos amigos, como nós era amigo antes, né? Somos a mesma pessoa. Então, desculpa vocês, não ataque nem ela e nem eu. Beijo pra vocês aí.
2: Eu acho que eu vou comentar. Não vou atacar, mas eu vou comentar isso aí. Eu vi nas minhas redes sociais, nós vamos comentar isso aí. Porque não é possível. Por que que se largaram? Por que que... E acabaram com o relacionamento. É, a moça bonita dessa. E um rapaz lindo desse aí. Eu não digo nem que o Manuel Gomes é lindo. Ele é lindo. Ah. Meus amigos, nós estivemos ali no Centro Operário. Mas eu não quero falar isso aí, não. Quero falar para você. É sobre o Banco do Brasil. O Banco do Brasil teve que pagar uma grana aí, meu irmão, para uma idosa, porque a idosa foi lesada pelo larápio e aí ele teve o Banco do Brasil que pagar. Não sei se nós... Vamos. Produção, eu estou aqui meio assim, vamos lembrar essa do Centro Operário mesmo. Vamos aí. Vamos falar elas aí do Centro Operário. Centro Operário foi um clube de shows que fez história no município de Codó. Você que está acompanhando a gente aí em Manaus, aí no sul do país, codoense que está acompanhando o nosso programa, olha só o que está hoje aqui no programa. Centro Operário, o Raimundo Saudado, quem era mais? Som Brasil, e Dejetes e outros mais, né? Você acompanha aí a situação que se encontra o prédio da Associação Centro Operário. Acompanhe aí.
3: Olá, pessoal. Lemos TV para todo mundo ver. Aqui a rua Professor Fernando Carvalho. E agora eu vou mostrar para você do Centro Operário Codoense. Ó, Centro Operário Codoense, por muitos anos, foi o local onde se realizava grandes festas, como Dejetes, os jovens, aí muito saudado, entre outros artistas, bandas, aquele tempo era conjunto, né? E esse local aqui também era realizado as festas do 13 de maio, muitas barracas, rapaz, isso aqui era um negócio. Olha, eu vou mostrar para você aqui, tinha até o pau de sebo, ainda resta ali uma relíquia do pau de sebo. Esse lado aqui era uma casa que Isabel Cafeteira, do tempo do governo Cafeteira, que doaram, mas simplesmente restou ali só o pau de sebo. Você que está em São Paulo, está aí no sul do país, lembrando o Centro Operário Codoense, que foi fundado em 1953. E aí a situação do Centro Operário hoje é essa que eu vou mostrar para você. Olha como é que está aqui, ó. O interior do Centro Operário Codoense desabou o teto, não tem mais nada. Não sabemos se tem diretoria ainda. O certo é que está jogado aqui, ó. Caiu tudo. É só lembranças do Centro Operário Codoense, você acompanhando aqui na Lemos TV, para todo mundo ver esse paraíso do sucesso, da alegria por décadas e décadas no município de Codó. E hoje está aqui entregue as traças. Centro Operário Codoense acabou. Vamos ver se ainda resta uma diretoria para levantar isso aqui, que eu acho muito difícil. Lemos TV, para todo mundo ver o Centro Operário Codoense. Compartilhe e também se inscreva no nosso canal Lemos TV, para todo mundo ver.
2: Alô, você! Acho que você gostou, né? Depois vou mostrar para você como é que está a União Artística e Operária Codoense. Porque nós tínhamos aqui o Guarapari acabou, né? O Centro Operário, a União Artística Operária Codoense, que a gente tinha mais, só esses três, né? Tinha a BB, mas a BB também já quase desmoronou, não é? Então, nós vivemos hoje do passado, na realidade. Nós vivemos do passado. Essas coisas que nós tínhamos com o passar das décadas, dos tempos, elas foram se deteriorando, foi acabando, e a cultura de Codó também perdendo muito com isso. A verdade é essa. Olha o Maranhão. Banco do Brasil é condenado a pagar R$13.700 a idosa que sofreu golpe pelo WhatsApp. Tá certo. O banco tem que pagar. Tem que pagar. O cara chega lá com uma conversa bacana no WhatsApp e aí passa o rodo no idoso, na idosa, não sabe de nada, e aí ficar com prejuízo. Quem tem que pagar é o banco mesmo, porque o banco tem dinheiro e, por outro lado, um idoso não sabe mexer com essas coisas, né, de internet. E aí o banco não tem uma segurança eletrônica, o cara burla tudo, entra lá, faz o empréstimo, saca o dinheiro, e quem tem que ser responsável mesmo é as instituições financeiras, é as instituições bancárias que tem que ficar com o prejuízo. Tem que correr atrás, tem que ser o sistema. Na hora que o cara estiver fazendo lá o empréstimo, se não é o titular, se não é o dono da conta, o dono do dinheiro, o aposentado, é para ter um sistema lá que vai detectar na hora, e na hora pode pegar o vagabundo ainda com a boca na botija, lá no caixa. O cara está fazendo lá o procedimento, aí já tem um sistema. Cadê aí esses algoritmos, né? Fazer? O cara já pega logo aí, ó, o cara tá aí, tá fazendo empréstimo aí, no nome do idoso, da idosa, pega logo aí, prende logo o vagabundo. A verdade é essa. Tá aí, o Banco do Brasil teve que pagar aí R$13.000. Olha, é dever das instituições financeiras monitorar e identificar transações que destrói flagrantemente. Não, como é que é? Que destroem. Deve ser flagrantemente do perfil de consumo de seus correntistas, adotando medidas preventivas de segurança. Este foi o entendimento da justiça em sentença proferida no 7º Juizado Especial Cível e de Relações de Consumo de São Luís do Maranhão. Aí tá certo. A justiça acertou. Palmas aí pra justiça, ó. Acertou. A idosa ficar com uma conta dessa aí, meu irmão, pra pagar... Tem que pagar, quem tem que pagar é a instituição financeira, é o banco que tem que pagar. Tá certo? Meus amigos, falando de política do estado do Maranhão, o negócio tá meio assim, ó. Tá toda hora mudando. O Saulo Arcangeli, do PSOL, ele deixa claro que ele é candidato, viu? Já passou pelo crivo do partido e ele vai se candidatar, viu? É o Saulo Arcangeli, do PSOL, viu? Do PSOL. Vai se candidatar, já tá tudo certinho. Dá para botar a foto aí do Saulo aí? Tá aí, produção? Tá aí? Deu não, né? Ah, está. Ah, passou aí. Já. Isso, exatamente. Tá aí, ó. O Saulo Arcangeli, ele vai só oficializar agora, porque o partido já bateu o martelo. Ele vai ser candidato ao governo do estado do Maranhão. Um outro que seria candidato a deputado estadual, federal, aí depois senador e governador, depois não era mais, agora voltou, é o Roberto Rocha. Cadê o Roberto Rocha? Ex-senador da República, e agora ele está falando que vai sair candidato, viu? Vai sair candidato mesmo pelo partido aí. Vamos ver qual o partido aqui que o Roberto Rocha vai sair candidato, viu? E aí eu acho que ele já começa tarde, porque enquanto o Braide está lá na frente já, nas pesquisas, agora ele vai começar agora. Enquanto o Orleans Brandão já vem fazendo uma pré-campanha aí de um ano, aí agora que o Roberto Rocha se definiu para ser candidato ao governo do estado do Maranhão. Os outros barcos já estão tudo na frente. Né? Tudo na frente. E aí agora que ele vai zarpar, né? Agora que ele vai botar a âncora dentro do barco e começar a remar. Deixa aí, tá aí, Roberto Rocha. Sei não. Mas vamos lá. Olha o ex-senador da República, Roberto Rocha, do PRTB. confirmou a mudança em seu projeto eleitoral e a disputa ao governo do Maranhão nas eleições deste ano, depois de muitas indas e vindas sobre processos no STF e possibilidade de ficar sem partido. Roberto Rocha anunciou que não vai mais disputar o Senado. Agora ele vai ser candidato ao governo do estado do Maranhão. Parabéns aí. É mais um nome para o eleitor maranhense votar, escolher. Nós já temos aí o Saulo Arcângeli, Roberto Rocha, nós temos o Braig, nós temos o Orleans Brandão, tem quatro, né? E agora o Roberto Rocha, né? Então, nós já temos cinco nomes definidos para a corrida para o Palácio dos Leões. Vamos ver como é que você vai dizer, não sei o quê e tal, não tem candidato para me votar, não sei o quê. Eu queria que tivesse um outro candidato, mas meu amigo, é cinco, já tem cinco. Será que desses cinco nenhum é bom para você? Então, você tem que ser um eleitor criterioso, tem que saber, né? Como votar esse ano, porque o Maranhão tem que dar uma sacolejada. Nós temos que sair. Nós temos que sair lá da ponta do vagão, ou perdão, do trem. Ser o último vagão do trem. Nós não podemos ficar mais lá, não. Nós temos que subir um pouquinho, deixar o Piauí para trás, Alagoas, o Ceará, o Pará. E o Maranhão ser o último da fila, meu irmão. Ninguém aguenta um negócio desse. Meus amigos, nós vamos é sorrir agora. Não chore, não. Não chore. Não chore porque o 4 de outubro está chegando para você votar. Mas agora nós vamos é sorrir aqui no Maranhão em debate.
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7: Alô pessoal, quero a ajuda de vocês. Gera pesquisa agora, estou em primeiro lugar. Deputado federal. Vocês sabem que há muito tempo eu venho pedindo voto para vocês. E os negros querem me derrubar. Querem derrubar meu projeto. Qual é o meu projeto? É fazer senzala, vender negro. Esse é o projeto aqui do negro. Tá entendendo? Então, eles querem derrubar. Não, ninguém não pode ser. Tá? E eu estou pedindo ajuda a vocês, branco, que me ajude, viu? Negro não. Negro, vocês sabem que eles querem me derrubar aí. Viu? Meu número, vocês sabem. Eu de qual que vocês sabem? 13 de 1888. É esse que é o número do neguinho. Pode fazer ali o número daquela safada. Quero safada. É, esse é o número dela, viu? Então,
8: volte. Uma pergunta, chefe, aqui, o pessoal está perguntando. É, os negros estão me perseguindo por quê?
7: Quero derrubar meu projeto.
8: Você está na pesquisa?
7: Estou na pesquisa, em primeiro lugar. Né? E eles estão com medo da senzala, estão com medo de ser acorrentado. Aí eles estão com medo, viu? Meu projeto é esse, prender esses negros tudo para legal de fazer molecagem no meio da rua.
8: Voltar.
7: Voltar ao passado. É isso que eu quero.
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1: Nego.
2: Alô, você, todo mundo com a gente aqui na Lemos TV. Olha, o programa você acompanha hoje aqui na Rádio Lemos FM e a partir de segunda-feira você vai acompanhar também na Super Eldorado FM, o programa Maranhão em Debate, também na Super Eldorado FM. Nós vamos anunciar para você o horário. Tudo assim? 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Mas, meus amigos, olha, a certidão do TCU confirma a permanência de Francisco Najib em cadastro de contas irregulares para fins eleitorais. Registro da candidatura ainda depende de análise da Justiça Eleitoral. Eu não sei o que está acontecendo aqui. O blogueiro Leonardo Alves toda hora diz que ele não pode ser candidato. Toda hora aqui no... E a gente leva a matéria, o ar desse negócio de dizer, não, aqui está. Olha, no mesmo dia em que anunciou nas redes sociais que sua candidatura à reeleição estaria homologada, o deputado estadual Francisco Najib passou a ter uma nova certidão positiva de contas julgadas irregulares para fins eleitorais emitidos pelo Tribunal de Contas da União, o TCU. O documento expedido nesta última quinta-feira confirma que o parlamentar continua na relação de responsáveis com contas julgadas irregulares para fins eleitorais. Em razão do processo, a certidão informa que Francisco Najib ingressou no cadastro em 19 de agosto de 2023 e que a previsão de saída é de 19 de agosto de 2031. Então, ele continua no cadastro e aí todo mundo fica dizendo aí que ele não vai ser candidato. Não vai ser candidato. Existe uma turma aí grande torcendo para que o deputado Francisco Najib não saia candidato. Então, você que está torcendo, não vota. Né? Você penaliza ele no voto. Você que acha que ele é bom, vota nele. Faz isso. Agora temos aí, rapaz, que faz uma campanha que o cara não vai ser candidato, que não é candidato e tal e tal. Então, pelo que está colocado aqui no blog do Leonardo Alves, ele está meio complicado para sair candidato. Viu? Apesar de que as convenções estão bem aí, já começaram até, né? Vários partidos já fizeram convenções. Então, vamos esperar que o Francisco Najib defina logo isso. Agora, eu queria tanto que não só ele, mas outros não tivessem pendência com a Justiça Eleitoral. O cara foi prefeito, aí não pôde se candidatar porque a rejeição era grande demais. Uma rejeição das maiores do planeta. Aí se lança candidato a deputado estadual, mas agora aparece aí as pendências que quando ele era prefeito. Se tivesse feito as coisas tudo certinho, tudo direitinho, não teria nenhum problema desse. Tranquilo. Era se deitando na rede, pedindo dinheiro para o povo e não teria nenhuma dor de cabeça. Mas olha, é oficial. Ele diz aqui, ó, nossa candidatura a deputado estadual está homologada. Desculpe aí. Eu recebo esse momento com gratidão, responsabilidade e ainda mais vontade de trabalhar pelo Maranhão. Seguimos juntos com fé, coragem e compromisso, construindo um futuro cada vez melhor para o nosso estado. Diz aqui o deputado estadual, candidato a deputado estadual de novo, Francisco Nagy, viu? Então, ele diz que está elegível. Então, é melhor que o menino aí, o Leonardo Alves, lá de disso, lá de logo de mão, que o homem está elegível. Aí ele botou a mensagem aqui, mandou para mim aqui a mensagem, que ele está elegível. Então, vamos acabar com esse negócio que o menino não é mais candidato, porque pisou na bola quando era prefeito. Já está tudo resolvido, segundo ele. A candidatura já foi homologada, mas, segundo o Leonardo Alves, ele tem pendência no TCU. Isso aí pode arruinar a sua carreira política. Maranhão em Debate é o programa que todo mundo está acompanhando no YouTube. 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Mas, meus amigos, você está ligado com a gente. Um abraço aí para os apresentadores Cobra e Daniel Souza e também o Geruan Almada. Ligado com a gente. E também o nosso o Jair Ribeiro, o comunicador companheiro. Olha, por unanimidade... Lá em Caxias, outra confusão de política. Outra confusão feia. Aí parece que lá os gentil parece que superaram o problemão que tinha lá de cassação e a justiça parece que deu ganho de causa para eles. Tá? Vamos acompanhar a matéria aqui no blog do professor Gil, tá participando aqui do programa, enviando as matérias para a gente aqui. Ó, o Tribunal Regional Eleitoral do Maranhão. Eita, a tosse hoje está grande. Deixa eu contigo, desculpe aí. O Tribunal Regional Eleitoral do Maranhão, TRE Maranhão, reformou por unanimidade a decisão de primeira instância que havia condenado o ex-prefeito de Caxias, Fábio Gentil, e o atual prefeito José Gentil Rosa Neto, por 6-0. A corte acolheu os recursos apresentados pela defesa e julgou improcedentes as acusações de abuso de poder político e econômico. Eu não sei, não. Eu não entendo a justiça, sinceramente. Se eu fosse um juiz de primeira instância, eu procurava um cofo e botava a minha cabeça dentro. Porque na primeira instância o juiz lá vai lá e passa a caneta, são ladrão, roubaram. Fizeram, gastaram dinheiro demais, né? Abusaram do dinheiro que tinha na campanha, do poder político, ganharam a eleição, estão cassados. Aí a segunda instância vai lá e diz, não, estão cassados, não. Eles são meninos bons, nunca meteram a mão na cumbuca do povo. Nunca tira. Não, são direitos. Esses meninos aí são santos. Até do pé do pote. São santos. Aí eu não entendo. Aí eu como juiz, se eu for juiz, não. Eu não vou mais ser juiz, não. Porque eu detectei isso aqui. Os autos, as provas, tudo diz que esses homens abusaram do poder econômico, ganharam a eleição no peito e na raça. E aí eu disse aqui. Pelo que eu tenho em mão, as provas, levantamento de tudo, esses homens aqui alopraram, ganharam a eleição, estão cassados. Aí, lá, a segunda instância vai lá e diz, não, por 6-0. É melhor o juiz da primeira instância e fazer outra coisa, porque não vale nada a sua palavra. Na realidade, é isso. Não é? Aí tem a primeira instância, segunda instância, terceira instância, e recorre para o tribunal. Tem vezes que eles recorrem aí até para o Papa. Recorrem até para São Pedro para resolver o problema. Sei não, é a justiça brasileira, meu irmão. Você está no programa Maranhão em Debate. 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Nós vamos para um rápido intervalo comercial e a gente volta já já com mais informações aqui no seu programa Maranhão em Debate, na Lemos TV, para todo mundo ver no mundo todo.
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De volta aqui com o seu programa Maranhão em Debate. Um alô aí para meu amigo Aécio de Jesus. Está antenado com a gente, plugado aqui no canal. Obrigado a nossa live ao vivo. E você vai aí, ó. Você se inscreve no nosso programa. O joinha, o like, porque nós precisamos de você, viu? Depois você compartilha o nosso programa. Envia aí para quem você quiser, em qualquer lugar do mundo, aqui o nosso programa Maranhão em Debate, que tem o oferecimento de Pizzaria Dona Sônia, a melhor pizzaria de todos os tempos, é a Pizzaria Dona Sônia ali na rua, na Avenida Marechal Castelo Branco, no bairro São Pedro. 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Meus amigos, agora é hora de polícia. É hora do submundo do crime aqui no programa Maranhão

0: Todo mundo antenado com a gente. Agora você quer saber como é que está? Quem foi que matou? Quem foi que morreu? Meu irmão, o negócio não está fácil, não. É uma violência sem tamanho e o Maranhão é um dos estados mais violentos da federação. Eu fico perguntando por que o nosso estado é desse jeito. Por que nós continuamos desse jeito? É triste a situação do estado do Maranhão. É triste, triste. Olha, suspeito de tentar matar sargento da PM do fórum é preso após mês escondido. Olha, para começar, o cara não tem que querer matar o sargento. Olha, mexer com polícia vai dar problema. Vai dar problema. Aí não entra não, meu irmão. Não entra não. Baixa aí o cangote que não dá certo não. Olha, um homem suspeito de tentar matar um sargento da Polícia Militar do Maranhão foi preso nesta última quarta-feira. O crime ocorreu dentro do fórum da comarca de Peritoró. A investigação foi conduzida pela delegacia de Peritoró, que identificou o investigado e representou pelas medidas cautelares cabíveis no curso do inquérito policial. O crime, dois homens invadiram o fórum de Peritoró e atiraram contra o sargento da PM. O crime ocorreu no dia 13 de maio, agora deste ano de 2026, quando os dois homens armados invadiram o fórum da cidade e efetuaram diversos disparos contra o sargento. A vítima foi atingida e precisou receber atendimento médico. Em cumprimento às medidas judiciais deferidas pela justiça, a Polícia Civil deflagrou a operação que resultou na prisão do investigado. Não deu outra. Foi preso. Agora, meu irmão, para sair, aí lá e vai. Vai dar problema, viu? Vai dar problema. Mas olha, eu quero dizer para você que o pastor... Não, cadê? Não, isso aqui não. Cadê? Cadê a informação do meio policial? Cadê a informação? Olha, homem é preso. Cadê a informação, rapaz? Cadê a informação? Tá aqui, olha. Casal parte para cima de dois ladrões. Já pensou se o cara está armado? O ladrão está armado? Aí, meu irmão, Deus não acorda. Eu não aconselho isso para ninguém, né? Mas o casal partiu para cima do ladrão aí. Foi pancado demais. Acompanhe aqui no bloco das polícias. Acompanhe.
1: Eles começam... Olha o que o motorista do carro faz com o cara da moto. Olha essa sequência. Voadora no outro. O cara pegou dois. Agora ele foi salvar a moça. Gente, ele pegou o Jackie Chan, bicho. Não é possível. Dá uma olhada. Olha só. E a moça tá segurando o outro, ó. Ela imobilizou um e o outro vai apanhando aqui, ó. Calma que a tua hora vai chegar. Agora ela dá uma chave de braço nele, ó. Segura aqui, ó. Aí ele escapou. Agora apanha você, ó. Agora ela pega o outro lá. Olha que imagem, gente. Esse homem estava aguardando a esposa no carro enquanto ela buscava um objeto no apartamento. Antes de entrar no carro, esses dois homens passaram na moto e anunciaram o assalto. O garupa desceu, abordou o motorista, só que a reação tá aí, ó. Olha, gente, e é um tempão que eles apanham. O cara já perdeu até a noção se ele tá de moto, se ele tá de carro, se ele tá de triciclo. Ele já não sabe como é que ele vai voltar para casa, o bandido. Ó, ele bate um pouquinho em um, respira. Agora a mulher bate também, ó. Olha isso, ó. E ela é boa também, ih, bicho. Olha que sequência. Olha só, gente, esse casal tem que se inscrever naquelas lutas mistas. É o casal do MMA.
0: De volta aqui com o submundo do crime. Submundo do crime. Meus amigos, olha. Homem é preso. Homem é preso após jogar gasolina e atear fogo na companheira lá em Rosário, no Maranhão. Você já pensou? A gente já vem falando aqui, a gente malhando em ferro frio. Por que os homens não aceitam a mulher dizer para eles, eu não te quero mais. Meu irmão, tem mulher demais. O Brasil hoje tem mais mulher do que homens. E aí o cara se vinga de forma violenta e muitas vezes mata a mulher. Nesse caso, ainda bem que a mulher não foi morta, a mulher não foi assassinada. Mas é triste a situação das mulheres. Você que está com um homem violento, seja inteligente. Antes que o caldo complique a situação, se saia logo de fininho, vai sair de fininho e largue esse infeliz. Olha, a Polícia Civil do Maranhão prendeu na manhã desta quarta-feira um homem investigado por tentativa de feminicídio em Rosário, município localizado a cerca de 70 quilômetros de São Luís. Segundo a polícia, ele teria utilizado gasolina para atear fogo na ex-companheira. A prisão preventiva foi realizada durante mais uma ação da Operação Mulher Segura, iniciativa voltada ao enfrentamento da violência contra a mulher no Maranhão. A vítima sofreu queimaduras graves em diversas partes do corpo e permanece internada recebendo atendimento médico especializado. O estado de saúde dela é considerado grave. Tem as fotos dela aí não, né? Tem não. Mas olha, o braço dela, a pele saiu todinho, viu? Tá? Saiu. A imagem é chocante. Até nós pedimos aqui para a produção não veicular, porque é triste a situação da mulher que teve o corpo queimado. Na realidade, teve o corpo queimado. A situação não é nada boa, não. Mas não é nada boa no Maranhão. Pois é. Meus amigos, tem mais informação? Tem mais informação? Adolescente é hospitalizado com suspeito de papelote de diamba no estômago. Meu irmão, que foi isso? Que foi isso? O cara, o menino, ele pegou e comeu a maconha, a diamba, não é? E aí se lascou, aí terminou dando convulsões, dores de barriga, aquela confusão, a pessoa que ingere papelote de substância análoga, aí pode adoecer e ir direto para o hospital, porque, sinceramente, é complicada a situação do adolescente aí que ingeriu a maconha e terminou se arrebentando. O Bloco da Ex-Polícia vai ficando por aqui e volta em uma outra edição aqui do programa Maranhão em Debate. 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Mas, meus amigos, olha, tá ainda falando muito de Raimundo Ribeiro. Raimundo Ribeiro, ele terminou por, parece que ganhar essa parada do campo da pegada. Foram lá, pegada, campo da pegada, a justiça disse que ninguém fala mais de pegada aqui em Codó, não. Acabou o negócio de pegada. E o campo, e a prefeitura, com o seu jurídico, disse que é da prefeitura, não tinha dono. E agora o Raimundo Ribeiro está cantando de galo, meu irmão. Cantando de galo. Vamos acompanhar a reportagem da Ramília Santiago conversando com o Raimundo Ribeiro, que teve os documentos retidos no cartório do primeiro ofício. E o tabelião vai ter que devolver. A justiça deu 15 dias para ele devolver os documentos. E agora, pelo que eu estou vendo, o dono mesmo do terreno, do campo, do tiro de guerra, é o Raimundo Ribeiro. Acompanhe aí.
2: Nós estamos aqui nesse exato momento em frente ao cartório do primeiro ofício aqui da cidade de Codó, onde Raimundo Ribeiro, no prazo de 15 dias, vai receber suas documentações oficiais que comprovam que ele é o real proprietário do campo do tiro de guerra na cidade de Codó. A Cibrandão reteu a documentação dele, mas a justiça não falha. E a justiça o obrigou a devolver toda a documentação para Raimundo Ribeiro, que é o dono. A gente vai conversar com ele para saber como que tem esse trâmite, na verdade.
3: Eu quero agradecer a Deus. Muito obrigado, meu Deus. Deus é fiel. Eu sou muito grato a Deus. Eu tenho sempre falado que tudo que eu vou fazer, eu procuro agradar a Deus e procurar sempre fazer as coisas certas. Eu quero aqui agradecer ao Poder Judiciário brasileiro por ter feito justiça, porque realmente quem anda certo é aquilo que eu sempre falei. Eu quero aqui está o meu respeito, aqui está a minha gratidão pelo povo de Codó, que eu sempre mostrei a minha fidelidade, a minha seriedade, e a justiça é isso aí, é justiça, é fidelidade, é verdade, e eu estou com a verdade, e vencemos com a verdade, e a justiça, o poder judiciário brasileiro está de parabéns, muito obrigado, meu Deus, por esta grande vitória, e quero aqui pedir ao povo de Codó que estava orando por mim, ao povo do Maranhão, ao povo do Brasil, que no Brasil o Poder Judiciário trabalha e trabalha com fidelidade.
2: Por que tu acha que ele reteu tua documentação? Qual o interesse dele naquele terreno?
3: Olha, isso aí são coisas que eu não quero nem comentar, porque a justiça já determinou que o Raimundo Ribeiro, que sou eu, sou o legítimo proprietário, foi aquilo que eu sempre falei, que a propriedade era minha, e hoje eu provei para Codó, provei para o Maranhão, provei para todo o território nacional, porque o Poder Judiciário brasileiro fez justiça.
2: É interessante que Raimundo Ribeiro comprovou para a justiça toda a documentação que ele, de fato, entregou para Assis Brandão, essa documentação original do campo do tiro de guerra, e, de acordo com o processo, Assis Brandão nem contestou. Por quê? Porque ele não tinha prova nenhuma para contestar uma ação dessa. E, de fato, está voltando para Raimundo Ribeiro a sua documentação. O que você vai fazer aí nos terrenos do tiro de guerra? Como é que vai ser agora?
3: Olha, o meu filho é desportista, o Levi Ribeiro. A família Ribeiro sempre apoiou o esporte em Codó há mais de 60 anos ali. Ali é um terreno histórico, familiar, e passou para mim com a permissão de Deus. E eu estarei conduzindo a administração do campo.
2: Dentro de 15 dias nós vamos estar de volta aqui com ele, mostrando para vocês a documentação oficial do campo do tiro de guerra.
0: Aí, ó, que vergonha para advogados, tal, porque até aqueles que quiseram construir, começaram a construir, e botaram caçamba lá, tudo, tijolo, começaram a cavar terra lá, que vergonha. Quer dizer, uns querendo tapear os outros, enrolar os outros no tapetão, a verdade é essa. E aí o prefeito chegou lá e disse, não é nosso. Ganhei. E não é. Agora a justiça dá ganho de causa para o Raimundo Ribeiro. Ele, pelo que está andando aí as informações, o Raimundo Ribeiro é que é o dono do pedaço. O pedaço de terra chamado de campo do tiro de guerra. Ele que é o dono do terreno. Aí eu quero ver como é que vai ficar agora. Se vão dizer, não, vamos entrar na justiça para aquele negócio tudo, tá certo? 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
1: 8 horas e 1 minuto.
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0: Previsão do tempo para segunda-feira, 3 de agosto de 2026. Região Centro-Oeste. Em Cuiabá, Mato Grosso, o dia vai ser de céu com poucas nuvens. Os termômetros registram mínima de 26 e máxima de 37 graus. A umidade relativa do ar gira em torno de 40 a 20%. Nerópolis, em Goiás, comemora aniversário nesta segunda-feira sob céu encoberto. A temperatura mínima é de 15 e a máxima de 29 graus. A umidade relativa do ar é de 80 a 30%. Região Nordeste, Salvador, Bahia, vai ter uma segunda-feira de céu com muitas nuvens e possibilidade de chuva isolada. A temperatura marca mínima de 22 e máxima de 28 graus. A umidade relativa do ar vai de 95 a 65%. Serra Negra do Norte, Rio Grande do Norte. Sopra velhinhas com céu claro. A temperatura mínima é de 20 e a máxima de 35 graus. A umidade do ar varia de 80 a 30%. Região Norte. Em Manaus, Amazonas, a segunda-feira vai ser de céu com muitas nuvens e possibilidade de chuva isolada. A temperatura mínima é de 26 e a máxima 37 graus. A umidade do ar é de 80 a 20%. Porto Velho, em Rondônia, tem previsão de céu claro e a temperatura mínima é de 23 com máxima de 33 graus. A umidade relativa do ar é de 75 a 35%. Região Sudeste. Em Vitória, Espírito Santo, a previsão é de céu nublado, com pancadas de chuva isoladas. Os termômetros registram mínima de 16 e máxima de 28 graus. A umidade relativa do ar vai de 100 a 55%. Em São Paulo, capital paulista, a segunda-feira vai ser de céu nublado. A temperatura mínima é de 13 e a máxima de 27 graus. A umidade relativa do ar é de 80 a 30%. Região Sul. Em Curitiba, Paraná, esta segunda-feira vai ser de céu com muitas nuvens. Os termômetros registram mínima de 14 e máxima de 26 graus. A umidade relativa do ar oscila entre 90 e 25%. Florianópolis, Santa Catarina, tem previsão de céu encoberto. Os termômetros registram mínima de 17 e máxima de 23 graus. A umidade relativa do ar fica entre 95 e 65%. Você ouviu a previsão do tempo para esta segunda-feira, 3 de agosto de 2026. Com informações do IBGE Cidades e do Instituto Nacional de Meteorologia, INMET.
1: O Partido dos Trabalhadores se reuniu em convenção nacional neste domingo para oficializar a chapa Lula-Alckmin à reeleição. O encontro do PT foi no Expo Center em São Paulo e foi um grande evento com muitos discursos e falas de partidos que apoiam a reeleição de Lula e Alckmin. PSB, PV, PCdoB, PDT, PSOL e Rede Sustentabilidade. Lula, que vai concorrer ao quarto mandato, falou por mais de uma hora, fez um balanço e disse que algumas prioridades deverão ser a educação, o investimento na indústria e na defesa e o combate à violência contra a mulher. Lula até brincou com a Copa do Mundo. Disse que ele já disputou 6 eleições, indo para a 7ª, mais do que qualquer jogador que disputou mais Copas, e que quer ir agora para o Tetra, para o quarto mandato. O agora candidato Lula falou sobre soberania, sobre defesa da democracia e em uma sociedade de respeito, de harmonia e de verdade, sem o uso de manipulações feitas por inteligência artificial.
2: Nós temos time, nós temos futebol, nós temos o que entregar, nós temos argumento. Nós não podemos permitir que a essência da mentira, utilizada pela inteligência artificial, venha ganhar uma eleição nesse país.
1: O presidente Lula ainda falou sobre emendas parlamentares e sobre o papel do legislativo e complementou: vai ter briga democrática para fazer as mudanças neste país. Esse foi o último fim de semana para a realização de convenções para anúncio de candidaturas. O prazo termina na quarta-feira, dia 5. Até o dia 15, essas candidaturas devem estar registradas no Tribunal Superior Eleitoral. Campanha mesmo, só a partir do dia 16.
3: Ações para combater a desinformação e aproximar a população do sistema eleitoral e das urnas acontecem entre os dias 3 e 9 de agosto. O Tribunal Superior Eleitoral e os tribunais regionais vão realizar demonstrações da urna eletrônica, atividades educativas, visitas guiadas, campanhas e eventos abertos ao público. O objetivo é fortalecer a confiança no sistema eletrônico de votação e estimular a participação cidadã, principalmente dos jovens. Nesta segunda, um destaque da programação é a abertura de uma urna em uma escola da capital federal. No decorrer da semana, uma campanha na internet, inclusive com o apoio de influenciadores digitais, vai tirar dúvidas e explicar como a eleição funciona. Ainda estão previstas visita ao Museu do Voto e uma demonstração da urna na rodoviária do Plano Piloto em Brasília, onde a população poderá testar o equipamento. No fechamento, domingo, dia 9, o TSE promove a Corrida pela Democracia para incentivar a participação da população. As eleições gerais acontecem em outubro, dia 4, o primeiro turno, e dia 25, o segundo turno, se houver. Uma nova medida provisória traz mudanças no Desenrola Adimplentes e no Desenrola 2.0. O texto foi publicado neste sábado em edição extra do Diário Oficial da União. No caso do programa de crédito para quem está com as contas em dia, o texto permite que as instituições financeiras combinem os próprios recursos com o dinheiro da União disponibilizado para a linha de crédito. A soma dos valores aumenta os recursos disponíveis. O Desenrola Adimplentes é voltado para pessoas sem emprego formal, com dívida restante de até R$15 mil e no mínimo 4 parcelas pagas. Já o programa para famílias com dívidas em atraso, Desenrola 2.0 ou novo Desenrola Brasil, teve alteração no prazo para a realização das ações de educação financeira. Antes, o tempo limite para as instituições implementarem as campanhas era de até 12 meses a partir da publicação da medida, em maio deste ano. Agora o prazo foi prorrogado para 31 de agosto do ano que vem. A medida provisória também autorizou o governo federal a aumentar a participação no FGI, o Fundo Garantidor para Investimentos, e no FGO, Fundo Garantidor de Operações, dois fundos usados para reduzir o risco em empréstimos para empresas.
4: Em celebração aos 20 anos da Lei Maria da Penha, o estado de Pernambuco entra na campanha do Agosto Lilás. Com o tema Acolher para Proteger, a programação foi lançada pela Secretaria da Mulher do Governo do Estado, que contempla formações voltadas para gestoras municipais, profissionais da assistência social, jornalistas, forças de segurança e integrantes da rede de atendimento, seguindo durante o mês de agosto com a formação sobre a plataforma 197 Mulher, a campanha de enfrentamento à violência contra as mulheres na Estação Central do Recife, a formação para comunicadores e o lançamento da cartilha Vamos Falar sobre Violência de Gênero, além da inauguração da Sala Lilás e da Secretaria da Mulher em Vertente do Lério, no Agreste do Estado. A campanha deste ano reforça que acolher e proteger são princípios fundamentais para garantir o atendimento humanizado às mulheres em situação de violência.
3: O Partido Comunista Brasileiro confirmou os nomes de Edmilson Costa para concorrer ao cargo de presidente da República e Cleusa Santos de vice-presidente. A convenção que tomou a decisão foi na manhã deste sábado em São Paulo. Cargo de presidente da República e Cleusa Santos de vice-presidente. A convenção que tomou a decisão foi na manhã

0: As convenções partidárias vão até o dia 5 de agosto para que partidos e federações partidárias decidam sobre coligações e candidaturas próprias para as eleições gerais de 2026.
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3: Estamos de volta com o Jornal Conexão Notícias. Agora tem as informações do esporte.
4: A Roma monitora a situação de Endrick no Real Madrid e estuda uma investida pelo atacante brasileiro nessa janela de transferências. Segundo o jornal italiano La Gazzetta dello Sport, o clube avalia apresentar uma proposta de empréstimo com opção de compra, incluindo uma cláusula de recompra para o Real Madrid em um modelo semelhante ao utilizado na negociação de Nico Paz com o Como. O interesse surgiu por causa da forte concorrência no ataque do Real Madrid, que pode reduzir o espaço de Endrick na temporada. Apesar disso, ainda não há negociação oficial, e o atacante segue integrado ao elenco espanhol, tendo inclusive marcado um gol na pré-temporada. A diretoria da Roma aguarda uma definição do Real Madrid antes de decidir se formalizará uma proposta.

0: Resposta. O técnico Cuca colocou em dúvida a presença de Neymar no jogo de volta contra o Remo pela Copa do Brasil. Após um empate sem gols na Vila Belmiro, o treinador explicou que o camisa 10 participará do leilão beneficente do Instituto Neymar Júnior na véspera da partida e que a comissão técnica avaliará seu desgaste físico antes de definir se ele viajará para Belém. Além da possível ausência de Neymar, o Santos também pode ter outro desfalque importante, o zagueiro Lucas Veríssimo, que deixou a partida contra o Remo com um problema na panturrilha. Cuca afirmou que a decisão sobre ambos será tomada após reavaliação médica, em um confronto decisivo que vale vaga nas quartas de final da Copa do Brasil.
1: Xabi Alonso admitiu que cometeu erros durante sua passagem pelo comando do Real Madrid, mas garantiu que já superou o período difícil vivido no clube. Em entrevista ao The Athletic, o atual técnico do Chelsea afirmou que fez uma profunda autocrítica, reconhecendo falhas tanto na parte tática quanto na gestão do elenco, mas ressaltou que a experiência serviu como aprendizado para a sequência da carreira. O treinador espanhol afirmou que a cicatriz está curada e disse estar totalmente focado no novo desafio na Inglaterra. Segundo Xabi, o tempo longe dos gramados foi importante para recuperar as energias e refletir sobre os erros, chegando ao Chelsea mais motivado e preparado para iniciar um novo ciclo.
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3: O delegado do governo em Ceuta, Miguel Ángel Pérez Triano, elevou para 72 o número de migrantes falecidos que tentaram cruzar para a cidade vindos do Marrocos. A tragédia ocorreu durante uma entrada em massa, que resultou na chegada de 50 mil pessoas. As autoridades estão gerenciando recursos para atender às necessidades básicas dos migrantes e lamentaram a presença de grupos de extrema-direita na cidade. A situação em Ceuta, embora ainda desafiadora, já não é a mesma das primeiras 24 horas após a entrada em massa.
4: Autoridades políticas e militares iranianas desmentiram as declarações do ex-presidente dos Estados Unidos, Donald Trump, sobre uma suposta reabertura do Estreito de Hormuz. O Irã afirma que nenhum acordo foi alcançado sobre essa passagem estratégica, mantendo a situação inalterada. O ministro das Relações Exteriores do Irã, Abbas Araghchi, comunicou ao seu homólogo saudita que a situação em Hormuz não mudou e que o país está preparado para responder a qualquer ataque norte-americano. A Rússia, aliada do Irã, também expressou frustração com o andamento das negociações.
5: Incêndios florestais de grandes proporções atingem o leste do estado de Washington, nos Estados Unidos, destruindo cerca de 600 casas, comércios e outras construções. Aproximadamente 5 mil imóveis precisaram ser evacuados devido ao avanço das chamas. Os maiores focos estão nos arredores da cidade de Spokane, onde o fogo já consumiu mais de 21 quilômetros quadrados. Ventos fortes e o terreno desafiador dificultam o trabalho dos bombeiros, que atuam para conter a onda de queimadas que se espalha pelo oeste do país.
3: Um voo da Delta Airlines, que tinha como destino o Aeroporto Internacional de Guarulhos, em São Paulo, teve sua rota desviada para Porto Rico. O motivo foi uma emergência médica a bordo da aeronave, que decolou de Nova York. A aeronave precisou alterar seu trajeto para garantir o atendimento necessário ao passageiro. Detalhes sobre a condição do indivíduo não foram divulgados, mas a prioridade foi a segurança e o bem-estar de todos a bordo.
6: A Força Aérea Portuguesa concluiu sua missão de policiamento aéreo na Estônia, com a cerimônia de handover-takeover na base aérea de Amari. A responsabilidade pela missão de policiamento aéreo dos países bálticos foi transferida para a Força Aérea Turca. Durante 4 meses, o destacamento português, composto por 4 aeronaves F-16M e até 95 militares, realizou mais de 480 horas de voo e foi ativado operacionalmente para mais de 25 missões de intercepção de aeronaves, garantindo a segurança do espaço aéreo aliado.
7: A Rússia anunciou ter abatido 635 drones ucranianos em um único dia, em meio à intensificação dos ataques. As investidas recentes da Ucrânia têm buscado atingir estruturas consideradas relevantes para a economia e a logística russa, ampliando o alcance das operações. Um ataque específico deixou 2 mortos, segundo as autoridades russas. A situação no fronte permanece tensa, com ambos os lados reportando ações militares e perdas.
8: Dois helicópteros de combate a incêndios colidiram no ar neste domingo, perto de Atenas, na Grécia, resultando na morte de dois tripulantes. O acidente ocorreu enquanto as aeronaves combatiam um incêndio florestal, impulsionado por fortes ventos na região. A colisão ressalta os perigos enfrentados pelos bombeiros em meio à emergência de incêndios florestais na Europa, que tem visto chamas se espalharem por diversas regiões, forçando evacuações e causando grande destruição.
9: A questão do deepfake do bem está gerando divisões entre ministros e forçando o Tribunal Superior Eleitoral, TSE, a atualizar suas normas para o uso de inteligência artificial nas eleições. A discussão surge em meio ao cenário eleitoral de 2026, onde a tecnologia apresenta novos desafios para a legislação. A preocupação reside na manipulação de conteúdo digital, mesmo que com intenções supostamente positivas, e seu impacto na integridade do processo eleitoral. O TSE busca regulamentar o tema para garantir a transparência e a lisura das campanhas.
10: As 86 cidades da macro-região norte de Minas Gerais registraram mais de 2 mil internações e 47 mortes por síndrome respiratória aguda grave em 2026. Os dados, divulgados pela Superintendência Regional de Saúde de Montes Claros, apontam a baixa cobertura vacinal como um dos principais desafios. Os vírus influenza e sincicial respiratório são os principais responsáveis pelos casos e imunizantes estão disponíveis pelo SUS. A maior parte das mortes ocorre entre crianças e idosos, grupos prioritários para a vacinação contra a gripe.
11: O Congresso Nacional adiou o retorno presencial dos trabalhos para o dia 10 de agosto, focando nas eleições de outubro. Deputados e senadores priorizarão suas bases partidárias, com um esforço concentrado previsto para as duas semanas seguintes. Entre os projetos no radar para o segundo semestre estão o PL da misoginia, o fim da escala 6x1 e a atualização do MEI. O recesso parlamentar terminou no sábado, 1º de agosto, mas o retorno efetivo às atividades em Brasília será postergado.
12: A Agência Nacional de Energia Elétrica informou que a bandeira tarifária para o mês de agosto de 2026 permanecerá amarela. Esta sinalização reflete condições menos favoráveis de geração de energia no país, devido ao período seco. A bandeira amarela implica uma cobrança adicional de R$1,885 na conta de luz a cada 5 kWh consumidos. A ANEEL reforça a importância do uso consciente da energia elétrica para ajudar a controlar os gastos.
13: Um policial militar de 44 anos foi preso no Rio Grande do Sul após agredir e atirar 4 vezes contra o dono de uma oficina mecânica, de 32 anos, em Sobradinho. A vítima está internada em estado grave na UTI. Segundo a Brigada Militar, o soldado se apresentou no quartel e entregou a arma utilizada. O crime está sendo investigado como lesão corporal e o PM será encaminhado ao presídio policial militar.
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14: Conexão Notícias fica por aqui. Voltaremos na próxima edição.
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2: 8 horas e 28 minutos.

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0: 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Sejam bem-vindos.
2: 8 horas e 28 minutos.

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2: Sejam bem-vindos. Olá para você. Sejam muito bem-vindos ao Central do Esporte. Aqui o esporte é do começo ao fim. Notícias do seu time do coração, contratações e muito mais a partir de agora. Vem comigo.
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3: Publicações da socialite Kim Kardashian e de um canil norte-americano aumentaram os rumores de que Lewis Hamilton ganhou um novo cachorro. O canil anunciou o envio de uma filhote de Golden Retriever chamada Halo para o piloto da Ferrari, enquanto Kim compartilhou uma foto ao lado do animal, alimentando as especulações durante as férias da Fórmula 1. Caso a informação seja confirmada, Halo será a sucessora de Roscoe, o bulldog que acompanhou Hamilton por mais de uma década e morreu em 2025. O heptacampeão ainda não confirmou oficialmente a chegada da nova companheira, mas as publicações nas redes sociais reforçaram os rumores envolvendo sua vida pessoal.
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4: O Palmeiras largou em vantagem nas oitavas de final da Copa do Brasil, ao vencer o Fortaleza por 3-0 neste domingo no Nubank Park. O Verdão aproveitou o primeiro tempo para dominar a partida e construir uma vantagem importante para o confronto de volta, ficando muito perto da classificação às quartas de final. Com o resultado, o Palmeiras poderá perder por até 2 gols de diferença no jogo de volta em Fortaleza, que ainda assim garantirá a vaga. Já o Fortaleza precisará vencer por 4 gols de diferença para avançar no tempo normal, ou por 3 gols para levar a decisão para os pênaltis.
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5: O árbitro Marcos Roberto de Jesus Nunes foi vítima de racismo durante a partida entre Votorantim e Referência pelo Campeonato Paulista Sub-15 e deixou o jogo no intervalo para registrar um boletim de ocorrência na delegacia. Segundo o relato, um torcedor o chamou de macaco, ofensa confirmada por testemunhas, o que levou ao acionamento do protocolo antirracista da Federação Paulista de Futebol. O agressor foi identificado pela Polícia Militar e responderá pelo crime de racismo em liberdade. Após o episódio, o quarto árbitro assumiu a condução da partida, vencida pelo Referência por 3-0. Em desabafo nas redes sociais, Marcos classificou o ocorrido como devastador, enquanto a Federação Paulista de Futebol, o Votorantim e a Prefeitura de Votorantim divulgaram notas de repúdio, reforçando o compromisso com o combate ao racismo no esporte.
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6: Thiago Almada passou a priorizar uma transferência para o River Plate e fatores familiares têm pesado na decisão do meia argentino. Segundo pessoas próximas ao jogador, a vontade de voltar a morar na Argentina e ficar mais perto da família fez o River ganhar força na disputa, mesmo com o Flamengo mantendo uma proposta considerada financeiramente mais vantajosa. O Flamengo, porém, ainda não desistiu da contratação e aguarda uma resposta definitiva de Almada antes de definir os próximos passos na janela de transferências. A diretoria rubro-negra acredita que o projeto esportivo e as condições oferecidas seguem competitivos, mas já trabalha com alternativas caso o argentino confirme a escolha pelo clube de Buenos Aires.
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7: A Roma monitora a situação de Endrick no Real Madrid e estuda uma investida pelo atacante brasileiro nessa janela de transferências. Segundo o jornal italiano La Gazzetta dello Sport, o clube avalia apresentar uma proposta de empréstimo com opção de compra, incluindo uma cláusula de recompra para o Real Madrid em um modelo semelhante ao utilizado na negociação de Nico Paz com o Como. O interesse surgiu por causa da forte concorrência no ataque do Real Madrid, que pode reduzir o espaço de Endrick na temporada. Apesar disso, ainda não há negociação oficial, e o atacante segue integrado ao elenco espanhol, tendo inclusive marcado um gol na pré-temporada. A diretoria da Roma aguarda uma definição do Real Madrid antes de decidir se formalizará uma proposta.
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3: O técnico Cuca colocou em dúvida a presença de Neymar no jogo de volta contra o Remo pela Copa do Brasil. Após um empate sem gols na Vila Belmiro, o treinador explicou que o camisa 10 participará do leilão beneficente do Instituto Neymar Júnior na véspera da partida e que a comissão técnica avaliará seu desgaste físico antes de definir se ele viajará para Belém. Além da possível ausência de Neymar, o Santos também pode ter outro desfalque importante, o zagueiro Lucas Veríssimo, que deixou a partida contra o Remo com um problema na panturrilha. Cuca afirmou que a decisão sobre ambos será tomada após reavaliação médica, em um confronto decisivo que vale vaga nas quartas de final da Copa do Brasil.
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7: Xabi Alonso admitiu que cometeu erros durante sua passagem pelo comando do Real Madrid, mas garantiu que já superou o período difícil vivido no clube. Em entrevista ao The Athletic, o atual técnico do Chelsea afirmou que fez uma profunda autocrítica, reconhecendo falhas tanto na parte tática quanto na gestão do elenco, mas ressaltou que a experiência serviu como aprendizado para a sequência da carreira. O treinador espanhol afirmou que a cicatriz está curada e disse estar totalmente focado no novo desafio na Inglaterra. Segundo Xabi, o tempo longe dos gramados foi importante para recuperar as energias e refletir sobre os erros, chegando ao Chelsea mais motivado e preparado para iniciar um novo ciclo.
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8: O Al Hilal colocou o brasileiro Ryan, de 19 anos, como um dos principais alvos para a próxima temporada. O clube saudita prepara uma investida junto ao Bournemouth para contratar o atacante, que ganhou destaque na Premier League e também chamou atenção pelas atuações na Copa do Mundo de 2026. A ideia é encontrar um substituto para Malcolm, que pode deixar a equipe nesta janela de transferências. Segundo a reportagem, o Al Hilal sabe que a negociação será complexa e exigirá um investimento elevado, mas acredita no potencial de Ryan tanto pelo desempenho esportivo quanto pelo valor de mercado. A expectativa é que as conversas avancem nas próximas semanas, embora ainda não exista uma proposta oficial apresentada ao Bournemouth.
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9: Fique ligado, voltamos já depois do intervalo.
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7: Vasco e Fluminense empataram em 0-0 no jogo de ida das oitavas de final da Copa do Brasil, em um clássico bastante disputado no Maracanã. A partida foi marcada por muitas faltas, forte marcação e poucas chances claras de gol, deixando a decisão da vaga completamente aberta para o confronto de volta. Com um empate sem gols, quem vencer o segundo jogo garante classificação às quartas de final. Em caso de um novo empate, independentemente do placar, a vaga será decidida nas cobranças de pênaltis.
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7: A presidente do Palmeiras, Leila Pereira, rebateu a nota oficial divulgada pelo Flamengo sobre arbitragem e classificou o posicionamento do clube carioca como sem PM cabeça. Em entrevista antes da partida contra o Fortaleza, ela afirmou que o rival tenta criar uma narrativa de favorecimento ao Verdão e ironizou as críticas ao uso do VAR, dizendo que as intervenções apenas corrigem erros da arbitragem de campo. Leila também afirmou que o Flamengo
12: Flamengo demonstra desespero ao abordar o tema e lembrou a final da Libertadores de 2025, alegando que nunca utilizou a arbitragem como justificativa para resultados. A dirigente ainda classificou como cara de pau a acusação de que o Palmeiras seria o clube mais beneficiado pelas decisões dos árbitros, aumentando a troca de farpas entre as diretorias dos dois clubes.
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13: O São Paulo tem conversas avançadas pela renovação de Jonathan Caleri e já definiu o modelo do novo contrato que será assinado pelo atacante argentino nos próximos dias. O UOL apurou que o novo vínculo seguirá o modelo conhecido como 2+1. Na prática, Caleri assinará contrato até dezembro de 2028 com uma cláusula de renovação automática por mais uma temporada, estendendo o compromisso até o fim de 2029. A extensão, porém, dependerá do cumprimento de metas de desempenho.
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13: E a FIFA, Federação Internacional de Futebol, vai manter a consulta sobre a criação de uma nova empresa que terá venda de ações e organizará as competições da entidade, mesmo com a ameaça de boicote feita pela UEFA. A FIFA também afirma que seguirá com a consulta para que cada associação nacional possa avaliar a proposta. A entidade afirma que o processo foi prejudicado por reportagens que classificou como incorretas. A chamada SAF da FIFA administraria os direitos comerciais e operações de eventos da entidade, entre eles todas as competições, como com patrocínios, transmissões, licenciamento e outros empreendimentos.
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13: E uma simulação publicada pelo jornal inglês The Sun projetou um cenário alternativo para a Copa do Mundo de 2030, sem a participação de seleções europeias. Em meio à possibilidade de um boicote da UEFA ao torneio, o veículo utilizou um supercomputador para prever como seria a competição e colocou Brasil e Argentina na final, com os argentinos levando a melhor na decisão. O exercício considera uma hipótese ainda distante da realidade e parte de um possível conflito entre a UEFA e a FIFA. Nesse cenário, nenhuma seleção do continente europeu disputaria o Mundial.
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14: O Joinville oficializou a contratação de Diego Souza como novo técnico da equipe profissional. Aos 40 anos e aposentado dos gramados desde 2024, o ex-jogador inicia no clube catarinense sua primeira experiência como treinador, com a missão de comandar o tricolor na disputa da Copa Santa Catarina. Em sua primeira mensagem à torcida, Diego Souza afirmou estar bastante motivado e pediu união para alcançar os objetivos da temporada. O novo comandante inicia os trabalhos com o elenco nesta segunda-feira e terá como principal desafio buscar o título da Copa Santa Catarina, competição que garante ao campeão uma vaga na Copa do Brasil ou na Série D do Campeonato Brasileiro de 2027.
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15: O atacante Andrei Fernandes, de apenas 18 anos, vive a melhor fase da carreira e foi decisivo para colocar o Vasco na final do Campeonato Brasileiro Sub-20. Artilheiro da equipe em 2026, ele soma 20 gols e 3 assistências em 32 partidas, incluindo os 2 gols marcados na vitória sobre o Santos, que levou a decisão da semifinal para os pênaltis, com classificação vascaína por 5-4. Considerado uma das principais promessas das categorias de base do clube, Andrei já recebeu oportunidades no elenco profissional sob o comando de Fernando Diniz e segue sendo observado de perto pela comissão técnica. Agora, o atacante lidera o Vasco na busca pelo título inédito do Brasileirão Sub-20, cuja final será disputada contra o Palmeiras.
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16: O Atlético Mineiro e Juventude empataram em 0-0 no jogo de ida das oitavas de final da Copa do Brasil, disputado na Arena MRV. O Galo teve maior posse de bola e pressionou durante boa parte da partida, mas encontrou dificuldades para transformar o domínio em chances claras de gol. O Juventude, por sua vez, fez um jogo defensivamente consistente e ainda levou perigo em contra-ataques, mantendo o confronto totalmente aberto. Com uma igualdade no placar, a classificação será decidida no jogo de volta, no estádio Alfredo Jaconi. Quem vencer, avança às quartas de final da Copa do Brasil, enquanto um novo empate leva a disputa para os pênaltis. Após a partida, o técnico Eduardo Domingues reconheceu que o Atlético não apresentou sua melhor versão, mas demonstrou confiança de que a equipe conseguirá buscar a vaga fora de casa.
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9: Com essas, a gente encerra mais uma edição do Central do Esporte. Na próxima, tem mais.
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20: 8 horas e 44 minutos.

0: Estamos chegando com o Jornal é Notícia. A partir de agora, tem informação no seu rádio. Sejam bem-vindos.
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2: A gasolina com 32% de etanol chega aos postos de combustível do país. A medida foi tomada pelo Conselho Nacional de Política Energética para reduzir a dependência do país de combustíveis fósseis importados em meio à guerra no Irã. O preço do barril de petróleo chegou aos 90 dólares nesta sexta-feira. A medida foi anunciada no dia 14 de julho e vale por 180 dias, podendo ser prorrogada uma vez. De acordo com o Ministério de Minas e Energia, os testes conduzidos pelo Instituto Mauá de Tecnologia mostram que a gasolina com 32% de etanol teve desempenho similar a teores menores na mistura e sem impactos relevantes no funcionamento dos carros, inclusive em motores não flex.
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3: Mais uma estrela da música popular brasileira terá sua história contada e cantada nos palcos. Estreia em agosto, em Salvador, o espetáculo Moraes Musical Moreira, que trata da vida do músico baiano. Inspirado na linguagem do cordel e embalado pelas canções do artista, o espetáculo costura realidade e fantasia para materializar a vida e a obra de Moraes. A dramaturgia aborda a infância, as influências, os mestres, as pesquisas de repertório, as parcerias e tudo mais que maturou a música de Moraes Moreira, tanto em sua carreira solo, quanto no período em que esteve presente no grupo Novos Baianos, sem deixar de lado a contribuição dele para a consolidação dos trios elétricos no Carnaval da Bahia. Em cena, o ator Rodrigo Sestrem vai interpretar o poeta cantador, título afetivo de Moraes, que acompanha a jornada do seu alter ego, o Vaqueiro do Som, papel de Cris Meirelles, que atravessa o país recolhendo harmonias em busca da própria musa, a música, encarnada pela atriz e cantora Júlia Tizumba. Rodrigo, um dos intérpretes de Moraes, conta como o artista já fazia parte de seu cotidiano antes mesmo do musical.
4: Eu lembro que desde jovem as pessoas falam: você é filho de Moraes, meu Deus, você parece Moraes. Eu digo, não. Então essa coisa da figura de Moraes sempre me perseguiu, né, de alguma forma. E a obra dele sempre me encantou. E acho que essa coisa da caracterização, ela realmente transforma a gente, né? Ela realmente influencia. Porque você se sente um pouco responsável por contar essa história da forma mais próxima possível. Então Moraes Moreira para mim é um presente.
3: Júlia, a musa música, destaca que o espetáculo investiga como o repertório de Moraes criou uma conexão tão popular.
5: Traz essa conexão da forma como a obra de Moraes chega no povo, chega na praça, chega na rua. Então, é um verdadeiro musical popular brasileiro que está chegando para tremer o chão da praça. E a gente está muito feliz de poder trazer essas danças populares, essa música popular brasileira, nessa diversidade que é o elenco, nessa diversidade que é a equipe, e honrando, né, essa obra genial de Moraes.

0: Já senta a ladeira.
1: As apresentações do musical Moraes Musical Moreira acontecerão no Teatro Castro Alves entre os dias 13 e 30 de agosto. Os ingressos já estão à venda pela plataforma Simpla e, após a temporada baiana, o espetáculo seguirá em turnê entre os meses de setembro e novembro, passando por Recife, Brasília e Rio de Janeiro. O músico tem o pioneirismo vocal ligado ao carnaval. No ano de 1976, assumiu os vocais do trio de Dodô e Osmar em Salvador. A discografia do artista conta com quase 100 títulos, entre álbuns solos, parcerias, singles e coletâneas, deixando várias canções reconhecidas no cenário da MPB em vários gêneros. Moraes Moreira é o nome artístico de Antônio Carlos Moraes Pires, nascido em Ituaçu, na Bahia. Ele faleceu em 13 de abril de 2020. O músico completaria 79 anos no último dia 8 de...
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3: O comércio na cidade do Rio de Janeiro deve crescer cerca de 1,5% durante o Dia dos Pais. É o que esperam os 250 empresários entrevistados pela pesquisa do Clube dos Diretores Lojistas e do Sindicato dos Lojistas do Comércio do Rio. O estudo ouviu pessoas dos ramos que vão desde roupas até produtos de cuidados pessoais. Ao todo, 90% dos lojistas consideram um bom resultado se atingirem o mesmo volume de vendas ou um pequeno crescimento em relação ao ano passado. Outros 10% pretendem focar nos estoques para atender a demanda e evitar o acúmulo de produtos na data comemorativa, celebrada no dia 9 de agosto. O presidente do Sindilojas Rio, Aldo Gonçalves, afirma que o Dia dos Pais é uma data importante para definir o restante do calendário dos lojistas.
4: O Dia dos Pais marca o início das grandes datas comemorativas do segundo semestre e tem funcionado como um termômetro para o comércio. Os lojistas começam a se preparar para um período de maior movimento, ajustando estoques. O consumidor continua pesquisando bastante antes de comprar e, por isso, os lojistas estão investindo em promoções, descontos, kits de presentes e, inclusive, facilidade de pagamento para estimular as vendas, treinando as equipes e planejando campanhas para conquistar e fidelizar clientes e buscar os melhores resultados possíveis, mesmo em um cenário econômico ainda desafiador.
3: Ainda de acordo com a pesquisa, a dificuldade se dá por conta do ritmo lento do consumo no Rio, o que reflete os juros altos e a inflação.
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5: A educação é o fator mais associado à ascensão de renda no Brasil. A conclusão é do Atlas da Mobilidade Social, desenvolvido pelo Instituto Mobilidade e Desenvolvimento Social, em parceria com o grupo de pesquisa Prospera Lab. O estudo mostra que municípios com melhores indicadores educacionais, como maior índice de desenvolvimento da educação básica, o IDEB, e menor distorção entre idade e série, oferecem maiores chances de mobilidade social para jovens de famílias de baixa renda. As maiores oportunidades de ascensão econômica estão concentradas nas regiões Sul, Sudeste e em parte do Centro-Oeste. Já as menores taxas de mobilidade foram registradas nas regiões Norte e Nordeste, onde a pobreza tende a se manter entre gerações. O levantamento mostra, por exemplo, que em Assis Brasil, no Acre, 84,4% dos jovens nascidos entre os 25% mais pobres permanecem nesse mesmo grupo de renda quando adultos. Em Ponte Serrada, em Santa Catarina, esse percentual é de apenas 2,13%. O Atlas ainda aponta que gênero, raça e origem familiar influenciam as oportunidades de ascensão econômica. Entre jovens brancos oriundos das famílias mais pobres, 36,3% permanecem nesse grupo de renda na vida adulta. Entre os não brancos, a proporção sobe para 51,6%. A desigualdade também aparece no recorte por gênero. Entre homens que nasceram nos 25% mais pobres da população, 32,9% permanecem nessa faixa de renda quando adultos. Entre as mulheres, o percentual chega a 65,1%. As estimativas foram elaboradas com base em dados da Receita Federal, dos Ministérios do Trabalho e Emprego e do Desenvolvimento Social, além de pesquisas do IBGE. O Atlas da Mobilidade Social pode ser acessado em atlasmobilidadesocial.org.br/atlas.
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5: O Brasil registrou 19.398 casos de estupro e 64.990 casos de estupro de vulnerável em 2025. Os dados são do Anuário Brasileiro de Segurança Pública, divulgado pelo Fórum Brasileiro de Segurança Pública. O levantamento mostra que 7 dos 8 estados com as maiores taxas de estupro do país integram a Amazônia Legal. Roraima lidera o ranking nacional, com 127,1 casos por 100 mil habitantes. Em seguida, aparece em Rondônia, com taxa de 97,1 e Acre, com 96,6. Entre os municípios com mais de 100 mil habitantes, Boa Vista, em Roraima, e Ariquemes, em Rondônia, registraram as maiores taxas de violência sexual do país. Também aparecem entre os 10 primeiros Porto Velho, em Rondônia, Rio Branco, no Acre, Macapá, no Amapá, Itaituba e Abaetetuba, no Paraná, Dourados, em Mato Grosso do Sul, Araucária, no Paraná, e Sinop, em Mato Grosso. O estudo aponta que a violência sexual atinge principalmente meninas e mulheres. Em 2025, elas representaram 9 em cada 10 vítimas. Além disso, os casos de estupro de vulnerável, que envolvem menores de 14 anos, corresponderam a 77% de todos os registros de violência sexual no país. Segundo o anuário, em comparação com 2024, 21 estados registraram queda no número de casos. Já Pará, Amazonas, Maranhão, Paraíba, Rio Grande do Norte e Rio de Janeiro apresentaram aumento nos registros. O documento completo pode ser acessado em www.forumseguranca.org.br.
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0: as prefeituras já podem solicitar o parcelamento de dívidas com a União, previsto na Emenda Constitucional número 136 de 2025. Os municípios interessados têm até o dia 9 de setembro para manifestar interesse junto à Secretaria do Tesouro Nacional. Os débitos poderão ser pagos em até 360 parcelas mensais. O decreto que regulamenta a medida também prevê redução de juros e a atualização das dívidas pelo IPCA. As regras, no entanto, valem apenas para débitos contratuais administrados pela Secretaria do Tesouro Nacional. Entre as opções, o município pode optar pela amortização de percentual do saldo devedor com transferência de valores, bens móveis ou imóveis, créditos junto ao setor privado da União. Também é possível optar pela compensação financeira da exploração de gás, petróleo, recursos hídricos ou minerais, entre outros. Para algumas opções, é preciso uma lei municipal específica. O parcelamento pode ser cancelado em casos como atraso no pagamento das parcelas, contratação de empréstimos para quitar a dívida, desistência do programa ou falta de comprovação dos investimentos obrigatórios. Se isso ocorrer, o município perde os benefícios financeiros e o saldo devedor é recalculado. Para aderir ao parcelamento de dívidas, o município deve enviar um ofício à Secretaria do Tesouro Nacional por meio do e-mail ec136@tesouro.gov.br até o dia 9 de setembro. A manifestação da Prefeitura deve conter as respectivas leis autorizativas publicadas no Diário Oficial do município. O site do Tesouro disponibiliza uma página com respostas para sanar dúvidas das prefeituras sobre a aplicação do decreto no site www.tesourotransparente.gov.br. Na mesma página, também é possível acessar um quadro com todas as combinações possíveis de juros a serem pagos à União, percentuais de amortização extraordinária e de investimento.
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2: As despesas públicas primárias dos estados da região norte somaram R$88,6 bilhões entre 1º de janeiro e 28 de julho de 2026, segundo a plataforma Gasto Brasil, desenvolvida pela Confederação das Associações Comerciais e Empresariais do Brasil, a CACB, em parceria com a Associação Comercial de São Paulo. O valor representa um gasto de cerca de R$ 5.150 por cada um dos 17 milhões e 200 mil habitantes da região e 14% do PIB gerado pelos 7 estados nortistas em 2025. No Acre, as despesas públicas se aproximam de R$ 8 bilhões no período. No Amapá, os gastos primários somaram R$ 5 bilhões e 700 milhões. Já no Amazonas, o Gasto Brasil contabilizou mais de R$ 17 bilhões. O Pará registrou acima de R$ 31 bilhões em despesas públicas. Para Leonardo Pinheiro, presidente da Federação das Associações Comerciais e Empresariais do Estado, o painel tem grande potencial como norteador de políticas públicas eficientes.
3: É um método de fazer planejamento ao longo prazo, é eficaz nas definições de prioridades nacionais, estaduais e municipais, e aí nós vamos para vários âmbitos: educação, saúde, infraestrutura, segurança, orçamento.

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5: 9:02.
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7: 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Aqui do programa Maranhão em Debate, para você na Lemos TV, para todo mundo ver. Homem é preso após jogar gasolina e atear fogo em ex-companheira em Rosário. É a manchete de número 1. A manchete de número 2, começa sábado, Dom Sebastião Bandeira faz convite para a festa das padroeiras em Codó. A manchete de número 3, por unanimidade, o Tribunal Regional Eleitoral do Maranhão transformou Satã em santidade em Caxias. A manchete de número 4, celebridade maranhense diz que não pegou Gaia. Com estas e outras, está no ar o seu programa, o nosso programa Maranhão em Debate.
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7: Comentário de hoje é sobre a Bíblia. Como seria a vida dos cristãos sem a Bíblia, sem a palavra de Deus? Daria para ser cristão? O que você acha? Porque os cristãos dependem da Bíblia. Mas a Bíblia, ela não foi fabricada pelos cristãos, escrita pelos cristãos, você sabe disso, não é? Foi pelos judeus. E aí, se retirasse a Bíblia e colocasse o Alcorão ou qualquer outro livro, a vida dos cristãos acabaria ou não? Porque muita gente fica se perguntando, e perguntando para a gente, né? A Bíblia, ela é o equilíbrio das denominações, dos líderes religiosos, das religiões? Alguém diz que sim, mas outros dizem que não, porque cada um puxa a brasa para a sua sardinha e cada um puxa a sardinha para si. E a Bíblia só é uma. Porque tantas diferenças, porque tanta discrepância na palavra, se o livro é só um. Então, voltamos a perguntar para você. Você que é religioso ou não, poderia existir o cristianismo sem a Bíblia Sagrada? O que você acha? É interessante, não é? Poderia existir? Mas aí o cristianismo existe, mas não existe como deveria ser. Porque a Bíblia para um é uma coisa, para outros é uma outra coisa. Um interpreta de um jeito, o outro já entende de um outro jeito. E aí o cristianismo ficou comprometido com essas interpretações? Não era melhor não ter a Bíblia? Agora eu volto a repetir. A Bíblia faz parte do cristianismo? Olha, a Bíblia é um livro de 66 livros, tem Antigo e Novo Testamento, e a Bíblia faz você viver em uma fé baseada nela. Mas, no passado, apenas era a tradição oral, só a tradição oral. Os judeus não tinham essa Bíblia que nós temos, e a fé deles era uma fé tinindo, mas eles não tinham Bíblia. Então é possível servir a Deus sem a Bíblia? Olha, a tradição oral era uma coisa que ficava de pai para filho, na memória coletiva e na liderança de autoridades religiosas. A mensagem de Jesus dependia de conversas e costumes, o que traria grande risco de divisões, erros e mudanças na doutrina ao longo do tempo. Então a Bíblia passou a ser um equilíbrio? O que você acha? Né? Por que os hindus eles são diferentes dos cristãos? A diferença está na Bíblia? E aí aqueles que são devotos, que são seguidores de Mohammed, Maomé, né? Eles são diferentes porque o livro deles é outro, não é a Bíblia? Hein? É bem interessante, não é? Esse comentário de hoje. Mas vamos ver aqui, olha, os primeiros cristãos do século I não tinham o Novo Testamento. Eles dependiam da palavra falada dos apóstolos, das cartas enviadas às comunidades e da memória dos ensinamentos de Jesus. Então, só era o Antigo Testamento. Quando Isaías diz, seca-se a árvore e cai suas... Não, como é que é? Seca-se a árvore... Não, seca-se a planta e cai sua flor. É. Seca-se a árvore e cai sua flor. É mais ou menos assim. Mas a palavra de Deus, ela permanece para sempre. Isaías estava se referindo só ao Antigo Testamento. Não era o Novo Testamento, porque não existia ainda nenhum apóstolo. Jesus não tinha vindo à Terra. Mas ele falava da palavra de Deus. E aí, dá para ser um cristão só com o Antigo Testamento? O que você acha? Na realidade, nós precisamos amadurecer mais sobre o estudo da palavra, porque a Bíblia tem sido o grande divisor de águas para os cristãos. Oxalá que todos nós possamos entender de uma forma uniforme, para que não tenhamos essas confusões religiosas que nós temos hoje no Brasil, nos Estados Unidos, na Europa. Por onde a Bíblia está, os seus estudantes não concordam com tudo. Um concorda com uma coisa, o outro concorda com uma outra. Então, a Bíblia é equilíbrio ou é desequilíbrio no mundo religioso? Eu nem queria falar nisso, mas o povo pediu. Falei aqui nos comentários de hoje.
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0: 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É a preparação para a 50ª Expocodó. A Força Jovem no Agro promete movimentar a região com 9 dias de agronegócio, capacitação e grandes atrações. Eu passei lá hoje, não deu para a gente fazer uma matéria, mas já está quase tudo arrumado, né? Sábado vai estar tudo prontinho, tinindo, muita coisa, o parque de exposição já está nos últimos detalhes, vai ser uma grande festa, que diga a diretoria da Acrivi. Olha, a cidade de Codó já vive a expectativa da 52ª Expocodó, a Força Jovem no Agro, promovida pela Associação dos Criadores do Vale do Itapecuru, a Acrivi, considerada um dos maiores eventos do agronegócio maranhense. Então, vai aguardando aí, porque está começando, é sábado, viu? Sábado vai estar lotado o Parque Walter Zaider. Está todo mundo ligado aqui no programa. Um abraço para o pré-candidato a federal, JP. Está ligado com a gente. E meu amigo Jonathan aí, em Santa Inês. Está ligado com a gente. Meu amigo também sabe quem? Filomeno está com a gente. 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Mas, meus amigos, olha, o Caneta Azul, fez muito sucesso com a música Caneta Azul. Foi para São Paulo, disse que se lança candidato a federal em São Paulo, não sei se vai ser estadual ou federal, mas o certo é que ele arranjou lá umas gatas, as gatas passaram a cambita nele, levaram tudo que ele conseguiu com a caneta azul, né? E agora ele estava com uma menina lá, menina nova, bonita, linda demais, mas ele disse que não deu certo, não. Mas não teve nenhum problema, não. Ele nem pegou Gaia, ele disse que não pegou Gaia, não. Mas eu acho que ele pegou, porque a menina é muito bonita. A mulher é muito bonita. Vamos acompanhar o Caneta Azul, aqui do Maranhão de Balsas, lá em São Paulo. Acompanhe aí, vamos lá.
1: A gente está passando aqui para trazer uma notícia não tão boa, mas falar que o nosso relacionamento terminou. Não teve briga, não teve traição. A gente sentou, conversamos e alinhamos que seria melhor assim para os dois, né? E é isso, espero que vocês entendam. Gosto muito dele, ele é uma pessoa muito boa, muito carinhosa. Admiro muito, mas chegou ao fim.
2: Pessoal, falar para vocês, chegou o nosso momento. Tudo tem um começo e tem fim, né? Então, terminamos nosso relacionamento. Foi por causa de briga, não. É por causa do trabalho. Ela vai para um rumo e eu vou para outro. Não bateu, aí renda nossa, né? Mas ela é uma pessoa muito carinhosa. Ela cuida bem de mim e eu cuido bem dela. Nós separamos hoje, mas no dia que nós nos encontrarmos, nós somos as mesmas pessoas. Mesmo os carinhos que eu dava para ela, eu dou ainda. Porque não ter nada de falsidade. Ela nunca me traiu até hoje. Então, eu acredito que se eu continuasse casado com ela, ela nunca me traiu, não. Porque ela me respeitou bastante. Nós terminamos nosso casamento, mas nós conseguindo ainda, vamos ser
1: amigos, né? Amigos, né?
2: Não tem nada diferente entre nós dois, né?
1: Isso.
2: E peço sério para vocês, o povão público não ataca ela, porque ela não merece nada disso. E não ataca eu também, porque você tem uns me atacando. Eu não fiz nada de mal com ela. Então, quando uma pessoa respeita um e outro respeita o outro, então nenhum dos dois merece ser atacado, nem um momento, nem um segundo. Ela não merece ser atacada e nem eu também. Pensa aí. Não deu? Não deu. A nossa agenda não deu certo? Então nós terminamos, amor, né? Nós somos a mesma pessoa, né?
1: Nós continuamos amigos.
2: Nós continuamos amigos, como nós era amigo antes, né? Somos a mesma pessoa. Então, desculpa vocês, não ataque nem ela e nem eu. Beijo pra vocês aí.
0: Eu acho que eu vou comentar. Não vou atacar, mas eu vou comentar isso aí. Eu vejo nas minhas redes sociais, nós vamos comentar isso aí. Porque não é possível. Por que que se largaram? Por que que acabaram com o relacionamento? É, a moça bonita dessa e um rapaz lindo desse aí. Eu não digo nem que o Manuel Gomes é lindo. Ele é lindro. Hã?

0: Meus amigos, nós estivemos ali no Centro Operário, mas eu não quero falar isso aí, não. Quero falar para você, é sobre o Banco do Brasil. O Banco do Brasil teve que pagar uma grana aí, meu irmão, para uma idosa, porque a idosa foi lesada pelo larápio e aí ele teve o Banco do Brasil que pagar. Não sei se nós... Vamos. Produção, eu estou aqui meio assim, vamos lembrar essa do Centro Operário mesmo. Vamos aí. Vamos falar elas aí do Centro Operário. Centro Operário foi um clube de shows que fez história no município de Codó. Você que está acompanhando a gente aí em Manaus, aí no sul do país, codoense que está acompanhando nosso programa, olha só o que está hoje aqui no programa. Centro Operário, com Raimundo Saudado, quem era mais? Som Brasil, e Dejetes e outros mais, né? Você acompanha aí a situação que se encontra o prédio da Associação Centro Operário. Acompanhe aí.
1: Olá, pessoal. Lemos TV para todo mundo ver. Aqui a rua Professor Fernando Carvalho. E agora eu vou mostrar para você do Centro Operário Codoense. Ó, Centro Operário Codoense, por muitos anos, foi o local onde se realizava grandes festas, como Dejetes, os jovens, aí muito saudado. Entre outros artistas, bandas, aquele tempo era conjunto, né? E esse local aqui também era realizado as festas do 13 de maio. Muitas barracas, rapaz, isso aqui era um negócio. Olha, eu vou mostrar para você aqui. Tinha até o pau de sebo, ainda resta ali uma relíquia do pau de sebo. Esse lado aqui era uma casa que Isabel Cafeteira, no tempo do governo Cafeteira, que doaram. Mas simplesmente restou ali só o pau de sebo. Você que está em São Paulo, está aí no sul do país, lembrando o Centro Operário Codoense, que foi fundado em 1953. E aí a situação do Centro Operário hoje é essa que eu vou mostrar para você. Olha como é que está aqui, ó. O interior do Centro Operário Codoense desabou o teto, não tem mais nada. Não sabemos se tem diretoria ainda. O certo é que está jogado aqui, ó, caiu tudo. É só lembranças do Centro Operário Codoense, você acompanhando aqui na Lemos TV, para todo mundo ver esse paraíso do sucesso, da alegria por décadas e décadas no município de Codó. E hoje está aqui entregue as traças. Centro Operário Codoense. Acabou. Vamos ver se ainda resta uma diretoria para levantar isso aqui, que eu acho muito difícil. Lemos TV, para todo mundo ver o Centro Operário Codoense. Compartilhe e também se inscreva no nosso canal Lemos TV, para todo mundo ver.
0: Alô, você! Acho que você gostou, né? A gente... Depois vou mostrar para você como é que está a União Artística e Operária Codoense. Porque nós tínhamos aqui o Guarapari acabou, né? O Centro Operário, a União Artística Operária Codoense, que é que a gente tinha mais? Só esses três, né? Tinha a BB, mas a BB também já quase desmoronou, né? Então, nós vivemos hoje do passado, na realidade. Nós vivemos do passado. Essas coisas que nós tínhamos... Com o passar das décadas dos tempos, elas foram se deteriorando, foi acabando e a cultura de Codó também perdendo muito com isso. A verdade é essa. Olha o Maranhão. O Banco do Brasil é condenado a pagar R$13.700 à idosa que sofreu golpe pelo WhatsApp. Tá certo? O banco tem que pagar. O cara chega lá com uma conversa bacana no WhatsApp... E aí passa o rodo no idoso, na idosa, não sabe de nada, e aí ficar com prejuízo, quem tem que pagar é o banco mesmo, porque o banco tem dinheiro e, por outro lado, um idoso não sabe mexer com essas coisas, né, de internet. E aí o banco não tem uma segurança eletrônica, o cara burla tudo, entra lá, faz o empréstimo, saca o dinheiro, E quem tem que ser responsável mesmo é as instituições financeiras. É as instituições bancárias que têm que ficar com o prejuízo. Tem que correr atrás, tem que ser o sistema. Na hora que o cara estiver fazendo lá o empréstimo, se não é o titular, se não é o dono da conta, o dono do dinheiro, o aposentado, é para ter um sistema lá que vai detectar na hora, e na hora pode pegar o vagabundo ainda com a boca na botija, lá no caixa. O cara está fazendo lá o procedimento, aí já tem um sistema. Cadê aí esses algoritmos, né? Fazer? O cara já pega logo aí, ó, o cara tá aí, tá fazendo empréstimo aí, no nome do idoso, da idosa, pega logo aí, prende logo o vagabundo. A verdade é essa, tá aí, o Banco do Brasil teve que pagar aí 13 mil reais. Olha, é dever das instituições financeiras monitorar e identificar transações que destrói flagrantemente, não, como é que é? É, que destroem, deve ser, flagrantemente, do perfil de consumo de seus correntistas, adotando medidas preventivas de segurança. Este foi o entendimento da Justiça em sentença proferida no 7º Juizado Especial Cível e de Relações de Consumo de São Luís do Maranhão. Aí tá certo. A Justiça acertou. Palmas aí pra Justiça, ó. Acertou. A idosa ficar com uma conta dessa aí, meu irmão, pra pagar... Tem que pagar, quem tem que pagar é a instituição financeira, é o banco que tem que pagar. Tá certo? Meus amigos, falando de política do estado do Maranhão, o negócio tá meio assim, ó. Tá toda hora mudando. O Saulo Arcângeli, do PSOL, ele deixa claro que ele é candidato, viu? Já passou pelo crivo do partido e ele vai se candidatar, viu? É o Saulo Arcângeli, do PSOL, viu? Do PSOL. Vai se candidatar, já tá tudo certinho. Dá para botar a foto aí do Saulo aí? Aí, produção. Aí? É, deu não, né? Aí está. Ah, passou aí. Já. Isso, exatamente. Tá aí, ó. O Saulo Arcângeli, ele é pré, vai só oficializar agora, porque o partido já bateu o martelo. Ele vai ser candidato ao governo do estado do Maranhão. É, um outro que seria candidato a deputado estadual, federal, aí depois senador e governador, depois não era mais, agora voltou, é o Roberto Rocha. Cadê o Roberto Rocha? Ex-senador da República, e agora ele está falando que vai sair candidato, viu? Vai sair candidato mesmo pelo partido aí. Vamos ver qual partido aqui que o Roberto Rocha vai sair candidato, viu? E aí eu acho que ele já começa tarde, porque enquanto o Braide está lá na frente já, nas pesquisas, agora ele vai começar agora. Enquanto o Orleans Brandão já vem fazendo uma pré-campanha aí de um ano, aí agora que o Roberto Rocha se definiu para ser candidato ao governo do estado do Maranhão. Os outros barcos já estão tudo na frente. Né? Tudo na frente. E aí agora que ele vai zarpar, né? Agora que ele vai botar a âncora dentro do barco e começar a remar. Deixa aí, tá aí, Roberto Rocha. Sei não. Aí vamos lá. Olha, o ex-senador da República, Roberto Rocha, do PRTB, confirmou uma mudança em seu projeto eleitoral e a disputa ao governo do Maranhão nas eleições deste ano. Depois de muitas indas e vindas sobre processos no STF e possibilidade de ficar sem partido, Roberto Rocha anunciou que não vai mais disputar o Senado. Agora ele vai ser candidato ao governo do estado do Maranhão. Parabéns aí. É mais um nome para o eleitor maranhense votar, escolher. Nós já temos aí o Saulo Arcângeli, Roberto Rocha, nós temos o Braide, nós temos o Orleans Brandão, tem quatro, né? E agora o Roberto Rocha, né? Então, nós já temos cinco nomes definidos para a corrida para o Palácio dos Leões. Vamos ver como é que você vai dizer, não sei o quê, tal, não tem candidato para me votar, não sei o quê. Eu queria que tivesse um outro candidato, mas meu amigo, é cinco, já tem cinco. Será que desses cinco, nenhum é bom para você? Então você tem que ser um eleitor criterioso, tem que saber, né, como votar esse ano, porque o Maranhão tem que dar uma sacolejada. Nós temos que sair. Nós temos que sair lá da ponta do vagão, ou, perdão, do trem. Ser o último vagão do trem. Nós não podemos ficar mais lá, não. Nós temos que subir um pouquinho, deixar o Piauí para trás, Alagoas, o Ceará, o Pará. O Maranhão ser o último da fila, meu irmão. Ninguém aguenta um negócio desse. Meus amigos, nós vamos é sorrir agora. Não chore, não. Não chore. Não chore, porque o 4 de outubro está chegando para você votar. Mas agora nós vamos é sorrir aqui no Maranhão em debate.
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5: Alô pessoal, quero a ajuda de vocês. Geral pesquisa agora, estou em primeiro lugar. Deputado federal. Vocês sabem que há muito tempo eu venho pedindo voto para vocês. E os negros querem me derrubar. Querem derrubar meu projeto. Qual é o meu projeto? É fazer senzala, vender negro. Esse é o projeto aqui do negro. Tá entendendo? Então, eles querem derrubar. Não, ninguém não pode ser. Tá? E eu estou pedindo ajuda a vocês, branco. Me ajude, viu? Negro não. Negro, vocês sabem que eles querem me derrubar aí. Viu? Meu número, vocês sabem. Eu sou de qual que vocês sabem? 13 de 1888. É esse que é o número do neguinho. Pode fazer ali o número daquela safada. Aquela safada, é esse é o número dela, viu? Então,
6: uma pergunta, chefe, aqui, o pessoal está perguntando. É, os negros estão me perseguindo por quê?
5: Quer derrubar meu projeto.
6: Você está na pesquisa?
5: Eu estou na pesquisa, em primeiro lugar. Né? E eles estão com medo da senzala, estão com medo de ser acorrentado. Aí eles estão com medo, viu? Meu projeto é esse, prender esses negros tudo para legal de fazer molecagem no meio da rua.
6: Voltar
5: ao passado. É isso que eu quero.
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2: Alô, você, todo mundo com a gente aqui na Lemos TV. Olha, o programa você acompanha hoje aqui na Rádio Lemos FM e a partir de segunda-feira você vai acompanhar também na Super Eldorado FM, o programa Maranhão em Debate, também na Super Eldorado FM. Nós vamos anunciar para você o horário. Tudo assim? 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Mas, meus amigos, olha, a certidão do TCU confirma a permanência de Francisco Najib em cadastro de contas irregulares para fins eleitorais. Registro da candidatura ainda depende de análise da Justiça Eleitoral. Eu não sei o que está acontecendo aqui. O blogueiro Leonardo Alves toda hora diz que ele não pode ser candidato. Toda hora aqui no... E a gente leva a matéria, o ar desse negócio de dizer, não, aqui está. Olha, no mesmo dia em que anunciou nas redes sociais que sua candidatura à reeleição estaria homologada, o deputado estadual Francisco Najib passou a ter uma nova certidão positiva de contas julgadas irregulares para fins eleitorais emitidos pelo Tribunal de Contas da União, o TCU. O documento expedido nesta última quinta-feira confirma que o parlamentar continua na relação de responsáveis com contas julgadas irregulares para fins eleitorais. Em razão do processo, a certidão informa que Francisco Najib ingressou no cadastro em 19 de agosto de 2023 e que a previsão de saída é de 19 de agosto de 2031. Então, ele continua no cadastro e aí todo mundo fica dizendo aí que ele não vai ser candidato. Não vai ser candidato. Né? Não vai ser candidato. Existe uma turma aí grande torcendo para que o deputado Francisco Najib não saia candidato. Então, você que está torcendo, não vota. Né? Você penaliza ele no voto. Você que acha que ele é bom, vota nele. Faz isso. Agora temos aí, rapaz, que faz uma campanha que o cara não vai ser candidato, que não é candidato e tal e tal. Então, pelo que está colocado aqui no blog do Leonardo Alves, ele está meio complicado para sair candidato. Viu? Apesar de que as convenções estão bem aí, já começaram até, né? Vários partidos já fizeram convenções. Então, vamos esperar que o Francisco Najib defina logo isso. Agora, eu queria tanto que não só ele, mas outros, não tivessem pendência com a Justiça Eleitoral. O cara foi prefeito, aí não pôde se candidatar porque a rejeição era grande demais. Uma rejeição das maiores do planeta. Aí se lança candidato a deputado estadual, mas agora aparece aí as pendências que quando ele era prefeito. Se tivesse feito as coisas tudo certinho, tudo direitinho, não teria nenhum problema desse. Tranquilo. Era se deitando na rede, pedindo dinheiro para o povo e não teria nenhuma dor de cabeça. Mas olha, é oficial. Ele diz aqui, ó, nossa candidatura a deputado estadual está homologada. Desculpe aí. Eu recebo esse momento com gratidão, responsabilidade e ainda mais vontade de trabalhar pelo Maranhão. Seguimos juntos com fé, coragem e compromisso, construindo um futuro cada vez melhor para o nosso estado. Diz aqui o deputado estadual, candidato a deputado estadual de novo, Francisco Nagy, viu? Então, ele diz que está elegível. Então, é melhor que o menino aí, o Leonardo Alves, lá de disso, lá de logo de mão, que o homem está elegível. Tá aí, ele botou a mensagem aqui, mandou para mim aqui a mensagem, que ele está elegível. Então, vamos acabar com esse negócio que o menino não é mais candidato, porque pisou na bola quando era prefeito. Já está tudo resolvido, segundo ele. A candidatura já foi homologada, mas, segundo o Leonardo Alves, ele tem pendência no TCU. Isso aí pode arruinar a sua carreira política. Maranhão em Debate é o programa que todo mundo está acompanhando no YouTube. 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Mas, meus amigos, você está ligado com a gente. Um abraço aí para os apresentadores Cobra e Daniel Souza e também o Geruan Almada. Ligado com a gente. E também o nosso Jair Ribeiro, o comunicador companheiro. Olha, por unanimidade... Lá em Caxias, outra confusão de política. Outra confusão feia. Aí parece que lá os gentil parece que superaram o problemão que tinha lá de cassação e a justiça parece que deu ganho de causa para eles. Tá? Vamos acompanhar a matéria aqui no blog do professor Gil, tá participando aqui do programa, enviando as matérias para a gente aqui. Ó, o Tribunal Regional Eleitoral do Maranhão. Eita, a tosse hoje está grande. Deixa eu contigo, desculpe aí. O Tribunal Regional Eleitoral do Maranhão, TRE Maranhão, reformou por unanimidade a decisão de primeira instância que havia condenado o ex-prefeito de Caxias, Fábio Gentil, e o atual prefeito José Gentil Rosa Neto, por 6-0. A corte acolheu os recursos apresentados pela defesa e julgou improcedentes as acusações de abuso de poder político e econômico. Eu não sei, não. Eu não entendo a justiça, sinceramente. Se eu fosse um juiz de primeira instância, eu procurava um cofo e botava a minha cabeça dentro. Porque na primeira instância o juiz lá vai lá e passa a caneta, são ladrão, roubaram. Fizeram, gastaram dinheiro demais, né? Abusaram do dinheiro que tinha na campanha, do poder político, ganharam a eleição, estão cassados. Aí a segunda instância vai lá e diz, não, estão cassados não. Eles são meninos bons, nunca meteram a mão na cumbuca do povo. Nunca tira. Não, nada. São direitos. Esses meninos aí são santos. Até do pé do pote. São santos. Aí eu não entendo. Aí eu como juiz, se eu for juiz, não. Eu não vou mais ser juiz, não. Porque eu detectei isso aqui. Os autos, as provas, tudo diz que esses homens abusaram do poder econômico, ganharam a eleição do peito e na raça. E aí eu disse aqui. Pelo que eu tenho em mão, as provas, levantamento de tudo, esses homens aqui alopraram, ganharam a eleição, estão cassados. Aí, lá, a segunda instância vai lá e diz, não, por 6-0. É melhor o juiz da primeira instância e fazer outra coisa, porque não vale nada a sua palavra. Na realidade, é isso. Né? Aí tem a primeira instância, segunda instância, terceira instância, e recorre para o tribunal. Tem vezes que eles recorrem aí até para o Papa. Recorrem até para São Pedro para resolver o problema. Sei não, é a justiça brasileira, meu irmão. Você está no programa Maranhão em Debate. 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Nós vamos para um rápido intervalo comercial e a gente volta já já com mais informações aqui no seu programa Maranhão em Debate, na Lemos TV, para todo mundo ver no mundo todo.
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De volta aqui com o seu programa Maranhão em Debate. Um alô aí para meu amigo Aécio de Jesus. Está antenado com a gente, plugado aqui no canal. Obrigado a nossa live ao vivo. E você vai aí, ó. 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O joinha, o like, porque nós precisamos de você, viu? Depois você compartilha o nosso programa. Envia aí para quem você quiser, em qualquer lugar do mundo aqui. 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Meus amigos, agora é hora de polícia. É hora do submundo do crime aqui no programa Maranhão

0: Todo mundo antenado com a gente. Agora você quer saber como é que está? Quem foi que matou? Quem foi que morreu? Meu irmão, o negócio não está fácil, não. É uma violência sem tamanho e o Maranhão é um dos estados mais violentos da federação. Eu fico perguntando por que o nosso estado é desse jeito. Por que nós continuamos desse jeito? É triste a situação do estado do Maranhão. É triste, triste. Olha, suspeito de tentar matar sargento da PM do fórum é preso após mês escondido. Olha, para começar, o cara não tem que querer matar o sargento. Olha, mexer com polícia vai dar problema. Vai dar problema. Aí não entra não, meu irmão. Não entra não. Baixa aí o cangote e não dá certo não. Olha, um homem suspeito de tentar matar um sargento da Polícia Militar do Maranhão foi preso nesta última quarta-feira. O crime ocorreu dentro do fórum da comarca de Peritoró. A investigação foi conduzida pela delegacia de Peritoró, que identificou o investigado e representou pelas medidas cautelares cabíveis no curso do inquérito policial. O crime, dois homens invadiram o fórum de Peritoró e atiraram contra o sargento da PM. O crime ocorreu no dia 13 de maio, agora deste ano de 2026, quando os dois homens armados invadiram o fórum da cidade e efetuaram diversos disparos contra o sargento. A vítima foi atingida e precisou receber atendimento médico. Em cumprimento às medidas judiciais deferidas pela Justiça, a Polícia Civil deflagrou a operação que resultou na prisão do investigado. Não deu outra. Foi preso. Agora, meu irmão, para sair, aí lá e vai. Vai dar problema, viu? Vai dar problema. Mas olha, eu quero dizer para você que o pastor... Não, cadê? Não, isso aqui não. Cadê? Cadê a informação do meio policial? Cadê a informação? Olha, homem é preso. Cadê a informação, rapaz? Cadê a informação? Tá aqui, olha. Casal parte para cima de dois ladrões. Já pensou se o cara está armado? O ladrão está armado? Aí, meu irmão, Deus não acorda. Eu não aconselho isso para ninguém, né? Mas o casal partiu para cima do ladrão aí, foi pancado demais. Acompanhe aqui no bloco das polícias. Acompanhe.
1: Eles começam. Olha o que o motorista do carro faz com o cara da moto. Olha essa sequência. Voadora no outro. O cara pegou dois. Agora ele foi salvar a moça. Gente, ele pegou o Jackie Chan, bicho. Não é possível. Dá uma olhada. Olha só. E a moça tá segurando o outro, ó. Ela imobilizou um e o outro vai apanhando aqui, ó. Calma que a tua hora vai chegar. Agora ela dá uma chave de braço nele, ó. Segura aqui, ó. Aí ele escapou. Agora apanha você, ó. Agora ela pega o outro lá. Olha que imagem, gente. Esse homem estava aguardando a esposa no carro enquanto ela buscava um objeto no apartamento. Antes de entrar no carro, esses dois homens passaram na moto e anunciaram o assalto. O garupa desceu, abordou o motorista, só que a reação tá aí, ó. Olha, gente, e é um tempão que eles apanham. O cara já perdeu até a noção se ele tá de moto, se ele tá de carro, se ele tá de triciclo. Ele já não sabe como é que ele vai voltar para casa, o bandido. Ó, ele bate um pouquinho em um, respira. Agora a mulher bate também, ó. Olha isso, ó, e ela é boa também, ih, bicho, olha que sequência. Olha só, gente, esse casal tem que se inscrever naquelas lutas mistas. É o casal do MMA.
0: De volta aqui com o Submundo do Crime, Submundo do Crime, meus amigos, olha. Homem é preso após jogar gasolina e atear fogo na companheira lá em Rosário, no Maranhão. Você já pensou? A gente já vem falando aqui, a gente malhando em ferro frio, por que os homens não aceitam a mulher dizer para eles, eu não te quero mais. Meu irmão, tem mulher demais. O Brasil hoje tem mais mulher do que homens. E aí o cara se vinga de forma violenta e muitas vezes mata a mulher. Nesse caso, ainda bem que a mulher não foi morta, a mulher não foi assassinada. Mas é triste a situação das mulheres. Você que está com um homem violento, seja inteligente. Antes que o caldo complique a situação, se saia logo de fininho, vai sair de fininho e largue esse infeliz. Olha, a Polícia Civil do Maranhão prendeu na manhã desta quarta-feira um homem investigado por tentativa de feminicídio em Rosário, município localizado a cerca de 70 quilômetros de São Luís. Segundo a polícia, ele teria utilizado gasolina para atear fogo na ex-companheira. A prisão preventiva foi realizada durante mais uma ação da Operação Mulher Segura, iniciativa voltada ao enfrentamento da violência contra a mulher no Maranhão. A vítima sofreu queimaduras graves em diversas partes do corpo e permanece internada recebendo atendimento médico especializado. O estado de saúde dela é considerado grave. Tem as fotos dela aí não, né? Tem não. Mas olha, o braço dela, a pele saiu todinho, viu? Tá? Saiu. A imagem é chocante. Até nós pedimos aqui para a produção não veicular, porque é triste a situação da mulher que teve o corpo queimado. Na realidade, teve o corpo queimado. A situação não é nada boa, não. Mas não é nada boa no Maranhão. Pois é. Meus amigos, tem mais informação? Tem mais informação? Adolescente é hospitalizado com suspeito de papelote de diamba no estômago. Meu irmão, que foi isso? Que foi isso? O cara, o menino, ele pegou e comeu a maconha, a diamba, não é? E aí se lascou, aí terminou dando convulsões, dores de barriga, aquela confusão, a pessoa que ingere papelote de substância análoga, aí pode adoecer e ir direto para o hospital, porque, sinceramente, é complicada a situação do adolescente aí que ingeriu a maconha e terminou se arrebentando. O Bloco da Ex-Polícia vai ficando por aqui e volta em uma outra edição aqui do programa Maranhão em Debate. 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Mas, meus amigos, olha, tá ainda falando muito de Raimundo Ribeiro. Raimundo Ribeiro, ele terminou por, parece que ganhar essa parada do campo da pegada. Foram lá, pegada, campo da pegada, a justiça disse que ninguém fala mais de pegada aqui em Codó, não. Acabou o negócio de pegada. E o campo, e a prefeitura, com o seu jurídico, disse que é da prefeitura, não tinha dono. E agora o Raimundo Ribeiro está cantando de galo, meu irmão. Cantando de galo. Vamos acompanhar a reportagem da Ramília Santiago conversando com o Raimundo Ribeiro, que teve os documentos retidos no cartório do primeiro ofício. E o tabelião vai ter que devolver. A justiça deu 15 dias para ele devolver os documentos. E agora, pelo que eu estou vendo, o dono mesmo do terreno, do campo, do tiro de guerra, é o Raimundo Ribeiro. Acompanhe aí.
2: Nós estamos aqui nesse exato momento em frente ao cartório do primeiro ofício aqui da cidade de Codó, onde Raimundo Ribeiro, no prazo de 15 dias, vai receber suas documentações oficiais que comprovam que ele é o real proprietário do campo do tiro de guerra na cidade de Codó. A Cibrandão reteu a documentação dele, mas a justiça não falha. E a justiça o obrigou a devolver toda a documentação para Raimundo Ribeiro, que é o dono. A gente vai conversar com ele para saber como que está esse trâmite, na verdade.
3: Eu quero agradecer a Deus. Muito obrigado, meu Deus. Deus é fiel, eu sou muito grato a Deus. Eu tenho sempre falado que tudo que eu vou fazer, eu procuro agradar a Deus e procurar sempre fazer as coisas certas. Eu quero aqui agradecer ao Poder Judiciário brasileiro por ter feito justiça, porque realmente quem anda certo é aquilo que eu sempre falei. Eu quero aqui está o meu respeito, aqui está a minha gratidão pelo povo de Codó, que eu sempre mostrei a minha fidelidade, a minha seriedade, e a justiça é isso aí, é justiça, é fidelidade, é verdade, e eu estou com a verdade, e vencemos com a verdade, e a justiça, o Poder Judiciário brasileiro está de parabéns, muito obrigado, meu Deus, por esta grande vitória, e quero aqui pedir ao povo de Codó, que estava orando por mim, ao povo do Maranhão, ao povo do Brasil, que no Brasil o Poder Judiciário trabalha e trabalha com fidelidade.
2: Por que tu acha que ele reteu tua documentação? Qual o interesse dele naquele terreno?
3: Olha, isso aí são coisas que eu não quero nem comentar, porque a justiça já determinou que o Raimundo Ribeiro, que sou eu, sou o legítimo proprietário, foi aquilo que eu sempre falei, que a propriedade era minha, e hoje eu provei para Codó, provei para o Maranhão, provei para todo o território nacional, porque o Poder Judiciário brasileiro fez justiça.
2: É interessante que Raimundo Ribeiro comprovou para a justiça toda a documentação que ele, de fato, entregou para Assis Brandão, essa documentação original do campo do tiro de guerra, e, de acordo com o processo, Assis Brandão nem contestou. Por quê? Porque ele não tinha prova nenhuma para contestar uma ação dessa. E, de fato, está voltando para Raimundo Ribeiro a sua documentação. O que você vai fazer aí nos terrenos do tiro de guerra? Como é que vai ser agora?
3: Olha, o meu filho é de esportista, o Levi Ribeiro. A família Ribeiro sempre apoiou o esporte em Codó há mais de 60 anos ali. Ali é um terreno histórico, familiar, e passou para mim com a permissão de Deus. E eu estarei conduzindo a administração do campo.
2: Dentro de 15 dias nós vamos estar de volta aqui com ele, mostrando para vocês a documentação oficial do campo do tiro de guerra.
0: Tá aí, que vergonha para advogados e tal, porque até aqueles que quiseram construir, começaram a construir, e botaram caçamba lá, tudo, tijolo, começaram a cavar terra lá, que vergonha. Quer dizer, uns querendo tapear os outros, enrolar os outros no tapetão, a verdade é essa. E aí o prefeito chegou lá e disse, não é nosso. Ganhei. E não é. Agora a justiça dá ganho de causa para o Raimundo Ribeiro. Ele, pelo que está andando aí as informações, o Raimundo Ribeiro é que é o dono do pedaço. O pedaço de terra chamado de campo do tiro de guerra. Ele que é o dono do terreno. Aí eu quero ver como é que vai ficar agora. Se vão dizer, não, vamos entrar na justiça para aquele negócio tudo, tá certo? 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

Jesus é apresentado de diversas formas em toda a Bíblia. De forma mais específica, no Evangelho de Marcos, ele é apontado como um servo. Do capítulo de número 1 ao capítulo de número 7, curas, libertações, o mar se acalmando, uma mostra do poder dele. No capítulo 8, surge uma pergunta interessante. Jesus se direciona aos seus discípulos e diz: quem os homens dizem que eu sou? Só que essa não é a questão mais marcante desse diálogo. Agora Jesus vira para os discípulos e diz: e vocês? Quem vocês dizem que eu sou? O que Jesus está dizendo é: tudo bem. Se para eles eu sou somente aquele que cura, tudo bem.

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1: Chegando com mais uma palavra de fé e sabedoria. Assim diz a Bíblia. O Senhor é o meu pastor, nada me faltará. Salmo 23, verso 1. 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
1: Acredite Se Quiser, chegando nesta segunda-feira, minha gente. É cada uma que acontece, viu? Pra começar o mês com tudo aqui, hein? Hoje, 3 de agosto de 2026. Olha o que aconteceu, gente. Uma mulher revelou nas redes sociais que descobriu durante o velório do namorado que havia sido traída por várias mulheres ao longo de um relacionamento de 13 anos. Segundo Kaline Macedo, a revelação começou quando sua mãe conversou com outra família no enterro e percebeu que outra mulher também acreditava ser a companheira do falecido. Nos dias seguintes, com a ajuda das redes sociais, Kaline descobriu que o namorado mantinha diversos relacionamentos paralelos, enganando algumas mulheres e assumindo casos extraconjugais com outras. Ela afirmou que viveu um misto de luto, revolta e decepção ao descobrir que o companheiro levava uma vida dupla e morreu após retornar de uma viagem com uma amante de 19 anos. É um absurdo, viu, rapaz? O homem tinha, acho que 40, né? Na reportagem, no texto completo da reportagem, ele tinha 41, né? É, eu vou falar pra você, viu? É cada um, hein? Eu sou Kleber Salles e esse foi o nosso Acredite Se Quiser, hein?
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1: Mais um Acredite Se Quiser, gente. Homem comido vivo por cobra de 7 metros é identificado. Um homem de 40 anos foi encontrado morto após ser atacado e engolido por uma piton de cerca de 7 metros nas Ilhas Molucas do Norte, na Indonésia. A vítima desapareceu ao voltar de uma festa durante a madrugada e familiares iniciaram as buscas após ele não chegar em casa. No caminho, encontraram manchas de sangue e objetos pessoais. Pouco depois, localizaram uma piton com o abdômen dilatado, escondida em um bambuzal. Ao abrir o animal, os moradores encontraram o corpo do homem. O ataque ocorreu em uma área de floresta, onde a presença de grandes serpentes é comum. Que coisa, hein, rapaz do céu! Esse foi o nosso Acredite Se Quiser por aqui. E a gente volta com mais notícias curiosas amanhã na programação. Um grande abraço!
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1: 12 horas e 1 minuto.
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0: Previsão do tempo para segunda-feira, 3 de agosto de 2026. Região Centro-Oeste. Em Cuiabá, Mato Grosso, o dia vai ser de céu com poucas nuvens. Os termômetros registram mínima de 26 e máxima de 37 graus. A umidade relativa do ar gira em torno de 40 a 20%. Nerópolis, em Goiás, comemora aniversário nesta segunda-feira sob céu encoberto. A temperatura mínima é de 15 e a máxima de 29 graus. A umidade relativa do ar é de 80 a 30%. Região Nordeste, Salvador, Bahia, vai ter uma segunda-feira de céu com muitas nuvens e possibilidade de chuva isolada. A temperatura marca mínima de 22 e máxima de 28 graus. A umidade relativa do ar vai de 95 a 65%. Serra Negra do Norte, Rio Grande do Norte. Sopra velhinhas com céu claro. A temperatura mínima é de 20 e a máxima de 35 graus. A umidade do ar varia de 80 a 30%. Região Norte. Em Manaus, Amazonas, a segunda-feira vai ser de céu com muitas nuvens e possibilidade de chuva isolada. A temperatura mínima é de 26 e a máxima 37 graus. A umidade do ar é de 80 a 20%. Porto Velho, em Rondônia, tem previsão de céu claro e a temperatura mínima é de 23 com máxima de 33 graus. A umidade relativa do ar é de 75 a 35%. Região Sudeste. Em Vitória, Espírito Santo, a previsão é de céu nublado, com pancadas de chuva isoladas. Os termômetros registram mínima de 16 e máxima de 28 graus. A umidade relativa do ar vai de 100 a 55%. Em São Paulo, capital paulista, a segunda-feira vai ser de céu nublado. A temperatura mínima é de 13 e a máxima de 27 graus. A umidade relativa do ar é de 80 a 30%. Região Sul. Em Curitiba, Paraná, esta segunda-feira vai ser de céu com muitas nuvens. Os termômetros registram mínima de 14 e máxima de 26 graus. A umidade relativa do ar oscila entre 90 e 25%. Florianópolis, Santa Catarina, tem previsão de céu encoberto. Os termômetros registram mínima de 17 e máxima de 23 graus. A umidade relativa do ar fica entre 95 e 65%. Você ouviu a previsão do tempo para esta segunda-feira, 3 de agosto de 2026. Com informações do IBGE Cidades e do Instituto Nacional de Meteorologia, INMET.
1: O Partido dos Trabalhadores se reuniu em convenção nacional neste domingo para oficializar a chapa Lula-Alckmin à reeleição. O encontro do PT foi no Expo Center em São Paulo e foi um grande evento com muitos discursos e falas de partidos que apoiam a reeleição de Lula e Alckmin. PSB, PV, PCdoB, PDT, PSOL e Rede Sustentabilidade. Lula, que vai concorrer ao quarto mandato, falou por mais de uma hora, fez um balanço e disse que algumas prioridades deverão ser a educação, o investimento na indústria e na defesa e o combate à violência contra a mulher. Lula até brincou com a Copa do Mundo, disse que ele já disputou 6 eleições, indo para a 7ª, mais do que qualquer jogador que disputou mais Copas, e que quer ir agora para o Tetra, para o quarto mandato. O agora candidato Lula falou sobre soberania, sobre defesa da democracia e em uma sociedade de respeito, de harmonia e de verdade, sem o uso de manipulações feitas por inteligência artificial.
2: Nós temos time, nós temos futebol, nós temos o que entregar, nós temos argumento, Nós não podemos permitir que a essência da mentira utilizada pela inteligência artificial venha ganhar uma eleição nesse país.
1: O presidente Lula ainda falou sobre emendas parlamentares e sobre o papel do legislativo e complementou: vai ter briga democrática para fazer as mudanças neste país. Esse foi o último fim de semana para a realização de convenções para anúncio de candidaturas. O prazo termina na quarta-feira, dia 5. Até o dia 15, essas candidaturas devem estar registradas no Tribunal Superior Eleitoral. Campanha mesmo, só a partir do dia 16.
3: Ações para combater a desinformação e aproximar a população do sistema eleitoral e das urnas acontecem entre os dias 3 e 9 de agosto. O Tribunal Superior Eleitoral e os tribunais regionais vão realizar demonstrações da urna eletrônica, atividades educativas, visitas guiadas, campanhas e eventos abertos ao público. O objetivo é fortalecer a confiança no sistema eletrônico de votação e estimular a participação cidadã, principalmente dos jovens. Nesta segunda, um destaque da programação é a abertura de uma urna em uma escola da capital federal. No decorrer da semana, uma campanha na internet, inclusive com o apoio de influenciadores digitais, vai tirar dúvidas e explicar como a eleição funciona. Ainda estão previstas visitas ao Museu do Voto e uma demonstração da urna na rodoviária do Plano Piloto em Brasília, onde a população poderá testar o equipamento. No fechamento, domingo, dia 9, o TSE promove a Corrida pela Democracia para incentivar a participação da população. As eleições gerais acontecem em outubro, dia 4, o primeiro turno, e dia 25, o segundo turno, se houver. Uma nova medida provisória traz mudanças no Desenrola Adimplentes e no Desenrola 2.0. O texto foi publicado neste sábado em edição extra do Diário Oficial da União. No caso do programa de crédito para quem está com as contas em dia, o texto permite que as instituições financeiras combinem os próprios recursos com o dinheiro da União disponibilizado para a linha de crédito. A soma dos valores aumenta os recursos disponíveis. O Desenrola Adimplentes é voltado para pessoas sem emprego formal, com dívida restante de até R$15 mil e no mínimo 4 parcelas pagas. Já o programa para famílias com dívidas em atraso, Desenrola 2.0 ou novo Desenrola Brasil, teve alteração no prazo para a realização das ações de educação financeira. Antes, o tempo limite para as instituições implementarem as campanhas era de até 12 meses a partir da publicação da medida, em maio deste ano. Agora, o prazo foi prorrogado para 31 de agosto do ano que vem. A medida provisória também autorizou o governo federal a aumentar a participação no FGI, o Fundo Garantidor para Investimentos, e no FGO, Fundo Garantidor de Operações, dois fundos usados para reduzir o risco em empréstimos para empresas.
4: Em celebração aos 20 anos da Lei Maria da Penha, o estado de Pernambuco entra na campanha do Agosto Lilás. Com o tema Acolher para Proteger, a programação foi lançada pela Secretaria da Mulher do Governo do Estado, que contempla formações voltadas para gestoras municipais, profissionais da assistência social, jornalistas, forças de segurança e integrantes da rede de atendimento, seguindo durante o mês de agosto com a formação sobre a plataforma 197 Mulher, a campanha de enfrentamento à violência contra as mulheres na Estação Central do Recife, a formação para comunicadores e o lançamento da cartilha Vamos Falar sobre Violência de Gênero, além da inauguração da Sala Lilás e da Secretaria da Mulher em Vertente do Lério, no Agreste do Estado. A campanha deste ano reforça que acolher e proteger são princípios fundamentais para garantir o atendimento humanizado às mulheres em situação de violência.
3: O Partido Comunista Brasileiro confirmou os nomes de Edmilson Costa para concorrer ao cargo de presidente da República e Cleusa Santos de vice-presidente. A convenção que tomou a decisão foi na manhã deste sábado em São Paulo. Edmilson é doutor em economia e pós-doutor no Instituto de Filosofia e Ciências Humanas da Unicamp. Foi militante e dirigente estudantil durante a ditadura militar. Cleusa é doutora em serviços sociais e professora aposentada da Universidade Federal do Rio de Janeiro. Entre outras pautas, o partido defende a estatização e o controle público do sistema financeiro, revogação das reformas trabalhista, previdenciária e arcabouço fiscal, fim da escala 6x1 e reforma agrária. As convenções partidárias vão até o dia 5 de agosto para que partidos e federações partidárias decidam sobre coligações e candidaturas próprias para as eleições gerais de 2026.
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3: Estamos de volta com o Jornal Conexão Notícias. Agora tem as informações do esporte.
4: A Roma monitora a situação de Endrick no Real Madrid e estuda uma investida pelo atacante brasileiro nessa janela de transferências. Segundo o jornal italiano La Gazzetta dello Sport, o clube avalia apresentar uma proposta de empréstimo com opção de compra, incluindo uma cláusula de recompra para o Real Madrid em um modelo semelhante ao utilizado na negociação de Nico Paz com o Como. O interesse surgiu por causa da forte concorrência no ataque do Real Madrid, que pode reduzir o espaço de Endrick na temporada. Apesar disso, ainda não há negociação oficial, e o atacante segue integrado ao elenco espanhol, tendo inclusive marcado um gol na pré-temporada. A diretoria da Roma aguarda uma definição do Real Madrid antes de decidir se formalizará uma proposta.
5: O técnico Cuca colocou em dúvida a presença de Neymar no jogo de volta contra o Remo pela Copa do Brasil. Após um empate sem gols na Vila Belmiro, o treinador explicou que o camisa 10 participará do leilão beneficente do Instituto Neymar Júnior na véspera da partida e que a comissão técnica avaliará seu desgaste físico antes de definir se ele viajará para Belém. Além da possível ausência de Neymar, o Santos também pode ter outro desfalque importante, o zagueiro Lucas Veríssimo, que deixou a partida contra o Remo com um problema na panturrilha. Cuca afirmou que a decisão sobre ambos será tomada após reavaliação médica, em um confronto decisivo que vale vaga nas quartas de final da Copa do Brasil.
6: Xabi Alonso admitiu que cometeu erros durante sua passagem pelo comando do Real Madrid, mas garantiu que já superou o período difícil vivido no clube. Em entrevista ao The Athletic, o atual técnico do Chelsea afirmou que fez uma profunda autocrítica, reconhecendo falhas tanto na parte tática quanto na gestão do elenco. Mas ressaltou que a experiência serviu como aprendizado para a sequência da carreira. O treinador espanhol afirmou que a cicatriz está curada e disse estar totalmente focado no novo desafio na Inglaterra. Segundo Xabi, o tempo longe dos gramados foi importante para recuperar as energias e refletir sobre os erros, chegando ao Chelsea mais motivado e preparado para iniciar um novo ciclo.
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3: O delegado do governo em Ceuta, Miguel Ángel Pérez Triano, elevou para 72 o número de migrantes falecidos que tentaram cruzar para a cidade vindos do Marrocos. A tragédia ocorreu durante uma entrada em massa, que resultou na chegada de 50 mil pessoas. As autoridades estão gerenciando recursos para atender às necessidades básicas dos migrantes e lamentaram a presença de grupos de extrema direita na cidade. A situação em Ceuta, embora ainda desafiadora, já não é a mesma das primeiras 24 horas após a entrada em massa.
7: Autoridades políticas e militares iranianas desmentiram as declarações do ex-presidente dos Estados Unidos, Donald Trump, sobre uma suposta reabertura do Estreito de Hormuz. O Irã afirma que nenhum acordo foi alcançado sobre essa passagem estratégica, mantendo a situação inalterada. O ministro das Relações Exteriores do Irã, Abbas Araghchi, comunicou ao seu homólogo saudita que a situação em Hormuz não mudou e que o país está preparado para responder a qualquer ataque.

0: ataque norte-americano. A Rússia, aliada do Irã, também expressou frustração com o andamento das negociações.
1: Incêndios florestais de grandes proporções atingem o leste do estado de Washington, nos Estados Unidos, destruindo cerca de 600 casas, comércios e outras construções. Aproximadamente 5 mil imóveis precisaram ser evacuados devido ao avanço das chamas. Os maiores focos estão nos arredores da cidade de Spokane, onde o fogo já consumiu mais de 21 quilômetros quadrados. Ventos fortes e o terreno desafiador dificultam o trabalho dos bombeiros, que atuam para conter a onda de queimadas que se espalha pelo oeste do país.
2: Um voo da Delta Airlines, que tinha como destino o Aeroporto Internacional de Guarulhos, em São Paulo, teve sua rota desviada para Porto Rico. O motivo foi uma emergência médica a bordo da aeronave, que decolou de Nova York. A aeronave precisou alterar seu trajeto para garantir o atendimento necessário ao passageiro. Detalhes sobre a condição do indivíduo não foram divulgados, mas a prioridade foi a segurança e o bem-estar de todos a bordo.
3: A Força Aérea Portuguesa concluiu sua missão de policiamento aéreo na Estônia, com a cerimônia de Handover Takeover na base aérea de Amari. A responsabilidade pela missão de policiamento aéreo dos países bálticos foi transferida para a Força Aérea Turca. Durante 4 meses, o destacamento português, composto por 4 aeronaves F-16M e até 95 militares, realizou mais de 480 horas de voo e foi ativado operacionalmente para mais de 25 missões de intercepção de aeronaves, garantindo a segurança do espaço aéreo aliado.
4: A Rússia anunciou ter abatido 635 drones ucranianos em um único dia, em meio à intensificação dos ataques. As investidas recentes da Ucrânia têm buscado atingir estruturas consideradas relevantes para a economia e a logística russa, ampliando o alcance das operações. Um ataque específico deixou 2 mortos, segundo as autoridades russas. A situação no fronte permanece tensa, com ambos os lados reportando ações militares e perdas.
5: 2 helicópteros de combate a incêndios colidiram no ar neste domingo, perto de Atenas, na Grécia, resultando na morte de 2 tripulantes. O acidente ocorreu enquanto as aeronaves combatiam um incêndio florestal, impulsionado por fortes ventos na região. A colisão ressalta os perigos enfrentados pelos bombeiros em meio à emergência de incêndios florestais na Europa, que tem visto chamas se espalharem por diversas regiões, forçando evacuações e causando grande destruição.
3: A questão do deepfake do bem está gerando divisões entre ministros e forçando o Tribunal Superior Eleitoral, TSE, a atualizar suas normas para o uso de inteligência artificial nas eleições. A discussão surge em meio ao cenário eleitoral de 2026, onde a tecnologia apresenta novos desafios para a legislação. A preocupação reside na manipulação de conteúdo digital, mesmo que com intenções supostamente positivas, e seu impacto na integridade do processo eleitoral. O TSE busca regulamentar o tema para garantir a transparência e a lisura das campanhas.
6: As 86 cidades da macro-região norte de Minas Gerais registraram mais de 2 mil internações e 47 mortes por síndrome respiratória aguda grave em 2026. Os dados, divulgados pela Superintendência Regional de Saúde de Montes Claros, apontam a baixa cobertura vacinal como um dos principais desafios. Os vírus influenza e sincicial respiratório são os principais responsáveis pelos casos e imunizantes estão disponíveis pelo SUS. A maior parte das mortes ocorre entre crianças e idosos, grupos prioritários para a vacinação contra a gripe.
7: O Congresso Nacional adiou o retorno presencial dos trabalhos para o dia 10 de agosto, focando nas eleições de outubro. Deputados e senadores priorizarão suas bases partidárias, com um esforço concentrado previsto para as 2 semanas seguintes. Entre os projetos no radar para o segundo semestre estão o PL da misoginia, o fim da escala 6x1 e a atualização do MEI. O recesso parlamentar terminou no sábado, 1º de agosto, mas o retorno efetivo às atividades em Brasília será postergado.
8: A Agência Nacional de Energia Elétrica informou que a bandeira tarifária para o mês de agosto de 2026 permanecerá amarela. Esta sinalização reflete condições menos favoráveis de geração de energia no país, devido ao período seco. A bandeira amarela implica uma cobrança adicional de R$ 1,885 na conta de luz a cada 5 kWh consumidos. A ANEEL reforça a importância do uso consciente da energia elétrica para ajudar a controlar os gastos.
9: Um policial militar de 44 anos foi preso no Rio Grande do Sul após agredir e atirar 4 vezes contra o dono de uma oficina mecânica, de 32 anos, em Sobradinho. A vítima está internada em estado grave na UTI. Segundo a Brigada Militar, o soldado se apresentou no quartel e entregou a arma utilizada. O crime está sendo investigado como lesão corporal e o PM será encaminhado ao presídio policial militar.
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11: Conexão Notícias fica por aqui. Voltaremos na próxima edição.
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0: As notícias do esporte em destaque para você. Sejam bem-vindos.
2: Sejam bem-vindos. Olá para você. Sejam muito bem-vindos ao Central do Esporte. Aqui o esporte é do começo ao fim. Notícias do seu time do coração, contratações e muito mais a partir de agora. Vem comigo.
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3: Publicações da socialite Kim Kardashian e de um canil norte-americano aumentaram os rumores de que Lewis Hamilton ganhou um novo cachorro. O canil anunciou o envio de uma filhote de Golden Retriever chamada Halo para o piloto da Ferrari, enquanto Kim compartilhou uma foto ao lado do animal, alimentando as especulações durante as férias da Fórmula 1. Caso a informação seja confirmada, Halo será a sucessora de Roscoe, o bulldog que acompanhou Hamilton por mais de uma década e morreu em 2025. O heptacampeão ainda não confirmou oficialmente a chegada da nova companheira, mas as publicações nas redes sociais reforçaram os rumores envolvendo sua vida pessoal.
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4: O Palmeiras largou em vantagem nas oitavas de final da Copa do Brasil, ao vencer o Fortaleza por 3-0 neste domingo no Nubank Park. O Verdão aproveitou o primeiro tempo para dominar a partida e construir uma vantagem importante para o confronto de volta, ficando muito perto da classificação às quartas de final. Com o resultado, o Palmeiras poderá perder por até 2 gols de diferença no jogo de volta em Fortaleza, que ainda assim garantirá a vaga. Já o Fortaleza precisará vencer por 4 gols de diferença para avançar no tempo normal, ou por 3 gols para levar a decisão para os pênaltis.
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5: O árbitro Marcos Roberto de Jesus Nunes foi vítima de racismo durante a partida entre Votorantim e Referência pelo Campeonato Paulista Sub-15 e deixou o jogo no intervalo para registrar um boletim de ocorrência na delegacia. Segundo o relato, um torcedor o chamou de macaco, ofensa confirmada por testemunhas, o que levou ao acionamento do protocolo antirracista da Federação Paulista de Futebol. O agressor foi identificado pela Polícia Militar e responderá pelo crime de racismo em liberdade. Após o episódio, o quarto árbitro assumiu a condução da partida, vencida pelo Referência por 3-0. Em desabafo nas redes sociais, Marcos classificou o ocorrido como devastador, enquanto a Federação Paulista de Futebol, o Votorantim e a Prefeitura de Votorantim divulgaram notas de repúdio, reforçando o compromisso com o combate ao racismo no esporte.
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6: Thiago Almada passou a priorizar uma transferência para o River Plate e fatores familiares têm pesado na decisão do meia argentino. Segundo pessoas próximas ao jogador, a vontade de voltar a morar na Argentina e ficar mais perto da família fez o River ganhar força na disputa, mesmo com o Flamengo mantendo uma proposta considerada financeiramente mais vantajosa. O Flamengo, porém, ainda não desistiu da contratação e aguarda uma resposta definitiva de Almada antes de definir os próximos passos na janela de transferências. A diretoria rubro-negra acredita que o projeto esportivo e as condições oferecidas seguem competitivos, mas já trabalha com alternativas caso o argentino confirme a escolha pelo clube de Buenos Aires.
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7: A Roma monitora a situação de Endrick no Real Madrid e estuda uma investida pelo atacante brasileiro nessa janela de transferências. Segundo o jornal italiano La Gazzetta dello Sport, o clube avalia apresentar uma proposta de empréstimo com opção de compra, incluindo uma cláusula de recompra para o Real Madrid em um modelo semelhante ao utilizado na negociação de Nico Paz com o Como. O interesse surgiu por causa da forte concorrência no ataque do Real Madrid, que pode reduzir o espaço de Endrick na temporada. Apesar disso, ainda não há negociação oficial, e o atacante segue integrado ao elenco espanhol, tendo inclusive marcado um gol na pré-temporada. A diretoria da Roma aguarda uma definição do Real Madrid antes de decidir se formalizará uma proposta.
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3: O técnico Cuca colocou em dúvida a presença de Neymar no jogo de volta contra o Remo pela Copa do Brasil. Após um empate sem gols na Vila Belmiro, o treinador explicou que o camisa 10 participará do leilão beneficente do Instituto Neymar Júnior na véspera da partida e que a comissão técnica avaliará seu desgaste físico antes de definir se ele viajará para Belém. Além da possível ausência de Neymar, o Santos também pode ter outro desfalque importante, o zagueiro Lucas Veríssimo, que deixou a partida contra o Remo com um problema na panturrilha. Cuca afirmou que a decisão sobre ambos será tomada após reavaliação médica, em um confronto decisivo que vale vaga nas quartas de final da Copa do Brasil.
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7: Xabi Alonso admitiu que cometeu erros durante sua passagem pelo comando do Real Madrid, mas garantiu que já superou o período difícil vivido no clube. Em entrevista ao The Athletic, o atual técnico do Chelsea afirmou que fez uma profunda autocrítica, reconhecendo falhas tanto na parte tática quanto na gestão do elenco, mas ressaltou que a experiência serviu como aprendizado para a sequência da carreira. O treinador espanhol afirmou que a cicatriz está curada e disse estar totalmente focado no novo desafio na Inglaterra. Segundo Xabi, o tempo longe dos gramados foi importante para recuperar as energias e refletir sobre os erros, chegando ao Chelsea mais motivado e preparado para iniciar um novo ciclo.
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8: O Al Hilal colocou o brasileiro Ryan, de 19 anos, como um dos principais alvos para a próxima temporada. O clube saudita prepara uma investida junto ao Bournemouth para contratar o atacante, que ganhou destaque na Premier League e também chamou atenção pelas atuações na Copa do Mundo de 2026. A ideia é encontrar um substituto para Malcolm, que pode deixar a equipe nesta janela de transferências. Segundo a reportagem, o Al Hilal sabe que a negociação será complexa e exigirá um investimento elevado, mas acredita no potencial de Ryan tanto pelo desempenho esportivo quanto pelo valor de mercado. A expectativa é que as conversas avancem nas próximas semanas, embora ainda não exista uma proposta oficial apresentada ao Bournemouth.
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9: Fique ligado, voltamos já depois do intervalo.
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9: Estamos de volta com o Central do Esporte.
7: Vasco e Fluminense empataram em 0-0 no jogo de ida das oitavas de final da Copa do Brasil, em um clássico bastante disputado no Maracanã. A partida foi marcada por muitas faltas, forte marcação e poucas chances claras de gol, deixando a decisão da vaga completamente aberta para o confronto de volta. Com um empate sem gols, quem vencer o segundo jogo garante classificação às quartas de final. Em caso de um novo empate, independentemente do placar, a vaga será decidida nas cobranças de pênaltis.
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7: A presidente do Palmeiras, Leila Pereira, rebateu a nota oficial divulgada pelo Flamengo sobre arbitragem e classificou o posicionamento do clube carioca como sem PM cabeça. Em entrevista antes da partida contra o Fortaleza, ela afirmou que o rival tenta criar uma narrativa de favorecimento ao Verdão e ironizou as críticas ao uso do VAR, dizendo que as intervenções apenas corrigem erros da arbitragem de campo. Leila também afirmou que o Flamengo
11: Flamengo demonstra desespero ao abordar o tema e lembrou a final da Libertadores de 2025, alegando que nunca utilizou a arbitragem como justificativa para resultados. A dirigente ainda classificou como cara de pau a acusação de que o Palmeiras seria o clube mais beneficiado pelas decisões dos árbitros, aumentando a troca de farpas entre as diretorias dos dois clubes.
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13: E o São Paulo tem conversas avançadas pela renovação de Jonathan Caleri e já definiu o modelo do novo contrato que será assinado pelo atacante argentino nos próximos dias. O UOL apurou que o novo vínculo seguirá o modelo conhecido como 2+1. Na prática, Caleri assinará contrato até dezembro de 2028 com uma cláusula de renovação automática por mais uma temporada, estendendo o compromisso até o fim de 2029. A extensão, porém, dependerá do cumprimento de metas de desempenho.
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13: E a FIFA, Federação Internacional de Futebol, vai manter a consulta sobre a criação de uma nova empresa que terá venda de ações e organizará as competições da entidade, mesmo com a ameaça de boicote feita pela UEFA. A FIFA também afirma que seguirá com a consulta para que cada associação nacional possa avaliar a proposta. A entidade afirma que o processo foi prejudicado por reportagens que classificou como incorretas. A chamada SAF da FIFA administraria os direitos comerciais e operações de eventos da entidade, entre eles todas as competições, como com patrocínios, transmissões, licenciamento e outros empreendimentos.
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13: E uma simulação publicada pelo jornal inglês The Sun projetou um cenário alternativo para a Copa do Mundo de 2030. Sem a participação de seleções europeias. Em meio à possibilidade de um boicote da UEFA ao torneio, o veículo utilizou um supercomputador para prever como seria a competição e colocou Brasil e Argentina na final, com os argentinos levando a melhor na decisão. O exercício considera uma hipótese ainda distante da realidade e parte de um possível conflito entre a UEFA e a FIFA. Nesse cenário, nenhuma seleção do continente europeu disputaria o Mundial.
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14: O Joinville oficializou a contratação de Diego Souza como novo técnico da equipe profissional. Aos 40 anos e aposentado dos gramados desde 2024, o ex-jogador inicia no clube catarinense sua primeira experiência como treinador, com a missão de comandar o tricolor na disputa da Copa Santa Catarina. Em sua primeira mensagem à torcida, Diego Souza afirmou estar bastante motivado e pediu união para alcançar os objetivos da temporada. O novo comandante inicia os trabalhos com o elenco nesta segunda-feira e terá como principal desafio buscar o título da Copa Santa Catarina, competição que garante ao campeão uma vaga na Copa do Brasil ou na Série D do Campeonato Brasileiro de 2027.
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15: O atacante Andrei Fernandes, de apenas 18 anos, vive a melhor fase da carreira e foi decisivo para colocar o Vasco na final do Campeonato Brasileiro Sub-20. Artilheiro da equipe em 2026, ele soma 20 gols e 3 assistências em 32 partidas, incluindo os 2 gols marcados na vitória sobre o Santos, que levou a decisão da semifinal para os pênaltis, com classificação vascaína por 5-4. Considerado uma das principais promessas das categorias de base do clube, Andrei já recebeu oportunidades no elenco profissional sob o comando de Fernando Diniz e segue sendo observado de perto pela comissão técnica. Agora, o atacante lidera o Vasco na busca pelo título inédito do Brasileirão Sub-20, cuja final será disputada contra o Palmeiras.
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16: O Atlético Mineiro e Juventude empataram em 0-0 no jogo de ida das oitavas de final da Copa do Brasil, disputado na Arena MRV. O Galo teve maior posse de bola e pressionou durante boa parte da partida, mas encontrou dificuldades para transformar o domínio em chances claras de gol. O Juventude, por sua vez, fez um jogo defensivamente consistente e ainda levou perigo em contra-ataques, mantendo o confronto totalmente aberto. Com uma igualdade no placar, a classificação será decidida no jogo de volta, no estádio Alfredo Jaconi. Quem vencer, avança às quartas de final da Copa do Brasil, enquanto um novo empate leva a disputa para os pênaltis. Após a partida, o técnico Eduardo Domingues reconheceu que o Atlético não apresentou sua melhor versão, mas demonstrou confiança de que a equipe conseguirá buscar a vaga fora de casa.
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9: Com essas, a gente encerra mais uma edição do Central do Esporte. Na próxima, tem mais.
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20: 12 horas e 44 minutos.

0: Estamos chegando com o Jornal é Notícia. A partir de agora, tem informação no seu rádio. Sejam bem-vindos.
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2: A gasolina com 32% de etanol chega aos postos de combustível do país. A medida foi tomada pelo Conselho Nacional de Política Energética para reduzir a dependência do país de combustíveis fósseis importados em meio à guerra no Irã. O preço do barril de petróleo chegou aos 90 dólares nesta sexta-feira. A medida foi anunciada no dia 14 de julho e vale por 180 dias, podendo ser prorrogado uma vez. De acordo com o Ministério de Minas e Energia, os testes conduzidos pelo Instituto Mauá de Tecnologia mostram que a gasolina com 32% de etanol teve desempenho similar a teores menores na mistura e sem impactos relevantes no funcionamento dos carros, inclusive em motores não flex.
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3: Mais uma estrela da música popular brasileira terá sua história contada e cantada nos palcos. Estreia em agosto, em Salvador, o espetáculo Moraes Musical Moreira, que trata da vida do músico baiano. Inspirado na linguagem do cordel e embalado pelas canções do artista, o espetáculo costura realidade e fantasia para materializar a vida e a obra de Moraes. A dramaturgia aborda a infância, as influências, os mestres, as pesquisas de repertório, as parcerias e tudo mais que maturou a música de Moraes Moreira, tanto em sua carreira solo, quanto no período em que esteve presente no grupo Novos Baianos, sem deixar de lado a contribuição dele para a consolidação dos trios elétricos no Carnaval da Bahia. Em cena, o ator Rodrigo Sestrem vai interpretar o poeta cantador, título afetivo de Moraes, que acompanha a jornada do seu alter ego, o Vaqueiro do Som, papel de Cris Meirelles, que atravessa o país recolhendo harmonias em busca da própria musa, a música, encarnada pela atriz e cantora Júlia Tizumba. Rodrigo, um dos intérpretes de Moraes, conta como o artista já fazia parte de seu cotidiano antes mesmo do musical.
4: Eu lembro que desde jovem as pessoas falam: você é filho de Moraes, meu Deus, você parece Moraes. Eu digo: não. Então essa coisa da figura de Moraes sempre me perseguiu, né, de alguma forma. E a obra dele sempre me encantou. E acho que essa coisa da caracterização, ela realmente transforma a gente, né? Ela realmente influencia. Porque você se sente um pouco responsável por contar essa história da forma mais próxima possível. Então Moraes Moreira para mim é um presente.
3: Júlia, a musa música, destaca que o espetáculo investiga como o repertório de Moraes criou uma conexão tão popular.
5: Traz essa conexão da forma como a obra de Moraes chega no povo, chega na praça, chega na rua. Então, é um verdadeiro musical popular brasileiro que está chegando para tremer o chão da praça. E a gente está muito feliz de poder trazer essas danças populares, essa música popular brasileira, nessa diversidade que é o elenco, nessa diversidade que é a equipe, e honrando, né, essa obra genial de Moraes.

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1: As apresentações do musical Moraes Musical Moreira acontecerão no Teatro Castro Alves entre os dias 13 e 30 de agosto. Os ingressos já estão à venda pela plataforma Simpla e, após a temporada baiana, o espetáculo seguirá em turnê entre os meses de setembro e novembro, passando por Recife, Brasília e Rio de Janeiro. O músico tem o pioneirismo vocal ligado ao carnaval. No ano de 1976, assumiu os vocais do trio de Dodô e Osmar em Salvador. A discografia do artista conta com quase 100 títulos, entre álbuns solos, parcerias, singles e coletâneas, deixando várias canções reconhecidas no cenário da MPB em vários gêneros. Moraes Moreira é o nome artístico de Antônio Carlos Moraes Pires, nascido em Ituaçu, na Bahia. Ele faleceu em 13 de abril de 2020. O músico completaria 79 anos no último dia 8 de
2: julho. 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
3: O comércio na cidade do Rio de Janeiro deve crescer cerca de 1,5% durante o Dia dos Pais. É o que esperam os 250 empresários entrevistados pela pesquisa do Clube dos Diretores Lojistas e do Sindicato dos Lojistas do Comércio do Rio. O estudo ouviu pessoas dos ramos que vão desde roupas até produtos de cuidados pessoais. Ao todo, 90% dos lojistas consideram um bom resultado se atingirem o mesmo volume de vendas ou um pequeno crescimento em relação ao ano passado. Outros 10% pretendem focar nos estoques para atender a demanda e evitar o acúmulo de produtos na data comemorativa, celebrada no dia 9 de agosto. O presidente do Sindilojas Rio, Aldo Gonçalves, afirma que o Dia dos Pais é uma data importante para definir o restante do calendário dos lojistas.
4: O Dia dos Pais marca o início das grandes datas comemorativas do segundo semestre e tem funcionado como um termômetro para o comércio. Os lojistas começam a se preparar para um período de maior movimento, ajustando estoques. O consumidor continua pesquisando bastante antes de comprar e, por isso, os lojistas estão investindo em promoções, descontos, kits de presentes e, inclusive, facilidade de pagamento para estimular as vendas, treinando as equipes e planejando campanhas para conquistar e fidelizar clientes e buscar os melhores resultados possíveis, mesmo em um cenário econômico ainda desafiador.
3: Ainda de acordo com a pesquisa, a dificuldade se dá por conta do ritmo lento do consumo no Rio, o que reflete os juros altos e a inflação.
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5: A educação é o fator mais associado à ascensão de renda no Brasil. A conclusão é do Atlas da Mobilidade Social, desenvolvido pelo Instituto Mobilidade e Desenvolvimento Social, em parceria com o grupo de pesquisa Prospera Lab. O estudo mostra que municípios com melhores indicadores educacionais, como o maior índice de desenvolvimento da educação básica, o IDEB, e menor distorção entre idade e série, oferecem maiores chances de mobilidade social para jovens de famílias de baixa renda. As maiores oportunidades de ascensão econômica estão concentradas nas regiões Sul, Sudeste e em parte do Centro-Oeste. Já as menores taxas de mobilidade foram registradas nas regiões Norte e Nordeste, onde a pobreza tende a se manter entre gerações. O levantamento mostra, por exemplo, que em Assis Brasil, no Acre, 84,4% dos jovens nascidos entre os 25% mais pobres permanecem nesse mesmo grupo de renda quando adultos. Em Ponte Serrada, em Santa Catarina, esse percentual é de apenas 2,13%. O Atlas ainda aponta que gênero, raça e origem familiar influenciam as oportunidades de ascensão econômica. Entre jovens brancos oriundos das famílias mais pobres, 36,3% permanecem nesse grupo de renda na vida adulta. Entre os não brancos, a proporção sobe para 51,6%. A desigualdade também aparece no recorte por gênero. Entre homens que nasceram nos 25% mais pobres da população, 32,9% permanecem nessa faixa de renda quando adultos. Entre as mulheres, o percentual chega a 65,1%. As estimativas foram elaboradas com base em dados da Receita Federal, dos Ministérios do Trabalho e Emprego e do Desenvolvimento Social, além de pesquisas do IBGE. O Atlas da Mobilidade Social pode ser acessado em atlasmobilidadesocial.org.br/atlas.
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5: O Brasil registrou 19.398 casos de estupro e 64.990 casos de estupro de vulnerável em 2025. Os dados são do Anuário Brasileiro de Segurança Pública, divulgado pelo Fórum Brasileiro de Segurança Pública. O levantamento mostra que 7 dos 8 estados com as maiores taxas de estupro do país integram a Amazônia Legal. Roraima lidera o ranking nacional com 127,1 casos por 100 mil habitantes. Em seguida, aparece em Rondônia, com taxa de 97,1 e Acre, com 96,6. Entre os municípios com mais de 100 mil habitantes, Boa Vista, em Roraima, e Ariquemes, em Rondônia, registraram as maiores taxas de violência sexual do país. Também aparecem, entre os 10 primeiros, Porto Velho, em Rondônia, Rio Branco, no Acre, Macapá, no Amapá, Itaituba e Abaetetuba, no Paraná, Dourados, em Mato Grosso do Sul, Araucária, no Paraná, e Sinop, em Mato Grosso. O estudo aponta que a violência sexual atinge principalmente meninas e mulheres. Em 2025, elas representaram 9 em cada 10 vítimas. Além disso, os casos de estupro de vulnerável, que envolvem menores de 14 anos, corresponderam a 77% de todos os registros de violência sexual no país. Segundo o anuário, em comparação com 2024, 21 estados registraram queda no número de casos. Já Pará, Amazonas, Maranhão, Paraíba, Rio Grande do Norte e Rio de Janeiro apresentaram aumento nos registros. O documento completo pode ser acessado em www.forumseguranca.org.br.
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0: as prefeituras já podem solicitar o parcelamento de dívidas com a União, previsto na Emenda Constitucional número 136 de 2025. Os municípios interessados têm até o dia 9 de setembro para manifestar interesse junto à Secretaria do Tesouro Nacional. Os débitos poderão ser pagos em até 360 parcelas mensais. O decreto que regulamenta a medida também prevê redução de juros e a atualização das dívidas pelo IPCA. As regras, no entanto, valem apenas para débitos contratuais administrados pela Secretaria do Tesouro Nacional. Entre as opções, o município pode optar pela amortização de percentual do saldo devedor com transferência de valores, bens móveis ou imóveis, créditos junto ao setor privado da União. Também é possível optar pela compensação financeira da exploração de gás, petróleo, recursos hídricos ou minerais, entre outros. Para algumas opções, é preciso uma lei municipal específica. O parcelamento pode ser cancelado em casos como atraso no pagamento das parcelas, contratação de empréstimos para quitar a dívida, desistência do programa ou falta de comprovação dos investimentos obrigatórios. Se isso ocorrer, o município perde os benefícios financeiros e o saldo devedor é recalculado. Para aderir ao parcelamento de dívidas, o município deve enviar um ofício à Secretaria do Tesouro Nacional por meio do e-mail ec136@tesouro.gov.br até o dia 9 de setembro. A manifestação da Prefeitura deve conter as respectivas leis autorizativas publicadas no Diário Oficial do Município. O site do Tesouro disponibiliza uma página com respostas para sanar dúvidas das prefeituras sobre a aplicação do decreto no site www.tesourotransparente.gov.br. Na mesma página, também é possível acessar um quadro com todas as combinações possíveis de juros a serem pagos à União, percentuais de amortização extraordinária e de investimento.
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2: As despesas públicas primárias dos estados da região norte somarão R$88,6 bilhões entre 1º de janeiro e 28 de julho de 2026, segundo a plataforma Gasto Brasil, desenvolvida pela Confederação das Associações Comerciais e Empresariais do Brasil, a CACB, em parceria com a Associação Comercial de São Paulo. O valor representa um gasto de cerca de R$ 5.150 por cada um dos 17 milhões e 200 mil habitantes da região e 14% do PIB gerado pelos 7 estados nortistas em 2025. No Acre, as despesas públicas se aproximam de R$ 8 bilhões no período. No Amapá, os gastos primários somaram R$ 5 bilhões e 700 milhões. Já no Amazonas, o Gasto Brasil contabilizou mais de R$ 17 bilhões. O Pará registrou acima de R$ 31 bilhões em despesas públicas. Para Leonardo Pinheiro, presidente da Federação das Associações Comerciais e Empresariais do Estado, o painel tem grande potencial como norteador de políticas públicas eficientes.
3: É um método de fazer planejamento ao longo prazo, é eficaz nas definições de prioridades nacionais, estaduais e municipais. E aí nós vamos para vários âmbitos.

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5: 13 horas e 2 minutos.
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7: 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Aqui do programa Maranhão em Debate, para você na Lemos TV, para todo mundo ver. Homem é preso após jogar gasolina e atear fogo em ex-companheira em Rosário. É a manchete de número 1. A manchete de número 2, começa sábado, Dom Sebastião Bandeira faz convite para a festa das padroeiras em Codó. A manchete de número 3, por unanimidade, o Tribunal Regional Eleitoral do Maranhão transformou o Satã em santidade em Caxias. A manchete de número 4, celebridade maranhense diz que não pegou Gaia. Com estas e outras, está no ar o seu programa, o nosso programa Maranhão em Debate.
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7: O comentário de hoje é sobre a Bíblia. Como seria a vida dos cristãos sem a Bíblia, sem a palavra de Deus? Daria para ser cristão? O que você acha? Porque os cristãos dependem da Bíblia. Mas a Bíblia, ela não foi fabricada pelos cristãos, escrita pelos cristãos, você sabe disso, não é? Foi pelos judeus. E aí, se retirasse a Bíblia e colocasse o Alcorão ou qualquer outro livro, a vida dos cristãos acabaria ou não? Porque muita gente fica se perguntando e perguntando para a gente, né? A Bíblia, ela é o equilíbrio das denominações, dos líderes religiosos, das religiões? Alguém diz que sim, mas outros dizem que não, porque cada um puxa a brasa para a sua sardinha e cada um puxa a sardinha para si. E a Bíblia só é uma. Porque tantas diferenças, porque tanta discrepância na palavra, se o livro é só um. Então, voltamos a perguntar para você. Você que é religioso ou não, poderia existir o cristianismo sem a Bíblia Sagrada? O que você acha? É interessante, não é? Poderia existir? Mas aí o cristianismo existe, mas não existe como deveria ser. Porque a Bíblia para um é uma coisa, para outros é uma outra coisa. Um interpreta de um jeito, o outro já entende de um outro jeito. E aí o cristianismo ficou comprometido com essas interpretações? Não era melhor não ter a Bíblia? Agora eu volto a repetir. A Bíblia faz parte do cristianismo? Olha, a Bíblia é um livro de 66 livros, tem Antigo e Novo Testamento, e a Bíblia faz você viver em uma fé baseada nela. Mas, no passado, apenas era a tradição oral, só a tradição oral. Os judeus não tinham essa Bíblia que nós temos, E a fé deles era uma fé tinindo, mas eles não tinham Bíblia. Então é possível servir a Deus sem a Bíblia? Olha, a tradição oral era uma coisa que ficava de pai para filho, na memória coletiva e na liderança de autoridades religiosas. A mensagem de Jesus dependia de conversas e costumes, o que traria grande risco de divisões, erros e mudanças na doutrina ao longo do tempo. Então a Bíblia passou a ser um equilíbrio? O que, que você acha? Né? Por que, que os hindus eles são diferentes dos cristãos? A diferença está na Bíblia? E aí aqueles que são devotos, que são seguidores de Mohammed, Maomé, né? Eles são diferentes porque o livro deles é outro, não é a Bíblia? Hein? É bem interessante, não é? Esse comentário de hoje. Mas vamos ver aqui, olha, os primeiros cristãos do século I não tinham o Novo Testamento. Eles dependiam da palavra falada dos apóstolos, das cartas enviadas às comunidades e da memória dos ensinamentos de Jesus. Então, só era o Antigo Testamento. Quando Isaías diz, seca-se a árvore e cai suas... Não, como é que é? Seca-se a árvore... Não, seca-se a planta e cai sua flor. É. Seca-se a árvore e cai sua flor. É mais ou menos assim. Mas a palavra de Deus, ela permanece para sempre. Isaías estava se referindo só ao Antigo Testamento. Não era o Novo Testamento, porque não existia ainda nenhum apóstolo. Jesus não tinha vindo à Terra. Mas ele falava da palavra de Deus. E aí, dá para ser um cristão só com o Antigo Testamento? O que você acha? Na realidade, nós precisamos amadurecer mais sobre o estudo da palavra, porque a Bíblia tem sido o grande divisor de águas para os cristãos. Oxalá que todos nós possamos entender de uma forma uniforme, para que não tenhamos essas confusões religiosas que nós temos hoje no Brasil, nos Estados Unidos, na Europa. Por onde a Bíblia está, os seus estudantes não concordam com tudo. Um concorda com uma coisa, o outro concorda com uma outra. Então, a Bíblia é equilíbrio ou é desequilíbrio no mundo religioso? Eu nem queria falar nisso, mas o povo pediu. Falei aqui nos comentários de hoje.
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7: Alô, você, todo mundo ligado aqui na sua Lemos TV, para todo mundo ver. 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É a preparação para a 50ª Expo Codó. A Força Jovem no Agro promete movimentar a região com 9 dias de agronegócio, capacitação e grandes atrações. Eu passei lá hoje, não deu para a gente fazer uma matéria, mas já está quase tudo arrumado, né? Sábado vai estar tudo prontinho, tinindo, muita coisa, o parque de exposição já está nos últimos detalhes, vai ser uma grande festa, que diga a diretoria da Acrivi. Olha, a cidade de Codó já vive a expectativa da 52ª Expo Codó, a Força Jovem no Agro, promovida pela Associação dos Criadores do Vale do Itapecuru, a Acrivi, considerada um dos maiores eventos do agronegócio maranhense. Então, vai aguardando aí, porque está começando, é sábado, viu? Sábado vai estar lotado o Parque Walter Zaider. Está todo mundo ligado aqui no programa. Um abraço para o pré-candidato a federal, JP. Está ligado com a gente. E meu amigo Jonathan aí, em Santa Inês, tá ligado com a gente. Meu amigo também sabe quem, Filomeno, tá com a gente. 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Mas, meus amigos, olha, o Caneta Azul, fez muito sucesso com a música Caneta Azul. O Caneta Azul fez muito sucesso com a música.

0: que, né, deu certo, não. Mas não teve nenhum problema, não. Ele nem pegou Gaia, ele disse que não pegou Gaia, não. Mas eu acho que ele pegou, porque a menina é muito bonita. A mulher é muito bonita. Vamos acompanhar o Caneta Azul, aqui do Maranhão de Balsas, lá em São Paulo. Acompanhe aí, vamos lá.
1: A gente está passando aqui para trazer uma notícia não tão boa, mas falar que o nosso relacionamento terminou. Não teve briga, não teve traição. A gente sentou, conversamos e alinhamos que seria melhor assim para os dois, né? E é isso, espero que vocês entendam. Eu gosto muito dele, ele é uma pessoa muito boa, muito carinhosa. Admiro muito, mas chegou ao fim.
2: É só falar para vocês, chegou o nosso momento. Tudo tem um começo e tem fim, né? Então, terminamos nosso relacionamento. Foi por causa de briga, não. É por causa dos trabalhos. Que ela vai para um rumo e eu vou para outro. Não bateu. Aí vem da nossa, né? Mas ela é uma pessoa muito carinhosa. Ela cuida bem de mim e eu cuido bem dela. Nós separamos hoje, mas no dia que nós se encontrar, nós somos as mesmas pessoas. Mesmo os carinhos que eu dava para ela, eu dou ainda. Porque não ter nada, não ter nada de falsidade. Ela nunca me traiu até hoje. Então, eu acredito, se eu continuasse casado com ela, ela nunca me traiu, não. Porque ela me respeitou bastante. Nós terminamos nosso casamento, mas nós conseguindo ainda. Vamos ser
1: amigos, né? Amigos, né?
2: Não tem nada diferente entre nós dois, né?
1: Isso.
2: E peço sério para vocês, o povão público não ataca ela, porque ela não merece nada disso. E não ataca eu também, que você tem uns me atacando. Eu não fiz nada de mal com ela. Então, quando uma pessoa respeita um e outra respeita o outro, então nenhum dos dois merece ser atacado, nem um momento, nem um segundo. Ela não merece ser atacada e nem eu também. Pensa aí. Não deu? Não deu. A nossa renda não deu certo? Então nós terminamos o amor, né? Nós somos a mesma pessoa, né?
1: Nós continuamos amigos.
2: Nós continuamos amigos, como nós era amigo antes, né? Somos a mesma pessoa. Então, desculpa vocês, não ataque nem ela e nem eu. Beijo pra vocês aí.
0: Eu acho que eu vou comentar. Não vou atacar, mas eu vou comentar isso aí. Eu vi nas minhas redes sociais, nós vamos comentar isso aí. Porque não é possível. Por que que se largaram? Por que que acabaram com o relacionamento? É, a moça bonita dessa e um rapaz lindo desse aí. Eu não digo nem que o Manuel Gomes é lindo. Ele é lindo. Meus amigos, nós estivemos ali no Centro Operário, mas eu não quero falar isso aí, não. Quero falar para você, é sobre o Banco do Brasil. O Banco do Brasil teve que pagar uma grana aí, meu irmão, para uma idosa, porque a idosa foi lesada pelo larápio e aí ele teve o Banco do Brasil que pagar. Não sei se nós... Vamos. É, produção, eu estou aqui meio assim, vamos lembrar essa do Centro Operário mesmo. Vamos aí. Vamos falar elas aí do Centro Operário. Centro Operário foi um clube de shows que fez história no município de Codó. Você que está acompanhando a gente aí em Manaus, aí no sul do país, codoense que está acompanhando nosso programa, olha só o que está hoje aqui no programa. Centro Operário. O Raimundo Saudado, quem era mais? Som Brasil, e Dejetes e outros mais, né? Você acompanha aí a situação que se encontra o prédio da Associação Centro Operário. Acompanhe aí.
3: Olá, pessoal. Lemos TV para todo mundo ver. Aqui a rua Professor Fernando Carvalho. E agora eu vou mostrar para você do Centro Operário Codoense. Ó, Centro Operário Codoense, por muitos anos, foi o local onde se realizava grandes festas com Dejetes, os jovens, aí muito saudado, entre outros artistas, bandas, aquele tempo era conjunto, né? E esse local aqui também era realizado as festas do 13 de maio, muitas barracas, rapaz, isso aqui era um negócio. Olha, eu vou mostrar para você aqui, tinha até o pau de sebo, ainda resta ali uma relíquia do pau de sebo. Esse lado aqui era uma casa que Isabel Cafeteira, no tempo do governo Cafeteira, que doaram, mas simplesmente restou ali só o pau de sebo. Você que está em São Paulo, está aí no sul do país, lembrando o Centro Operário Codoense, que foi fundado em 1953. E aí a situação do Centro Operário hoje é essa que eu vou mostrar para você. Olha como é que está aqui, ó, o interior do Centro Operário Codoense. desabou o teto, tem

0: mais nada, não sabemos se tem diretoria ainda. O certo é que está jogado aqui, ó, caiu tudo. É só lembranças do Centro Operário Codoense. Você acompanhando aqui na Lemos TV, para todo mundo ver esse paraíso do sucesso, da alegria por décadas e décadas no município de Codó. E hoje está aqui entregue as traças. Centro Operário Codoense acabou. Vamos ver se ainda resta uma diretoria para levantar isso aqui, que eu acho muito difícil. Lemos TV, para todo mundo ver o Centro Operário Codoense. Compartilhe e também se inscreva no nosso canal Lemos TV, para todo mundo ver. Alô, você! Acho que você gostou, né? A gente... Depois vou mostrar para você como é que está a União Artística e Operária Codoense. Porque nós tínhamos aqui o Guarapari acabou, não é? O Centro Operário, a União Artística Operária Codoense, o que a gente tinha mais? Só esses três, né? Tinha a BB, mas a BB também já quase desmoronou, não é? Então, nós vivemos hoje do passado, na realidade, nós vivemos do passado. Essas coisas que nós tínhamos com o passar das décadas, dos tempos, elas foram se deteriorando, foi acabando e a cultura de Codó também perdendo muito com isso. A verdade é essa. Olha o Maranhão. O Banco do Brasil é condenado a pagar R$13.700 à idosa que sofreu golpe pelo WhatsApp. Tá certo. O banco tem que pagar. Tem que pagar. O cara chega lá com uma conversa bacana no WhatsApp e aí passa o rodo no idoso, na idosa, não sabe de nada, e aí ficar com prejuízo. Quem tem que pagar é o banco mesmo, porque o banco tem dinheiro e, por outro lado, um idoso não sabe mexer com essas coisas, né, de internet. E aí o banco não tem uma segurança eletrônica, o cara burla tudo, entra lá, faz o empréstimo, saca o dinheiro. E quem tem que ser responsável mesmo é as instituições financeiras, é as instituições bancárias que tem que ficar com o prejuízo. Tem que correr atrás, tem que ser o sistema. Na hora que o cara estiver fazendo lá o empréstimo, se não é o titular, se não é o dono da conta, o dono do dinheiro, o aposentado, é para ter um sistema lá que vai detectar na hora, e na hora pode pegar o vagabundo ainda com a boca na botija, lá no caixa. O cara está fazendo lá o procedimento. Aí já tem um sistema. Cadê aí esses algoritmos, né? Fazer? O cara já pega logo aí, ó. O cara tá aí, tá fazendo empréstimo aí. No nome do idoso, da idosa. Pega logo aí. Prende logo o vagabundo. A verdade é essa. Tá aí, o Banco do Brasil teve que pagar aí R$13.000. É dever das instituições financeiras monitorar e identificar transações que destroem flagrantemente. Não, como é que é? Que destoem, deve ser, flagrantemente, do perfil de consumo de seus correntistas, adotando medidas preventivas de segurança. Este foi o entendimento da Justiça em sentença proferida no 7º Juizado Especial Cível e de Relações de Consumo de São Luís do Maranhão. Aí tá certo. A Justiça acertou. Palmas aí pra Justiça, ó. Acertou. A idosa ficar com uma conta dessa aí, meu irmão, para pagar, tem que pagar. Quem tem que pagar é a instituição financeira, é o banco que tem que pagar. Tá certo? Meus amigos, falando de política do estado do Maranhão, o negócio tá meio assim, ó. Tá toda hora mudando. O Saulo Arcangeli, do PSOL, ele deixa claro que ele é candidato, viu? Já passou pelo crivo do partido. E ele vai se candidatar, viu? É o Saulo Arcangeli, do PSOL, viu? Do PSOL. Vai se candidatar, já tá tudo certinho. Dá para botar a foto aí do Saulo aí? Aí, produção. Aí? Deu não, né? Aí está, passou aí. Já. Isso, exatamente. Tá aí, ó. O Saulo Arcangeli, ele vai só oficializar agora, porque o partido já bateu o martelo. Ele vai ser candidato ao governo do estado do Maranhão. um outro que seria candidato a deputado estadual, federal, aí depois senador e governador, depois não era mais, agora voltou, é o Roberto Rocha. Cadê o Roberto Rocha? Ex-senador da República, e agora ele está falando que vai sair candidato, viu? Vai sair candidato mesmo pelo partido aí. Vamos ver qual partido aqui que o Roberto Rocha vai sair candidato, viu? E aí eu acho que ele já começa tarde, porque enquanto o Braide está lá na frente já, nas pesquisas, agora ele vai começar agora. Enquanto o Orleans Brandão já vem fazendo uma pré-campanha aí de um ano, aí agora que o Roberto Rocha se definiu para ser candidato ao governo do estado do Maranhão. Os outros barcos já estão tudo na frente, né? Tudo na frente. E aí agora que ele vai zarpar, né? Agora que ele vai botar a âncora dentro do barco e começar a remar. Deixa aí, tá aí, Roberto Rocha. Sei não. Mas vamos lá. Olha, o ex-senador da República, Roberto Rocha, do PRTB, confirmou a mudança em seu projeto eleitoral e a disputa ao governo do Maranhão nas eleições deste ano. Depois de muitas indas e vindas sobre processos no STF e possibilidade de ficar sem partido, Roberto Rocha anunciou que não vai mais disputar o Senado. Agora ele vai ser candidato ao governo do estado do Maranhão. Parabéns aí. É mais um nome para o eleitor maranhense votar, escolher. Nós já temos aí o Saulo Arcangeli, Roberto Rocha, nós temos o Braide, nós temos o Orleans Brandão, tem quatro, né? E agora o Roberto Rocha, né? Então, nós já temos cinco nomes definidos para a corrida para o Palácio dos Leões. Vamos ver como é que você vai dizer, não sei o quê e tal, não tem candidato para me votar, não sei o quê. Eu queria que tivesse um outro candidato, mas meu amigo, é cinco, já tem cinco. Será que desses cinco nenhum é bom para você? Então, você tem que ser um eleitor criterioso, tem que saber, né? Como votar esse ano, porque o Maranhão tem que dar uma sacolejada. Nós temos que sair lá da ponta do vagão, do trem, ser o último vagão do trem. Nós não podemos ficar mais lá, não. Nós temos que subir um pouquinho, deixar o Piauí para trás, Alagoas, o Ceará, o Pará. E no Maranhão, ser o último da fila, meu irmão. Ninguém aguenta um negócio desse. Meus amigos, nós vamos é sorrir agora. Não chore, não. Não chore. Não chore porque o 4 de outubro está chegando para você votar. Mas agora nós vamos sorrir aqui no Maranhão em debate.
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4: 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Gera pesquisa agora, estou em primeiro lugar. Deputado federal, vocês sabem que há muito tempo eu venho pedindo voto para vocês. E os negros querem me derrubar. Querem derrubar meu projeto. Qual é o meu projeto? É fazer senzala, vender negro. Esse é o projeto aqui do negro. Tá entendendo? Então, eles querem derrubar. Não, ninguém não pode ser. Tá? E eu tô pedindo ajuda a vocês, brancos, que me ajudem, viu? Negro não. Negro, vocês sabem que eles querem me derrubar aí. Viu? Meu número, vocês sabem. Eu de qual que vocês sabem? 13 de 1888. É esse que é o número do neguinho. Pode fazer ali o número daquela safada. Quer é um safada? É, esse é o número dela, viu? Então,
1: Volte uma pergunta, chefe, aqui o pessoal está perguntando. É, os negros estão me perseguindo por quê?
4: Quer derrubar meu projeto.
1: Você está na pesquisa?
4: Eu estou na pesquisa, em primeiro lugar. Né? E eles estão com medo da senzala, estão com medo de ser acorrentado. Aí eles estão com medo, viu? Meu projeto é esse, prender esses negros tudo para largar de fazer molecagem no meio da rua.
1: Voltar.
4: Voltar ao passado. É isso que eu quero.
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2: Alô, você, todo mundo com a gente aqui na Lemos TV. Olha, o programa você acompanha hoje aqui na Rádio Lemos FM e a partir de segunda-feira você vai acompanhar também na Super Eldorado FM, o programa Maranhão em Debate, também na Super Eldorado FM. Nós vamos anunciar para você o horário. Tudo assim? 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Mas, meus amigos, olha, a certidão do TCU confirma a permanência de Francisco Nagiba em cadastro de contas irregulares para fins eleitorais. Registro da candidatura ainda depende de análise da Justiça Eleitoral. Eu não sei o que está acontecendo aqui. O blogueiro Leonardo Alves toda hora diz que ele não pode ser candidato. Toda hora aqui no... E a gente leva a matéria, o ar desse negócio de dizer, não, aqui está. Olha, no mesmo dia em que anunciou nas redes sociais que sua candidatura à reeleição estaria homologada, o deputado estadual Francisco Nagiba passou a ter uma nova certidão positiva de contas julgadas irregulares para fins eleitorais emitidos pelo Tribunal de Contas da União, o TCU. O documento expedido nesta última quinta-feira confirma que o parlamentar continua na relação de responsáveis com contas julgadas irregulares para fins eleitorais. Em razão do processo, a certidão informa que Francisco Nagiba ingressou no cadastro em 19 de agosto de 2023 e que a previsão de saída é de 19 de agosto de 2031. Então, ele continua no cadastro e aí todo mundo fica dizendo aí que ele não vai ser candidato. Não vai ser candidato. Existe uma turma aí grande torcendo para que o deputado Francisco Nagiba não saia candidato. Então, você que está torcendo, não vota. Né? Você penaliza ele no voto. Você que acha que ele é bom, vota nele. Faz isso. Agora temos aí, rapaz, que faz uma campanha que o cara não vai ser candidato, que não é candidato e tal e tal. Então, pelo que está colocado aqui no blog do Leonardo Alves, ele está meio complicado para sair candidato. Viu? Apesar de que as convenções estão bem aí, já começaram até, né? Vários partidos já fizeram convenções. Então vamos esperar que o Francisco Nagiba defina logo isso. Agora, eu queria tanto que não só ele, mas outros não tivessem pendência com a Justiça Eleitoral. O cara foi prefeito, aí não pôde se candidatar porque a rejeição era grande demais. Uma rejeição das maiores do planeta. Aí se lança candidato a deputado estadual, mas agora aparece aí as pendências que quando ele era prefeito. Se tivesse feito as coisas tudo certinho, tudo direitinho, não teria nenhum problema desse. Tranquilo. Era se deitando na rede, pedindo dinheiro para o povo e não teria nenhuma dor de cabeça. Mas olha, é oficial. Ele diz aqui, ó, nossa candidatura a deputado estadual está homologada. Desculpe aí. Eu recebo esse momento com gratidão, responsabilidade e ainda mais vontade de trabalhar pelo Maranhão. Seguimos juntos com fé, coragem e compromisso, construindo um futuro cada vez melhor para o nosso estado. Diz aqui o deputado estadual, candidato a deputado estadual de novo, Francisco Nagy, viu? Então, ele diz que está elegível. Então, é melhor que o menino aí, o Leonardo Alves, lá de vista, lá de logo de mão, que o homem está elegível. Aí ele botou a mensagem aqui, mandou para mim aqui a mensagem, que ele está elegível. Então, vamos acabar com esse negócio que o menino não é mais candidato, porque pisou na bola quando era prefeito. Já está tudo resolvido, segundo ele. A candidatura já foi homologada, mas, segundo o Leonardo Alves, ele tem pendência no TCU. Isso aí pode arruinar a sua carreira política. Maranhão em Debate é o programa que todo mundo está acompanhando no YouTube. 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Mas, meus amigos, você está ligado com a gente. Um abraço aí para os apresentadores Cobra e Daniel Souza e também o Geruan Almada. Ligado com a gente. E também o nosso o Jair Ribeiro, o comunicador companheiro. Olha, por unanimidade, lá em Caxias, outra confusão de política. Outra confusão feia. Aí parece que lá os gentil parece que superaram o problemão que tinha lá de cassação e a justiça parece que deu ganho de causa para eles. Tá? Vamos acompanhar a matéria aqui no blog do professor Gil, tá participando aqui do programa, enviando as matérias para a gente aqui. Ó, o Tribunal Regional Eleitoral do Maranhão. Eita, a tosse hoje está grande. Deixa eu contigo, desculpe aí. O Tribunal Regional Eleitoral do Maranhão, TRE Maranhão, reformou por unanimidade a decisão de primeira instância que havia condenado o ex-prefeito de Caxias, Fábio Gentil, e o atual prefeito José Gentil Rosa Neto, por 6-0. A corte acolheu os recursos apresentados pela defesa e julgou improcedentes as acusações de abuso de poder político e econômico. Eu não sei, não. Eu não entendo a justiça, sinceramente. Se eu fosse um juiz de primeira instância, eu procurava um cofo e botava a minha cabeça dentro. Porque na primeira instância, o juiz lá vai lá e passa a caneta. São ladrão, roubaram, fizeram, gastaram dinheiro demais, né? Abusaram do dinheiro que tinha na campanha, do poder político. Ganharam a eleição, estão caçados. Aí a segunda instância vai lá e diz, não, estão caçados não. Eles são meninos bons, nunca meteram a mão na cumbuca do povo, nunca tiraram, não, são direitos. Esses meninos aí são santos, até do pé do pote, são santos. Aí eu não entendo. Aí eu como juiz, se eu for juiz, não, eu não vou mais ser juiz, não. Porque eu detectei isso aqui. Os autos, as provas, tudo diz que esses homens abusaram do poder econômico, ganharam a eleição no peito e na raça, e aí eu disse aqui, pelo que eu tenho em mão, as provas, levantamento de tudo, esses homens aqui alopraram, ganharam a eleição, estão caçados. Aí lá a segunda instância vai lá e diz, não, por 6-0. É melhor o juiz da primeira instância e fazer outra coisa, porque não vale nada a sua palavra. Na realidade é isso. Né? Aí tem a primeira instância, segunda instância, terceira instância, e recorre para o tribunal. Tem vezes que eles recorrem aí até para o Papa. Recorre até para São Pedro para resolver o problema. Sei não, é a justiça brasileira, meu irmão. 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Nós vamos para um rápido intervalo comercial e a gente volta já já com mais informações aqui no seu programa Maranhão em Debate, na Lemos TV, para todo mundo ver no mundo todo.
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De volta aqui com o seu programa Maranhão em Debate. Um alô aí para meu amigo Aécio de Jesus. Está antenado com a gente, plugado aqui no canal. Obrigado a nossa live ao vivo. E você vai aí, ó. 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Meus amigos, agora é hora de polícia. É hora do submundo do crime aqui no programa Maranhão

0: Todo mundo antenado com a gente. Agora você quer saber como é que está? Quem foi que matou? Quem foi que morreu? Meu irmão, o negócio não está fácil, não. É uma violência sem tamanho e o Maranhão é um dos estados mais violentos da federação. Eu fico perguntando por que o nosso estado é desse jeito. Por que nós continuamos desse jeito? É triste a situação do estado do Maranhão. É triste, triste. Olha, suspeito de tentar matar sargento da PM do fórum é preso após mês escondido. Olha, para começar, o cara não tem que querer matar o sargento. Olha, mexer com polícia vai dar problema. Vai dar problema. Aí não entra não, meu irmão. Não entra não. Baixa aí o cangote e não dá certo não. Olha, um homem suspeito de tentar matar um sargento da Polícia Militar do Maranhão foi preso nesta última quarta-feira. O crime ocorreu dentro do fórum da comarca de Peritoró. A investigação foi conduzida pela delegacia de Peritoró, que identificou o investigado e representou pelas medidas cautelares cabíveis no curso do inquérito policial. O crime, dois homens invadiram o fórum de Peritoró e atiraram contra o sargento da PM. O crime ocorreu no dia 13 de maio, agora deste ano de 2026, quando os dois homens armados invadiram o fórum da cidade e efetuaram diversos disparos contra o sargento. A vítima foi atingida e precisou receber atendimento médico. Em cumprimento às medidas judiciais deferidas pela Justiça, a Polícia Civil deflagrou a operação que resultou na prisão do investigado. Não deu outra. Foi preso. Agora, meu irmão, para sair, aí lá e vai. Vai dar problema, viu? Vai dar problema. Mas olha, eu quero dizer para você que o pastor... Não, cadê? Não, isso aqui não. Cadê? Cadê a informação do meio policial? Cadê a informação? Olha, homem é preso. Cadê a informação, rapaz? Cadê a informação? Tá aqui, olha. Casal parte para cima de dois ladrões. Já pensou se o cara está armado? O ladrão está armado? Aí, meu irmão, Deus não acordou. Eu não aconselho isso para ninguém, né? Mas o casal partiu para cima do ladrão aí, foi pancado demais. Acompanhe aqui no bloco das polícias. Acompanhe.
1: Eles começam. Olha o que o motorista do carro faz com o cara da moto. Olha essa sequência. Voadora no outro. O cara pegou dois. Agora ele foi salvar a moça. Gente, ele pegou o Jackie Chan, bicho. Não é possível. Dá uma olhada. Olha só. E a moça tá segurando o outro, ó. Ela imobilizou um e o outro vai apanhando aqui, ó. Calma que a tua hora vai chegar. Agora ela dá uma chave de braço nele, ó. Segura aqui, ó. Aí ele escapou. Agora apanha você, ó. Agora ela pega o outro lá. Olha que imagem, gente. Esse homem estava aguardando a esposa no carro enquanto ela buscava um objeto no apartamento. Antes de entrar no carro, esses dois homens passaram na moto e anunciaram o assalto. O garupa desceu, abordou o motorista, só que a reação tá aí, ó. Olha, gente, e é um tempão que eles apanham. O cara já perdeu até a noção se ele tá de moto, se ele tá de carro, se ele tá de triciclo. Ele já não sabe como é que ele vai voltar para casa, o bandido. Ó, ele bate um pouquinho em um, respira. Agora a mulher bate também, ó. Olha isso, ó. E ela é boa também, ih, bicho. Olha que sequência. Olha só, gente, esse casal tem que se inscrever naquelas lutas mistas. É o casal do MMA.
0: De volta aqui com o submundo do crime. Submundo do crime. Meus amigos, olha. Homem é preso. Homem é preso após jogar gasolina e atear fogo na companheira lá em Rosário, no Maranhão. Você já pensou? A gente já vem falando aqui, a gente malhando em ferro frio. Por que os homens não aceitam a mulher dizer para eles, eu não te quero mais. Meu irmão, tem mulher demais. O Brasil hoje tem mais mulher do que homens. E aí o cara se vinga de forma violenta e muitas vezes mata a mulher. Nesse caso, ainda bem que a mulher não foi morta, a mulher não foi assassinada. Mas é triste a situação das mulheres. Você que está com um homem violento, seja inteligente. Antes que o caldo complique a situação, se saia logo de fininho, vai sair de fininho e larga esse infeliz. Olha, a Polícia Civil do Maranhão prendeu na manhã desta quarta-feira um homem investigado por tentativa de feminicídio em Rosário, município localizado a cerca de 70 quilômetros de São Luís. Segundo a polícia, ele teria utilizado gasolina para atear fogo na ex-companheira. A prisão preventiva foi realizada durante mais uma ação da Operação Mulher Segura, iniciativa voltada ao enfrentamento da violência contra a mulher no Maranhão. A vítima sofreu queimaduras graves em diversas partes do corpo e permanece internada recebendo atendimento médico especializado. O estado de saúde dela é considerado grave. Tem as fotos dela aí não, né? Tem não. Mas olha, o braço dela, a pele saiu todinho, viu? Tá? Saiu. A imagem é chocante. Até nós pedimos aqui para a produção não veicular, porque é triste a situação da mulher que teve o corpo queimado. Na realidade, teve o corpo queimado. A situação não é nada boa, não. Mas não é nada boa no Maranhão. Pois é. Meus amigos, tem mais informação? Tem mais informação? Adolescente é hospitalizado com suspeito de papelote de diamba no estômago. Meu irmão, que foi isso? Que foi isso? O cara, o menino, ele pegou e comeu a maconha, a diamba, não é? E aí se lascou, aí terminou dando convulsões, dores de barriga, aquela confusão, a pessoa que ingere papelote de substância análoga, aí pode adoecer e ir direto para o hospital, porque, sinceramente, é complicada a situação do adolescente aí que ingeriu a maconha e terminou se arrebentando, O Bloco das Polícia vai ficando por aqui e volta em uma outra edição aqui do programa Maranhão em Debate. 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Mas, meus amigos, olha, tá ainda falando muito de Raimundo Ribeiro. Raimundo Ribeiro, ele terminou por, parece que ganhar essa parada do campo da pegada. Foram lá, pegada, campo da pegada, a justiça disse que ninguém fala mais de pegada aqui em Codó, não. Acabou o negócio de pegada. E o campo, e a prefeitura, com o seu jurídico, disse que é da prefeitura, não tinha dono. E agora o Raimundo Ribeiro está cantando de galo, meu irmão. Cantando de galo. Vamos acompanhar a reportagem da Ramília Santiago conversando com o Raimundo Ribeiro, que teve os documentos retidos no cartório do primeiro ofício. E o tabelião vai ter que devolver, a justiça deu 15 dias para ele devolver os documentos. E agora, pelo que eu estou vendo, o dono mesmo do terreno, do campo do tiro de guerra, é o Raimundo Ribeiro. Acompanha aí.
2: Nós estamos aqui nesse exato momento em frente ao cartório do primeiro ofício aqui da cidade de Codó, onde Raimundo Ribeiro, no prazo de 15 dias, vai receber suas documentações oficiais que comprovam que ele é o real proprietário do campo do tiro de guerra na cidade de Codó. A Cibrandão reteu a documentação dele, mas a justiça não falha. E a justiça o obrigou a devolver toda a documentação para Raimundo Ribeiro, que é o dono. A gente vai conversar com ele para saber como que está esse trâmite, na verdade.
3: Eu quero agradecer a Deus. Muito obrigado, meu Deus. Deus é fiel. Eu sou muito grato a Deus. Eu tenho sempre falado que tudo que eu vou fazer, eu procuro agradar a Deus e procurar sempre fazer as coisas certas. Eu quero aqui agradecer ao Poder Judiciário brasileiro por ter feito justiça, porque realmente quem anda certo é aquilo que eu sempre falei. Eu quero aqui está o meu respeito, aqui está a minha gratidão pelo povo de Codó, que eu sempre mostrei a minha fidelidade, a minha seriedade, e a justiça é isso aí, é justiça, é fidelidade, é verdade, e eu estou com a verdade, e vencemos com a verdade, e a justiça, o Poder Judiciário brasileiro está de parabéns. Muito obrigado, meu Deus, por esta grande vitória, e quero aqui pedir ao povo de Codó, que estava orando por mim, ao povo do Maranhão, ao povo do Brasil, que no Brasil o Poder Judiciário trabalha e trabalha com fidelidade.
2: Por que que tu acha que ele reteu tua documentação? Qual o interesse dele naquele terreno?
3: Olha, isso aí são coisas que eu não quero nem comentar, porque a justiça já determinou que o Raimundo Ribeiro, que sou eu, sou o legítimo proprietário, foi aquilo que eu sempre falei, que a propriedade era minha, e hoje eu provei para Codó, provei para o Maranhão, provei para todo o território nacional, porque o Poder Judiciário brasileiro fez justiça.
2: É interessante que Raimundo Ribeiro comprovou para a justiça toda a documentação que ele, de fato, entregou para Assis Brandão, essa documentação original do campo do tiro de guerra, e, de acordo com o processo, Assis Brandão nem contestou. Por quê? Porque ele não tinha prova nenhuma para contestar uma ação dessa. E, de fato, está voltando para Raimundo Ribeiro a sua documentação. O que que você vai fazer aí nos terrenos do tiro de guerra? Como é que vai ser agora?
3: Olha, o meu filho é desportista, o Levi Ribeiro. A família Ribeiro sempre apoiou o esporte em Codó há mais de 60 anos ali. Ali é um terreno histórico, familiar, e passou para mim com a permissão de Deus. E eu estarei conduzindo a administração do campo.
2: Dentro de 15 dias nós vamos estar de volta aqui com ele, mostrando para vocês a documentação oficial do campo do tiro de guerra.
0: Tá aí, que vergonha para advogados e tal, porque até aqueles que quiseram construir, começaram a construir, botaram caçamba lá, tudo, tijolo, começaram a cavar terra lá, que vergonha. Quer dizer, uns querendo tapear os outros, enrolar os outros no tapetão, a verdade é essa. E aí o prefeito chegou lá e disse, não é nosso. Ganhei. E não é. Agora a justiça dá ganho de causa para o Raimundo Ribeiro. Ele, pelo que está andando aí as informações, o Raimundo Ribeiro é que é o dono do pedaço. O pedaço de terra chamado de campo do tiro de guerra. Ele que é o dono do terreno. Aí eu quero ver como é que vai ficar agora. Se vão dizer, não, vamos entrar na justiça para aquele negócio, tá certo? 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
1: 14 horas e 1 minuto.

Jesus é apresentado de diversas formas em toda a Bíblia. De forma mais específica, no Evangelho de Marcos, ele é apontado como um servo. Do capítulo de número 1 ao capítulo de número 7, curas, libertações, o mar se acalmando, uma amostra do poder dele. No capítulo 8, surge uma pergunta interessante. Jesus se direciona aos seus discípulos e diz: quem os homens dizem que eu sou? Só que essa não é a questão mais marcante desse diálogo. Agora Jesus vira para os discípulos e diz: e vocês? Quem vocês dizem que eu sou? O que Jesus está dizendo é: tudo bem. Se para eles eu sou somente aquele que cura, tudo bem. Se para eles eu sou somente aquele que acalma a tempestade, tudo bem. Se para eles eu sou somente aquele que multiplica a comida, tudo bem.

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1: Chegando com mais uma palavra de fé e sabedoria. 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O Senhor é o meu pastor, nada me faltará. Salmo 23, verso 1. 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
1: Acredite Se Quiser, chegando nesta segunda-feira, minha gente. É cada uma que acontece, viu? Para começar o mês com tudo aqui, hein? Hoje, 3 de agosto de 2026. Olha o que aconteceu, gente. Uma mulher revelou nas redes sociais que descobriu durante o velório do namorado que havia sido traída por várias mulheres ao longo de um relacionamento de 13 anos. Segundo Kaline Macedo, a revelação começou quando sua mãe conversou com outra família no enterro e percebeu que outra mulher também acreditava ser a companheira do falecido. Nos dias seguintes, com a ajuda das redes sociais, Kaline descobriu que o namorado mantinha diversos relacionamentos paralelos, enganando algumas mulheres e assumindo casos extraconjugais com outras. Ela afirmou que viveu um misto de luto, revolta e decepção ao descobrir que o companheiro levava uma vida dupla e morreu após retornar de uma viagem com uma amante de 19 anos. É um absurdo, viu, rapaz? O homem tinha acho que 40, né? Na reportagem, no texto completo da reportagem, ele tinha 41, né? É, eu vou falar pra você, viu? É cada um, hein? Eu sou Kleber Salles e esse foi o nosso Acredite Se Quiser, hein?
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1: Mais um Acredite Se Quiser, gente. Homem comido vivo por cobra de 7 metros é identificado. Um homem de 40 anos foi encontrado morto após ser atacado e engolido por uma piton de cerca de 7 metros nas Ilhas Molucas do Norte, na Indonésia. A vítima desapareceu ao voltar de uma festa durante a madrugada e familiares iniciaram as buscas após ele não chegar em casa. No caminho, encontraram manchas de sangue e objetos pessoais. Pouco depois, localizaram uma piton com o abdômen dilatado, escondida em um bambuzal. Ao abrir o animal, os moradores encontraram o corpo do homem. O ataque ocorreu em uma área de floresta, onde a presença de grandes serpentes é comum. Que coisa, hein, rapaz do céu! Esse foi o nosso Acredite Se Quiser por aqui. E a gente volta com mais notícias curiosas amanhã na programação, hein? Grande abraço!
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3: 15 horas e 59 minutos.
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7: Excelente segunda-feira pra você. A partir de agora está começando o Forró Mania com a minha apresentação, Patrícia Vieira, locutora. Seja você muito bem-vinda, muito bem-vindo a esta programação super alegre e alto astral que é o Forró Mania. Aumenta o som e vem curtir a nossa programação. Já está começando com o melhor do forró.
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4: 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Agora tem mais.
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8: 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Que bom é te fazer companhia. Agora tem mais um bloco recheado de muito forró.
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2: Este foi o nosso Forró-mania de hoje. Que bom que você esteve por aqui curtindo a nossa programação. Um beijo meu, locutora Patrícia Vieira, e até amanhã.
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7: 16 horas e 53 minutos.
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2: Excelente segunda-feira pra você. A partir de agora está começando o Forró Mania com a minha apresentação, Patrícia Vieira, locutora. Seja você muito bem-vinda, muito bem-vindo a esta programação super alegre e alto astral que é o Forró Mania. Aumenta o som e vem curtir a nossa programação. Já está começando com o melhor do forró.
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1: 17 horas e 1 minuto.
2: Opa, minhas compadres, minhas comadres, minha filha, aqui é o Chico Lorco, a homem de 89 anos, que nunca morreu, nem tem verde que morre. Tô chegando debaixo do pé do Cogiro pela Rádio Lema FM de Cordão do Paranhão, para todo o Brasil. É isso aí, minhas compadres, minhas comadres. É, meu filho, é o rei que nunca morreu, não tem verde que morre. É cachaça, girebito, meu filho, feito no pó do capucho, tomado comigo no chão, arrumado com todo mundo. É cachaça feita na cana torta. Eu bebo com meu dinheiro, rapariga puta do cabaré da Chica que se importa. É, meu filho. Ave Maria, o canalo, viu? É, meu filho, diz que cachaça mata um corno desse, mas mata, não, meu filho. Se a gente beber, morre. Se não beber, morre também. É, tem que morrer de goela lubrificada. É, meu filho, já tirou as bicharadas, meu filho. Tira o cachorro, tira o pato, tira tudo aí, meu filho. De dentro do jacaré, que estão tudo sufocado. Pra que eu posso trazer o primeiro forró dessa tarde maravilhosa? Aumenta o volume do seu radinho. Meu compadre, minha comadre, meu filho. Aumenta, escarcar o bicho aí, meu filho. O volume do rádio, meu filho. É o volume do rádio. Pode escarcar, que você tá ligado no maior forrozão. Claro. É isso aí, compadre. Aumenta, escarcar.

Pensa num cabra velho desmantelado da chibata grande que eu tô entrando aqui pra falar com todos vocês que estão escutando, cabra mais caceteiro na rádio, mais bonita, mais linda, que mais cresce em todo o Maranhão. Lemos FM, pensa, alô, meu povo de todo meu Maranhão.

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4: Opa, minhas compadres, minha filha, Chico Lopes tá de volta. Pela Rádio Lemos FM de Codó, Maranhão. Pra toda essa rapaziada, bom de mundo, meu Deus, um abraço. Especial do Reinho aqui, minha filha, Chico Lopes. Por aqui, compadre, vai mandando a lupa toda essa rapaziada e botando seu sucesso, botando esqueleto para remexer. É isso aí, meu compadre, vai. Vamos remexer, vamos remexer, vamos remexer. Bota, meu filho, bota, mano.
5: Pois é, rapaz, tava falando outro dia. Eita, rapaz, não tem coisa melhor não do que você dar cagada depois da chuva, rapaz. Eita, meu povo, alô, alô, alô, meus caseteiros. 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Aí você diz, bote, ah, por bote. Aí eu boto todo. Eita, alô, meus caceteiros, chutando a Rádio Leme FM. A rádio mais caceteira do Maranhão, rapaz. Eita, abraça pro meu compadre Lino. Pensa no cabra desmantelado.

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5: 18 horas e 2 minutos.
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7: É hora dos destaques! Aqui do programa Maranhão em Debate, para você na Lemos TV, para todo mundo ver. Homem é preso após jogar gasolina e atear fogo em ex-companheira em Rosário. É a manchete de número 1. A manchete de número 2. Começa sábado. Dom Sebastião Bandeira faz convite para a festa das padroeiras em Codó. A manchete de número 3. Por unanimidade, o Tribunal Regional Eleitoral do Maranhão transformou o Satã em santidade em Caxias. A manchete de número 4. Celebridade maranhense diz que não pegou Gaia. Com estas e outras, está no ar o seu programa, o nosso programa Maranhão em Debate.
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7: Comentário de hoje é sobre a Bíblia. Como seria a vida dos cristãos sem a Bíblia, sem a palavra de Deus? Daria para ser cristão? O que você acha? Porque os cristãos dependem da Bíblia. Mas a Bíblia, ela não foi fabricada pelos cristãos, escrita pelos cristãos, você sabe disso, né? Foi pelos judeus. E aí, se retirasse a Bíblia e colocasse o Alcorão ou qualquer outro livro, a vida dos cristãos acabaria ou não? Porque muita gente fica se perguntando e perguntando para a gente, né? A Bíblia, ela é o equilíbrio das denominações, dos líderes religiosos, das religiões? Alguém diz que sim, mas outros dizem que não, porque cada um puxa a brasa para a sua sardinha e cada um puxa a sardinha para si. E a Bíblia só é uma. Porque tantas diferenças, porque tanta discrepância na palavra, se o livro é só um. Então, voltamos a perguntar para você. Você que é religioso ou não, poderia existir o cristianismo sem a Bíblia Sagrada? O que você acha? É interessante, não é? Poderia existir? Mas aí o cristianismo existe, mas não existe como deveria ser. Porque a Bíblia para um é uma coisa, para outros é uma outra coisa. Um interpreta de um jeito, o outro já entende de um outro jeito. E aí o cristianismo ficou comprometido com essas interpretações? Não era melhor não ter a Bíblia? Agora eu volto a repetir. A Bíblia faz parte do cristianismo? Olha, a Bíblia é um livro de 66 livros, tem Antigo e Novo Testamento, e a Bíblia faz você viver em uma fé baseada nela. Mas, no passado, apenas era a tradição oral, só a tradição oral. Os judeus não tinham essa Bíblia que nós temos, e a fé deles era uma fé tinindo, mas eles não tinham Bíblia. Então é possível servir a Deus sem a Bíblia? Olha, a tradição oral era uma coisa que ficava de pai para filho, na memória coletiva e na liderança de autoridades religiosas. A mensagem de Jesus dependia de conversas e costumes, o que traria grande risco de divisões, erros e mudanças na doutrina ao longo do tempo. Então a Bíblia passou a ser um equilíbrio? O que, é que você acha? Né? Por que, que os hindus eles são diferentes dos cristãos? A diferença está na Bíblia? E aí aqueles que são devotos, que são seguidores de Mohammed, Maomé, né? Eles são diferentes porque o livro deles é outro, não é a Bíblia? Hein? É bem interessante, não é? Esse comentário de hoje. Mas vamos ver aqui, olha, os primeiros cristãos do século I não tinham o Novo Testamento. Eles dependiam da palavra falada dos apóstolos, das cartas enviadas às comunidades e da memória dos ensinamentos de Jesus. Então, só era o Antigo Testamento. Quando Isaías diz, seca-se a árvore e cai suas... Não, como é que é? Seca-se a árvore... Não, seca-se a planta e cai sua flor. Seca-se a árvore e cai sua flor. É mais ou menos assim. Mas a palavra de Deus, ela permanece para sempre. Isaías estava se referindo só ao Antigo Testamento. Não era o Novo Testamento porque não existia ainda nenhum apóstolo. Jesus não tinha vindo à Terra, mas ele falava da palavra de Deus. E aí, dá para ser um cristão só com o Antigo Testamento? O que você acha? Na realidade, nós precisamos amadurecer mais sobre o estudo da palavra, porque a Bíblia tem sido o grande divisor de águas para os cristãos. Oxalá que todos nós possamos entender de uma forma uniforme, para que não tenhamos essas confusões religiosas que nós temos hoje no Brasil, nos Estados Unidos, na Europa. Por onde a Bíblia está, os seus estudantes não concordam com tudo. Um concorda com uma coisa, o outro concorda com uma outra. Então, a Bíblia é equilíbrio ou é desequilíbrio no mundo religioso? Eu nem queria falar nisso, mas o povo pediu. Falei aqui nos comentários de hoje.
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7: Alô, você, todo mundo ligado aqui na sua Lemos TV, para todo mundo ver. 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É a preparação para a 50ª Expo Codó. A Força Jovem no Agro promete movimentar a região com 9 dias de agronegócio, capacitação e grandes atrações. Eu passei lá hoje, não deu para a gente fazer uma matéria, mas já está quase tudo arrumado, né? Sábado vai estar tudo prontinho, tinindo, muita coisa, o parque de exposição já está nos últimos detalhes, vai ser uma grande festa, que diga a diretoria da Acrivi. Olha, a cidade de Codó já vive a expectativa da 52ª Expo Codó, a Força Jovem no Agro, promovida pela Associação dos Criadores do Vale do Itapecuru, a Acrivi. Considerada um dos maiores eventos do agronegócio maranhense. Então, vai aguardando aí, porque está começando, é sábado, viu? Sábado vai estar lotado o Parque Walter Zaider. Está todo mundo ligado aqui no programa. Um abraço para o pré-candidato a federal, JP. Está ligado com a gente. E meu amigo Jonathan aí, em Santa Inês, tá ligado com a gente. Meu amigo também sabe quem, Filomeno, tá com a gente. 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Mas, meus amigos, olha, o Caneta Azul, fez muito sucesso com a música Caneta Azul. Foi para São Paulo, disse que se lança candidato a federal em São Paulo. Não sei se vai ser estadual ou federal. Mas o certo é que ele arranjou lá umas gatas. As gatas passaram a cambita nele. Levaram tudo que ele conseguiu com a Caneta Azul, né? E agora ele estava com uma menina lá, menina nova, bonita, linda demais, mas ele disse que, né, deu certo não, mas não teve nenhum problema não. Ele nem pegou Gaia, ele disse que não pegou Gaia não, mas eu acho que ele pegou, porque a menina é muito bonita, a mulher é muito bonita. Vamos acompanhar o Caneta Azul aqui do Maranhão de Balsas, lá em São Paulo. Acompanhe aí, vamos lá.
11: A gente está passando aqui para trazer uma notícia não tão boa, mas falar que o nosso relacionamento terminou. Não teve briga, não teve traição. A gente sentou, conversamos e alinhamos que seria melhor assim para os dois, né? E é isso, espero que vocês entendam. Gosto muito dele, ele é uma pessoa muito boa, muito carinhosa. Admiro muito, mas chegou ao fim.
13: É só falar para vocês, chegou o nosso momento. Tudo tem um começo e tem fim, né? Então, terminamos nosso relacionamento, foi por causa de briga não, é por causa dos trabalhos, que ela vai para um rumo e eu vou para outro. Não bateu, aí renda nossa, né? Mas ela é uma pessoa muito carinhosa, ela cuida bem de mim e eu cuido bem dela. Nós separamos hoje, mas no dia que nós se encontrarmos, nós somos as mesmas pessoas. Mesmo os carinhos que eu dava para ela, eu dou ainda. Porque não ter nada, não ter nada de falsidade. Ela nunca me traiu até hoje. Então, eu acredito, se eu continuasse casado com ela, ela nunca me traiu, não. Porque ela me respeitou bastante. Nós terminamos nosso casamento, mas nós conseguimos ainda. Vamos ser
11: amigos, né?
13: Não tem nada diferente entre nós dois, né?
11: Isso.
13: E peço sério para vocês, o povão público não ataca ela, porque ela não merece nada disso. E não ataca eu também, que você tem uns me atacando. Eu não fiz nada de mal com ela. Então, quando uma pessoa respeita um e outro respeita o outro, então nenhum dos dois merece ser atacado, nem um momento, nem um segundo. Ela não merece ser atacada e nem eu também. Pensa aí. Não deu? Não deu. A nossa renda não deu certo? Então, nós terminamos o amor, né? Nós somos a mesma pessoa, né?
11: Nós continuamos amigos.
13: Nós continuamos amigos, como nós era amigo antes, né? Somos a mesma pessoa. Então, desculpa vocês, não ataque nem ela e nem eu. Beijo pra vocês aí.
7: Eu acho que eu vou comentar. Não vou atacar, mas eu vou comentar isso aí. Eu vi nas minhas redes sociais, nós vamos comentar isso aí. Porque não é possível. Por que que se largaram? Por que que... E acabaram com o relacionamento. É, a moça bonita dessa. E um rapaz lindo desse aí. Eu não digo nem que o Manuel Gomes é lindo. Ele é lindo. Hã? Meus amigos, nós estivemos ali no Centro Operário. Mas eu não quero falar isso aí, não. Meus amigos, nós estivemos ali no Centro

0: foi um clube de shows que fez história no município de Codó. Você que está acompanhando a gente aí em Manaus, aí no sul do país, codoense que está acompanhando nosso programa, olha só o que está hoje aqui no programa: Centro Operário, o Raimundo Saudado, quem era mais? Som Brasil, e Dejetes e outros mais, né? Você acompanha aí a situação que se encontra o prédio da Associação Centro Operário. Acompanhe aí.
1: Olá pessoal, Lemos TV para todo mundo ver, aqui é a rua Professor Fernando Carvalho. E agora eu vou mostrar para você do Centro Operário Codoense. Ó, Centro Operário Codoense por muitos anos foi o local onde se realizava grandes festas, como Dejetes, os jovens, aí muito saudado, entre outros artistas, bandas, aquele tempo era conjunto, né? E esse local aqui também era realizado as festas do 13 de maio, muitas barracas, rapaz, isso aqui era um negócio. Olha, eu vou mostrar para você aqui, tinha até o pau de sebo, ainda resta ali uma relíquia do pau de sebo. Esse lado aqui era uma casa que Isabel Cafeteira, do tempo do governo Cafeteira, que doaram, mas simplesmente restou ali só o pau de sebo. Você que está em São Paulo, está aí no sul do país, lembrando o Centro Operário Codoense, que foi fundado em 1953. E aí a situação do Centro Operário hoje é essa que eu vou mostrar para você. Olha como é que está aqui, ó. O interior do Centro Operário Codoense desabou o teto, não tem mais nada. É, não sabemos se tem diretoria ainda. O certo é que está jogado aqui, ó. Caiu tudo. É só lembranças do Centro Operário Codoense, você acompanhando aqui na Lemos TV, para todo mundo ver esse paraíso do sucesso, da alegria por décadas e décadas no município de Codó. E hoje está aqui entregue às traças. Centro Operário Codoense acabou. Vamos ver se ainda resta uma diretoria para levantar isso aqui, que eu acho muito difícil. 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
0: Alô, você! Acho que você gostou, né? Depois vou mostrar para você como é que está a União Artística e Operária Codoense. Porque nós tínhamos aqui o Guarapari acabou, não é? O Centro Operário, a União Artística Operária Codoense, que a gente tinha mais? Só esses três, né? Tinha a BB, mas a BB também já quase desmoronou, não é? Então, nós vivemos hoje do passado. Na realidade, nós vivemos do passado. Essas coisas que nós tínhamos com o passar das décadas, dos tempos, elas foram se deteriorando, foi acabando, e a cultura de Codó também perdendo muito com isso. A verdade é essa. Olha o Maranhão! Não, perdão. Banco do Brasil é condenado a pagar R$ 13.700 à idosa que sofreu golpe pelo WhatsApp. Tá certo. O banco tem que pagar. Tem que pagar. O cara chega lá com uma conversa bacana no WhatsApp e aí passa o rodo no idoso, na idosa, não sabe de nada e aí ficar com prejuízo. Quem tem que pagar é o banco mesmo, porque o banco tem dinheiro e, por outro lado, um idoso não sabe mexer com essas coisas, né, de internet. E aí o banco não tem uma segurança eletrônica, o cara burla tudo, entra lá, faz o empréstimo, saca o dinheiro, e quem tem que ser responsável mesmo é as instituições financeiras, é as instituições bancárias que tem que ficar com o prejuízo. Tem que correr atrás, tem que ser o sistema. Na hora que o cara estiver fazendo lá o empréstimo, se não é o titular, se não é o dono da conta, o dono do dinheiro, o aposentado, é para ter um sistema lá que vai detectar na hora, e na hora pode pegar o vagabundo ainda com a boca na botija. Lá no caixa, o cara está fazendo lá o procedimento, aí já tem um sistema. Cadê aí esses algoritmos, né? Fazer? O cara já pega logo aí, ó, o cara tá aí, tá fazendo empréstimo aí, no nome do idoso, da idosa, pega logo aí, prende logo o vagabundo. A verdade é essa, tá aí, o Banco do Brasil teve que pagar aí 3.

0: 13 mil reais. Olha, é dever das instituições financeiras monitorar e identificar transações que destroem flagrantemente. Não, como é que é? Que destroem, deve ser, flagrantemente, do perfil de consumo de seus correntistas, adotando medidas preventivas de segurança. Este foi o entendimento da Justiça em sentença proferida no 7º Juizado Especial Cível e de Relações de Consumo de São Luís do Maranhão. Aí tá certo. A Justiça acertou. Palmas aí pra Justiça, ó. Acertou. A idosa ficar com uma conta dessa aí, meu irmão, para pagar, tem que pagar. Quem tem que pagar é a instituição financeira, é o banco que tem que pagar. Tá certo? Meu amigo, falando de política do estado do Maranhão, o negócio tá meio assim, ó. Tá toda hora mudando. O Saulo Arcangeli, do PSOL, ele deixa claro que ele é candidato, viu? Já passou pelo crivo do partido. E ele vai se candidatar, viu? É o Saulo Arcangeli, do PSOL, viu? Do PSOL. Vai se candidatar, já tá tudo certinho. Dá para botar a foto aí do Saulo aí? Aí, produção. Aí? Deu não, né? Aí está. Ah, passou aí. Já. Isso, exatamente. Tá aí, ó. O Saulo Arcangeli, ele vai só oficializar agora, porque o partido já bateu o martelo. Ele vai ser candidato ao governo do estado do Maranhão. Um outro que seria candidato a deputado estadual, federal, aí depois senador e governador, depois não era mais, agora voltou, é o Roberto Rocha. Cadê o Roberto Rocha? Ex-senador da República, e agora ele está falando que vai sair candidato, viu? Vai sair candidato mesmo pelo partido aí. Vamos ver qual partido aqui que o Roberto Rocha vai sair candidato, viu? E aí eu acho que ele já começa tarde, porque enquanto o Braide está lá na frente já, nas pesquisas, agora ele vai começar agora. Enquanto o Orleans Brandão já vem fazendo uma pré-campanha aí de um ano, aí agora que o Roberto Rocha se definiu para ser candidato ao governo do estado do Maranhão. Os outros barcos já estão tudo na frente, né? Tudo na frente. E aí agora que ele vai zarpar, né? Agora que ele vai botar a âncora dentro do barco e começar a remar. Deixa aí, Roberto Rocha. Sei não. Aí vamos lá. Olha, o ex-senador da República, Roberto Rocha, do PRTB, confirmou a mudança em seu projeto eleitoral e a disputa ao governo do Maranhão nas eleições deste ano. Depois de muitas indas e vindas sobre processos no STF e possibilidade de ficar sem partido, Roberto Rocha anunciou que não vai mais disputar o Senado. Agora ele vai ser candidato ao governo do estado do Maranhão. Parabéns aí. É mais um nome para o eleitor maranhense votar, escolher. Nós já temos aí o Saulo Arcangeli, Roberto Rocha, nós temos o Braide, nós temos o Orleans Brandão, tem quatro, né? E agora o Roberto Rocha, né? Então, nós já temos cinco nomes definidos para a corrida para o Palácio dos Leões. Vamos ver como é que você vai dizer, não sei o quê e tal, não tem candidato para me votar, não sei o quê. Eu queria que tivesse um outro candidato, mas meu amigo, é cinco, já tem cinco. Será se desses cinco nenhum é bom para você? Então você tem que ser um eleitor criterioso, tem que saber, né, como votar esse ano, porque o Maranhão tem que dar uma sacolejada. Nós temos que sair, nós temos que sair lá da ponta do vagão, ou perdão, do trem, seu último vagão do trem. Nós não podemos ficar mais lá, não. Nós temos que subir um pouquinho, deixar o Piauí para trás, Alagoas, o Ceará, o Pará. E no Maranhão, ser o último da fila, meu irmão. Ninguém aguenta um negócio desse. Meus amigos, nós vamos é sorrir agora. Não chore, não. Não chore. Não chore, porque o 4 de outubro está chegando para você votar. Mas agora nós vamos é sorrir aqui no Maranhão em debate.
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4: Alô, pessoal. Quero a ajuda de vocês. Gera pesquisa agora, estou em primeiro lugar. Deputado federal. Vocês sabem que há muito tempo eu venho pedindo voto para vocês. E os negros querem me derrubar. Querem derrubar meu projeto. Qual é o meu projeto? É fazer senzala, vender negro. Esse é o projeto aqui do negro. Está entendendo? Então, eles querem derrubar. Não, ninguém não pode ser. Tá? E eu estou pedindo ajuda a vocês, branco, que me ajudem, viu? Negro não. Negro, vocês sabem que eles querem me derrubar aí. Viu? Meu número, vocês sabem. Eu de qual que vocês sabem? 13 de 1888. É esse que é o número do neguinho. Pode fazer ali o número daquela safada. Aquela safada. É, esse é o número dela, viu? Então,
5: volte. Uma pergunta, chefe, aqui, o pessoal está perguntando. É, os negros estão me perseguindo por quê?
4: Quero derrubar meu projeto.
5: Você está na pesquisa?
4: Estou na pesquisa, em primeiro lugar. Né? E eles estão com medo da senzala, estão com medo de ser acorrentado. Aí eles estão com medo, viu? Meu projeto é esse, prender esses negros tudo para largar de fazer molecagem no meio da rua.
5: Voltar.
4: Voltar ao passado. É isso que eu quero.
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1: Alô, você, todo mundo com a gente aqui na Lemos TV. Olha, o programa você acompanha hoje aqui na Rádio Lemos FM e a partir de segunda-feira você vai acompanhar também na Super Eldorado FM, o programa Maranhão em Debate, também na Super Eldorado FM. Nós vamos anunciar para você o horário. Tá bom assim? 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Mas, meus amigos, olha, a certidão do TCU confirma a permanência de Francisco Najib em cadastro de contas irregulares para fins eleitorais. Registro da candidatura ainda depende de análise da Justiça Eleitoral. Eu não sei o que está acontecendo aqui. O blogueiro Leonardo Alves toda hora diz que ele não pode ser candidato. Toda hora aqui no... E a gente leva a matéria, o ar desse negócio de dizer, não, aqui está. Olha, no mesmo dia em que anunciou nas redes sociais que sua candidatura à reeleição estaria homologada, o deputado estadual Francisco Najib passou a ter uma nova certidão positiva de contas julgadas irregulares para fins eleitorais emitidos pelo Tribunal de Contas da União, o TCU. O documento expedido nesta última quinta-feira confirma que o parlamentar continua na relação de responsáveis com contas julgadas irregulares para fins eleitorais. Em razão do processo, a certidão informa que Francisco Najib ingressou no cadastro em 19 de agosto de 2023 e que a previsão de saída é de 19 de agosto de 2031. Então, ele continua no cadastro e aí todo mundo fica dizendo aí que ele não vai ser candidato. Não vai ser candidato. Né? Não vai ser candidato. Existe uma turma aí grande torcendo para que o deputado Francisco Najib não saia candidato. Então, você que está torcendo, não vota. Né? Você penaliza ele no voto. Você que acha que ele é bom, vota nele. Faz isso. Agora temos aí, rapaz, que faz uma campanha que o cara não vai ser candidato, que não é candidato tal e tal. Então, pelo que está colocado aqui no blog do Leonardo Alves, ele está meio complicado para sair candidato. Viu? Apesar de que as convenções estão bem aí, já começaram até, né? Vários partidos já fizeram convenções. Então, vamos esperar que o Francisco Najib defina logo isso. Agora, eu queria tanto que não só ele, mas outros não tivessem pendência com a Justiça Eleitoral. O cara foi prefeito, aí não pôde se candidatar porque a rejeição era grande demais. Uma rejeição das maiores do planeta. Aí se lança candidato a deputado estadual, mas agora aparece aí as pendências que quando ele era prefeito. Se tivesse feito as coisas tudo certinho, tudo direitinho, não teria nenhum problema desse. Tranquilo. Era se deitando na rede, pedindo dinheiro para o povo e não teria nenhuma dor de cabeça. Mas olha, é oficial. Ele diz aqui, ó, nossa candidatura a deputado estadual está homologada. Desculpe aí. Eu recebo esse momento com gratidão, responsabilidade e ainda mais vontade de trabalhar pelo Maranhão. Seguimos juntos com fé, coragem e compromisso. construindo um futuro cada vez melhor para o nosso estado. Diz aqui o deputado estadual, candidato a deputado estadual de novo, Francisco Nagib, viu? Então, ele diz que está elegível. Então, é melhor que o menino aí, o Leonardo Alves, largue disso, largue logo de mão, que o homem está elegível. Aí ele botou a mensagem aqui, mandou para mim aqui a mensagem, que ele está elegível. Então, vamos acabar com esse negócio que o menino não é mais candidato, porque pisou na bola quando era prefeito. Já está tudo resolvido, segundo ele. A candidatura já foi homologada, mas, segundo Leonardo Alves, ele tem pendência no TCU. Isso aí pode arruinar a sua carreira política. 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Mas, meus amigos, você está ligado com a gente. Um abraço aí para os apresentadores Cobra e Daniel Souza e também o Geruan Almada. Ligado com a gente. E também o nosso, como é, o Jair Ribeiro, o comunicador companheiro. Olha, por unanimidade, lá em Caxias, outra confusão de política. Outra confusão feia. Aí parece que lá os gentil parece que superaram o problemão que tinha lá de cassação e a justiça parece que deu ganho de causa para eles. Tá? Vamos acompanhar a matéria aqui no blog do professor Gil, tá participando aqui do programa, enviando as matérias para a gente aqui. Ó, o Tribunal Regional Eleitoral do Maranhão. Eita, a tosse hoje está grande. Deixa eu contigo, desculpe aí. O Tribunal Regional Eleitoral do Maranhão, TRE Maranhão, reformou por unanimidade a decisão de primeira instância que havia condenado o ex-prefeito de Caxias, Fábio Gentil, e o atual prefeito José Gentil Rosa Neto, por 6-0. A corte acolheu os recursos apresentados pela defesa e julgou improcedentes as acusações de abuso de poder político e econômico. Eu não sei, não. Eu não entendo a justiça, sinceramente. Se eu fosse um juiz de primeira instância, eu procurava um cofo e botava a minha cabeça dentro. Porque na primeira instância, o juiz lá vai lá e passa a caneta. São ladrão, roubaram, fizeram, gastaram dinheiro demais, né? Abusaram do dinheiro que tinha na campanha, do poder político. Ganharam a eleição, estão cassados. Aí a segunda instância vai lá e diz, não, estão cassados, não. Eles são meninos bons, nunca meteram a mão na cumbuca do povo, nunca tiraram, não, são direitos. Esses meninos aí são santos, até do pé do pote, são santos. Aí eu não entendo. Aí eu como juiz, se eu for juiz, não, eu não vou mais ser juiz, não. Porque eu detectei isso aqui. Os autos, as provas, tudo diz que esses homens abusaram do poder econômico, ganharam a eleição no peito e na raça, e aí eu disse aqui, pelo que eu tenho em mão, as provas, levantamento de tudo, esses homens aqui alopraram, ganharam a eleição, estão cassados. Aí lá, a segunda instância vai lá e diz, não, por 6-0. É melhor o juiz da primeira instância e fazer outra coisa, porque não vale nada a sua palavra. Na realidade é isso. Né? Aí tem a primeira instância, segunda instância, terceira instância, e recorre para o tribunal. Tem vezes que eles recorrem aí até para o Papa. Recorre até para São Pedro para resolver o problema. Não sei não, é a justiça brasileira, meu irmão. 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Nós vamos para um rápido intervalo comercial e a gente volta já já com mais informações aqui no seu programa Maranhão em Debate, na Lemos TV, para todo mundo ver no mundo todo.
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De volta aqui com o seu programa Maranhão em Debate. Um alô aí para meu amigo Aécio de Jesus. Está antenado com a gente, plugado aqui no canal. Obrigado a nossa live ao vivo. E você vai aí, ó. 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Meus amigos, agora é hora de polícia. É hora do submundo do crime aqui no programa Maranhão

0: Todo mundo antenado com a gente. Agora você quer saber como é que está? Quem foi que matou? Quem foi que morreu? Meu irmão, o negócio não está fácil, não. É uma violência sem tamanho e o Maranhão é um dos estados mais violentos da federação. Eu fico perguntando por que o nosso estado é desse jeito. Por que nós continuamos desse jeito? É triste a situação do estado do Maranhão. É triste, triste. Olha, suspeito de tentar matar sargento da PM do fórum, é preso após mês escondido. Olha, para começar, o cara não tem que querer matar o sargento. Olha, mexer com polícia vai dar problema. Vai dar problema. Aí não entra não, meu irmão. Não entra não. Baixa aí o cangote, que não dá certo não. Olha, um homem suspeito de tentar matar um sargento da Polícia Militar do Maranhão foi preso nesta última quarta-feira. O crime ocorreu dentro do fórum da comarca de Peritoró. A investigação foi conduzida pela delegacia de Peritoró, que identificou o investigado e representou pelas medidas cautelares cabíveis no curso do inquérito policial. O crime, dois homens invadiram o fórum de Peritoró e atiraram contra o sargento da PM. O crime ocorreu no dia 13 de maio, agora deste ano de 2026, quando os dois homens armados invadiram o fórum da cidade e efetuaram diversos disparos contra o sargento. A vítima foi atingida e precisou receber atendimento médico. Em cumprimento às medidas judiciais deferidas pela Justiça, a Polícia Civil deflagrou a operação que resultou na prisão do investigado. Não deu outra. Foi preso. Agora, meu irmão, para sair, aí vai. Vai dar problema, viu? Vai dar problema. Mas olha, eu quero dizer para você que o pastor... Não, isso aqui não. Cadê a informação do meio policial? Cadê a informação? Olha, homem é preso. Cadê a informação, rapaz? Cadê a informação? Tá aqui, olha. Casal parte para cima de dois ladrões. Já pensou se o cara está armado? O ladrão está armado? Aí, meu irmão, Deus não acordou. Eu não aconselho isso para ninguém, né? Mas o casal partiu para cima do ladrão aí, foi pancado demais. Acompanhe aqui no bloco das polícias. Acompanhe.
1: Eles começam. Olha o que o motorista do carro faz com o cara da moto. Olha essa sequência. Voadora no outro. O cara pegou dois. Agora ele foi salvar a moça. Gente, ele pegou o Jackie Chan, bicho. Dá uma olhada. Olha só. E a moça tá segurando o outro, ó. Ela imobilizou um e o outro vai apanhando aqui, ó. Calma que a tua hora vai chegar. Agora ela dá uma chave de braço nele, ó. Segura aqui, ó. Aí ele escapou. Agora apanha você, ó. Agora ela pega o outro lá. Olha que imagem, gente. Esse homem tava aguardando a esposa no carro enquanto ela buscava um objeto no apartamento. Antes de entrar no carro, esses dois homens passaram na moto e anunciaram um assalto. O garupa desceu, abordou o motorista, só que a reação tá aí, ó. Olha, gente, e é um tempão que eles apanham. O cara já perdeu até a noção se ele tá de moto, se ele tá de carro, se ele tá de triciclo. Ele já não sabe como é que ele vai voltar pra casa, o bandido. Ó, ele bate um pouquinho em um, respira. Agora a mulher bate também, ó. Olha isso, ó. E ela é boa também, ih, bicho. Olha que sequência. Olha só, gente, esse casal tem que se inscrever naquelas lutas mistas. É o casal do MMA.
0: De volta aqui com o Submundo do Crime. Submundo do Crime. Meus amigos, olha. Homem é preso. Homem é preso após jogar gasolina e atear fogo na companheira lá em Rosário, no Maranhão. Você já pensou? A gente já vem falando aqui, a gente malhando em ferro frio. Por que os homens não aceitam a mulher dizer para eles, eu não te quero mais. Meu irmão, tem mulher demais. O Brasil hoje tem mais mulher do que homens. E aí o cara se vinga de forma violenta e muitas vezes mata a mulher. Nesse caso, ainda bem que a mulher não foi morta, a mulher não foi assassinada. Mas é triste a situação das mulheres. Você que está com um homem violento, seja inteligente. Antes que o caldo complique a situação, se saia logo de fininho, vai sair de fininho e largue esse infeliz. Olha, a Polícia Civil do Maranhão prendeu na manhã desta quarta-feira um homem investigado por tentativa de feminicídio em Rosário, município localizado a cerca de 70 quilômetros de São Luís. Segundo a polícia, ele teria utilizado gasolina para atear fogo na ex-companheira. A prisão preventiva foi realizada durante mais uma ação da Operação Mulher Segura, iniciativa voltada ao enfrentamento da violência contra a mulher no Maranhão. A vítima sofreu queimaduras graves em diversas partes do corpo e permanece internada recebendo atendimento médico especializado. O estado de saúde dela é considerado grave. Tem as fotos dela aí não, né? Tem não. Mas olha, o braço dela, a pele saiu todinho, viu? Tá? Saiu. A imagem é chocante. Até nós pedimos aqui para a produção não veicular, porque é triste a situação da mulher que teve o corpo queimado. Na realidade, teve o corpo queimado. A situação não é nada boa, não. Mas não é nada boa no Maranhão. Pois é. Meus amigos, tem mais informação? Tem mais informação? Adolescente é hospitalizado com suspeito de papelote de diamba no estômago. Meu irmão, que foi isso? Que foi isso? O caro menino, ele pegou e comeu a maconha, a diamba, não é? E aí se lascou, aí terminou dando convulsões, dores de barriga, aquela confusão, a pessoa que ingere papelote de substância análoga, aí pode adoecer e ir direto para o hospital, porque, sinceramente, é complicada a situação do adolescente aí que ingeriu a maconha e terminou se arrebentando. O Bloco das Polícias vai ficando por aqui e volta em uma outra edição aqui do programa Maranhão em Debate. 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Mas, meus amigos, olha, tá ainda falando muito de Raimundo Ribeiro. Raimundo Ribeiro, ele terminou por, parece que ganhar essa parada do campo da pegada. Foram lá, pegada, campo da pegada, tal. A justiça disse que ninguém fala mais de pegada aqui em Codó, não. Acabou o negócio de pegada. E o campo, e a prefeitura, com o seu jurídico, disse que é da prefeitura, não tinha dono. E agora o Raimundo Ribeiro está cantando de galo, meu irmão. Cantando de galo. Vamos acompanhar a reportagem da Ramília Santiago conversando com o Raimundo Ribeiro, que teve os documentos retidos no cartório do primeiro ofício. E o tabelião vai ter que devolver. A justiça deu 15 dias para ele devolver os documentos. E agora, pelo que eu estou vendo, o dono mesmo do terreno, do campo do tiro de guerra, é o Raimundo Ribeiro. Acompanha aí.
2: Nós estamos aqui nesse exato momento em frente ao cartório do primeiro ofício aqui da cidade de Codó, onde Raimundo Ribeiro, no prazo de 15 dias, vai receber suas documentações oficiais que comprovam que ele é o real proprietário do campo do tiro de guerra na cidade de Codó. A Cibrandão reteu a documentação dele, mas a justiça não falha. E a justiça o obrigou a devolver toda a documentação para Raimundo Ribeiro, que é o dono. A gente vai conversar com ele para saber como que tem esse trâmite, na verdade.
3: Eu quero agradecer a Deus. Muito obrigado, meu Deus. Deus é fiel. Eu sou muito grato a Deus. Eu tenho sempre falado que tudo que eu vou fazer, eu procuro agradar a Deus e procurar sempre fazer as coisas certas. Eu quero aqui agradecer ao Poder Judiciário brasileiro por ter feito justiça, porque realmente quem anda certo é aquilo que eu sempre falei. Eu quero aqui está o meu respeito, aqui está a minha gratidão para o povo de Codó, que eu sempre mostrei a minha fidelidade, a minha seriedade, e a justiça é isso aí, é justiça, é fidelidade, é verdade, e eu estou com a verdade, e vencemos com a verdade, e a justiça, o Poder Judiciário brasileiro está de parabéns. Muito obrigado, meu Deus, por esta grande vitória, e quero aqui pedir ao povo de Codó que estava orando por mim, ao povo do Maranhão, ao povo do Brasil, que no Brasil o Poder Judiciário trabalha e trabalha com fidelidade.
2: Por que que tu acha que ele reteu tua documentação? Qual o interesse dele naquele terreno?
3: Olha, isso aí são coisas que eu não quero nem comentar, porque a justiça já determinou que o Raimundo Ribeiro, que sou eu, sou o legítimo proprietário, foi aquilo que eu sempre falei, que a propriedade era minha, e hoje eu provei para Codó, provei para o Maranhão, provei para todo o território nacional, porque o Poder Judiciário brasileiro fez justiça.
2: É interessante que Raimundo Ribeiro comprovou para a justiça toda a documentação que ele, de fato, entregou para Assis Brandão, essa documentação original do campo do tiro de guerra, e, de acordo com o processo, Assis Brandão nem contestou. Por quê? Porque ele não tinha prova nenhuma para contestar uma ação dessa. E, de fato, está voltando para Raimundo Ribeiro a sua documentação. O que que você vai fazer aí nos terrenos do tiro de guerra? Como é que vai ser agora?
3: Olha, o meu filho é de esportista, o Levi Ribeiro. A família Ribeiro sempre apoiou o esporte em Codó há mais de 60 anos ali. Ali é um terreno histórico, familiar, e passou para mim com a permissão de Deus. E eu estarei conduzindo a administração do campo.
2: Dentro de 15 dias nós vamos estar de volta aqui com ele, mostrando para vocês a documentação oficial do campo do tiro de guerra.
0: Tá aí, que vergonha para advogados, tal, porque até aqueles que quiseram construir, começaram a construir, botaram caçamba lá, tudo, tijolo, começaram a cavar terra lá, que vergonha. Quer dizer, uns querendo tapear os outros, enrolar os outros no tapetão, a verdade é essa. E aí o prefeito chegou lá e disse, não é nosso. Ganhei. E não é. Agora a justiça dá ganho de causa para o Raimundo Ribeiro. Ele, pelo que está andando aí as informações, o Raimundo Ribeiro é que é o dono do pedaço. O pedaço de terra chamado de campo do tiro de guerra. Ele que é o dono do terreno. Aí eu quero ver como é que vai ficar agora. Se vão dizer, nós vamos entrar na justiça, tá aquele negócio tudo, tá certo? 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
5: Olá, boa noite.
6: Boa noite para você que nos acompanha em todo o país.
5: Segunda-feira, 3 de agosto de 2026.
6: Vamos ao destaque do dia.
5: Agosto Dourado.
6: Mês reforça a importância do aleitamento materno para a saúde do bebê. Graziele Bezerra.
7: O leite materno é o alimento mais completo para os bebês. E até os 6 meses de vida, eles não precisam de mais nada.
5: El Niño causa fortes chuvas e secas severas em regiões do país.
6: Cidades em emergência ou calamidade podem solicitar recursos federais para ações de defesa civil. Luana Karen.
8: A ajuda pode vir em forma de assistência humanitária, como distribuição de água, alimentos, colchões e kits de higiene. Também pode ser no restabelecimento de serviços essenciais.
5: Pilhas, baterias, eletrônicos, dá para jogar fora no lixo comum?
6: Vamos saber como fazer o descarte corte correto desse tipo de material na reportagem de Graziele Mendonça.
9: Vale seguir a chamada regra dos 3 R's: reutilizar, recondicionar e reciclar.
5: Hoje na apresentação da Voz do Brasil, Mariana Jungmann e Luciano Seixas.
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5: É no leite materno que o bebê encontra tudo o que precisa: alimento, proteção e afeto.
6: Por isso, todo mês de agosto é dedicado à amamentação e fica conhecido como o Agosto Dourado.
5: Nessa Semana Mundial do Leite Materno, vamos lembrar dos desafios e benefícios desse gesto, que é natural, mas nem sempre uma tarefa simples.
6: A iniciativa é coordenada globalmente pela Aliança Mundial para Ação em Aleitamento Materno, em parceria com a Organização Mundial de Saúde e o Unicef.
10: A cor é de leite mesmo, mas tem sabor de aconchego e valor de ouro. O leite materno é o alimento mais completo para os bebês. E até os 6 meses de vida, eles não precisam de mais nada. A coordenadora de políticas de aleitamento materno da Secretaria de Saúde do Distrito Federal, Maria das Graças Cruz, explica o porquê.
11: O bebê até 6 meses, ele tem parte do quebra-cabeça no seu sistema digestivo e as outras peças estão dentro do leite da mãe. E aí, quando ele se alimenta, ele vai formar o seu intestino e vai completar aquele quebra-cabeça de forma que esse bebê tenha uma boa saúde, que não venha ter alergias, que não venha correr risco de ter obesidade, de diabetes e até hipertensão na vida adulta.
10: Todos os anos, a campanha Agosto do Dourado reforça a importância do aleitamento materno para a saúde do bebê. A edição deste ano vai além. Destaca o papel da amamentação na segurança alimentar, na redução da pobreza e na sustentabilidade ambiental, como explica Sônia Isoyama Venâncio, coordenadora-geral de Atenção à Saúde das Crianças, Adolescentes e Jovens do Ministério da Saúde.
12: O leite materno é o primeiro alimento que é oferecido para o bebê, garantindo o direito humano, né, alimentação adequada. Vai também favorecer a garantia da segurança alimentar e nutricional dessa criança, por ser esse primeiro alimento, né, que é oferecido. E também é muito importante para a sustentabilidade do planeta, né, porque ele é um alimento que não vai necessitar de embalagens, o consumo de água para sua produção.
10: Uma forma de apoiar as mulheres que amamentam é por meio da rede de bancos de leite humano brasileira, que é a maior do mundo. O leite coletado é destinado em especial a recém-nascidos prematuros e de baixo peso, internados em UTIs neonatais. Mas os bancos de leite também dão suporte às mulheres que enfrentam dificuldades para amamentar. Mãe de primeira viagem, a militar Renata Lúcio recorreu a uma dessas unidades no Distrito Federal para conseguir alimentar a filha, Betina.
13: Ninguém fala da dificuldade que é a amamentação. A gente acha que é instintivo, que a gente vai ter um bebê e a gente já vai conseguir amamentar, e não é bem assim. A gente tem muitos desafios, é difícil. Tive mastite, eu tive fissura. Tive bastante desafios e o banco de leite foi o que me ajudou, né?
10: A rede brasileira de

0: Bancos de Leite Humano conta com 237 bancos e 249 postos de coleta em todo o Brasil. Pelo número 136 do Ministério da Saúde, é possível obter informações da unidade mais próxima da sua casa. Reportagem Graziele Bezerra.
1: Manter a caderneta de vacinação atualizada garante proteção contra doenças graves, prolonga a vida e contribui para um futuro mais saudável.
2: E está na hora de atualizar a caderneta de crianças e adolescentes. Começou hoje e vai até 1º de setembro a campanha nacional de multivacinação.
1: No caso dos bebês, a vacinação desempenha a função de ensinar o corpo em desenvolvimento a se defender de forma segura.
2: E uma das vacinas que mais causam dúvidas é a BCG, que protege os recém-nascidos e crianças pequenas contra as formas mais graves e fatais da tuberculose.
3: Conhecida por deixar aquela famosa marquinha na parte superior do braço direito, ela protege o organismo das formas mais graves da tuberculose, como a tuberculose meníngea e a tuberculose miliar. É a vacina BCG. Ela é aplicada na maternidade ou ainda nas primeiras semanas de vida para prevenir as formas graves da doença entre os pequenos e garantir que o sistema imunológico da criança, ainda em desenvolvimento, aprenda a se defender. Por isso, a enfermeira Emanuela Barros não perdeu tempo e vacinou seu filho logo que saiu da maternidade.
4: Eu recebi a orientação da maternidade, que procurasse o posto de saúde, né, para fazer a vacina. E assim que a gente recebeu alta, eu fui na UBS. Fui muito bem atendida, né, e orientada pela equipe. Então foi um processo muito tranquilo, né, de orientação e também de acesso, né, à vacina.
3: A chefe da Unidade de Vigilância em Saúde do Hospital Universitário de Brasília, Deise Mendonça, explica a importância da BCG logo nos primeiros dias de vida.
5: Porque o bebê ele nasce com pouca proteção, né? Ele nasce somente com aqueles anticorpos da mãe, que a mãe passou para ele durante a gestação. Depois ele tem que tomar as vacinas para ficar protegido contra essas doenças que estão aí, que a mãe não conseguiu passar proteção para ele. Criança nasceu acima de 2 quilos, ela já faz a BCG na maternidade, nas maternidades públicas, né? Nas privadas eles procuram a sala de vacina.
3: Após a aplicação, é comum que apareça uma pequena mancha avermelhada no braço direito. Com o passar das semanas, essa reação evolui para uma pequena ferida que cicatriza naturalmente. A BCG integra o Calendário Nacional de Vacinação, é oferecida gratuitamente nas unidades do Sistema Único de Saúde e está disponível para crianças menores de 5 anos que ainda não tenham sido imunizadas. Você pode conferir todas as vacinas do Calendário Nacional em gov.br/saúde. Reportagem Thaís de Araújo.
1: Atenção, estudantes pré-selecionados no processo seletivo do Fundo de Financiamento Estudantil, FIES.
2: Termina amanhã o prazo para complementar as informações da inscrição no sistema.
1: O FIES concede empréstimo a estudantes em cursos de graduação ofertados por instituições privadas que participam do programa.
2: O processo seletivo referente ao segundo semestre alcançou mais de 127 mil inscritos.
6: Os estudantes pré-selecionados na chamada regular do Fundo de Financiamento Estudantil, ou FIES, têm até 4 de agosto para complementar as informações da inscrição no sistema disponível no endereço fiesseleçãoaluno.mec.gov.br. Após essa etapa, os candidatos deverão validar a documentação da instituição privada de educação superior. Concluída a validação, os pré-selecionados deverão comparecer em um agente financeiro no prazo de até 10 dias úteis. As convocações ocorrerão de 7 de agosto a 24 de setembro. O processo seletivo do FIES inclui a reserva de 50% das vagas para estudantes com renda familiar de até meio salário mínimo por pessoa e com inscrição ativa no cadastro único. Os pré-selecionados que atendam aos critérios do FIES Social poderão financiar até 100% do valor das mensalidades do curso. Mais informações em acessounico.mec.gov.br/FIES. Thaís Vitória para a Voz do Brasil.
1: Chuvas acima da média na região sul, seca e calor acentuados na porção norte. Fenômenos climáticos como o El Niño provocam impactos distintos.
2: Para enfrentar essa situação, estados e municípios devem acompanhar as ações para a prevenção de desastres naturais.
1: E ficar atentos para os protocolos de ajuda federal em casos de emergência e calamidade pública.
7: Nos diferentes tipos de desastres naturais, o reconhecimento da gravidade da situação pode abreviar o envio de recursos e apoio técnico, amenizando os impactos para a população. Quando há situação de emergência, o município ainda consegue atuar, mas precisa de apoio externo para atender a população. Já quando o estado é de calamidade pública, os danos são tão graves que exigem medidas excepcionais e maior apoio do governo federal. Para tornar oficial qualquer uma dessas condições, o governo municipal ou estadual deve emitir um decreto e registrá-lo no Sistema Integrado de Informações sobre Desastres. Se os critérios forem atendidos, o Ministério da Integração e do Desenvolvimento Regional publica uma portaria reconhecendo a situação. A ajuda pode vir em forma de assistência humanitária, como distribuição de água, alimentos, colchões e kits de higiene. O apoio federal também pode ser empregado no restabelecimento de serviços essenciais. O apoio extra também pode chegar diretamente ao cidadão. Entre as possibilidades está o saque calamidade do FGTS, de até R$ 6.220,00 por conta vinculada. De acordo com a diretora executiva de fundos de governo da Caixa Econômica Federal, Daniele Mendonça, entre janeiro e julho de 2026, 548 municípios de 17 unidades da federação foram habilitados para o pagamento do saque calamidade.
8: O saque calamidade é um momento de necessidade pelo qual o trabalhador pode fazer uso desse saque. Situação formalizada tanto pelo governo local quanto pelo Ministério do Desenvolvimento Regional, ele pode fazer a solicitação por meio do aplicativo do FGTS, disponível nas principais lojas de aplicativo de forma gratuita, ou em uma das agências da Caixa. E em situações de calamidade, a Caixa faz o deslocamento do caminhão Caixa para fazer o atendimento dessa população com necessidade de fazer uso do saque.
7: Ao lado do El Niño estão as mudanças climáticas, na explicação dos cenários naturais cada vez mais adversos. É o que afirma o meteorologista do Instituto Nacional de Meteorologia, IMET, Leidson Dantas.
9: A nossa atmosfera tem um constante trabalho para manter o nosso planeta em estado de equilíbrio, numa temperatura ideal para todos nós sobreviver. E se a gente dá um conteúdo a mais, um ingrediente a mais de aquecimento, provoca esses extremos climáticos que a gente vem observando.
7: Com a previsão de fortalecimento do El Niño neste segundo semestre, a orientação é, antes de tudo, manter-se bem informado. Entre os canais oficiais está portal.imet.gov.br. Reportagem Luana Karen.
2: Descarte correto do lixo eletrônico é fundamental para garantir o equilíbrio do meio ambiente.
1: Para que esse descarte seja feito, existem pontos de coleta por todo o país.
2: O material pode ser recondicionado da forma correta e ganhar outras destinações.
10: Plástico, papel, alumínio, materiais que devem ser separados para a coleta de lixo e seguirem para a reciclagem. Mas e no caso de celulares, computadores, baterias e outros eletrônicos, o que fazer? Neste caso, vale seguir a chamada regra dos 3 R's: reutilizar, recondicionar e reciclar. Se o equipamento eletrônico não pode ser reutilizado por outra pessoa, uma opção é recondicionar, ou seja, consertar o equipamento. No Guará, a 20 minutos do centro de Brasília, há um ponto de coleta dentro de uma unidade do SESC. Lá são deixados vários tipos de componentes eletrônicos. É o que conta Alessandra Sá, assistente de suporte à gestão do SESC DF.
11: Qualquer pessoa pode vir, né, entregar seu lixo eletrônico, né, para estar descartando, fazer um descarte correto, né, em nossos PEVs, que o SESC disponibiliza em todas as nossas unidades, né, para preservação do meio ambiente, né, carregadores, tablets, TVs.
10: Do Guará, o material segue para uma organização da sociedade civil, onde os resíduos são separados. Os que precisam de algum conserto ou formatação são recondicionados. E de lá, distribuídos para diversos pontos, inclusive para cursos gratuitos para a população. O que não tem conserto é separado e organizado e segue para o terceiro R, a reciclagem. Cada pedaço segue um caminho, como explica o coordenador da organização Programando o Futuro, Fábio Oliveira.
12: Aquilo que não tem condições de uso nenhuma, dentro da nossa unidade, a gente consegue fazer a descaracterização dele, fazer a separação por tipos de componentes, ou seja, placas de circuito impresso eletrônico, plástico, ferro, cobre, isopor, enfim, cada tipo de componente a gente consegue fazer a separação e encaminhar para a indústria de reciclagem.
10: Mas para que tudo isso aconteça, o trabalho começa com a população, que deve realizar o descarte correto do lixo eletrônico, como explica o coordenador-geral de inclusão digital do Ministério das Comunicações, Gustavo Fernandes Lima.
13: Hoje a gente tem no site do Ministério das Comunicações, na página do programa Computadores para a Inclusão, um link com um mapa por todo o território nacional, com os diversos pontos de coleta que tem espalhados. A gente está falando de mais de 10 mil pontos de coleta de resíduos eletrônicos, de pilhas e baterias.
10: Para saber onde há um ponto de coleta de resíduo eletrônico na sua cidade, acesse o site do Ministério das Comunicações em gov.br/mcom. Com locução de Graziela Mendonça, reportagem Márcia Fernandes.
1: Um caso de reaproveitamento. Computadores que seriam descartados ganham uma nova utilidade e ajudam no acesso à tecnologia.
2: Além de recuperar equipamentos para escolas, bibliotecas e telecentros, um centro de recondicionamento no Distrito Federal oferece cursos gratuitos para o cidadão.
1: Conheça a iniciativa na reportagem de Pablo Mundim.
14: No Centro de Recondicionamento de Computadores do Distrito Federal, equipamentos que seriam descartados são recuperados para projetos de inclusão digital. No Distrito Federal, no Centro de Recondicionamento de Computadores, cada equipamento passa por um processo completo de recondicionamento. No fim, o que poderia virar apenas sucata se transforma em equipamentos destinados a projetos de inclusão digital. Tudo feito para que os computadores sejam totalmente reaproveitados, explica Adler Braga, técnico de recondicionamento.
15: O computador vem para cá, quando ele chega aqui a gente dá uma sobrevida para ele, a gente já faz o primeiro passo, né, que é a sanitização de dados, que a gente recebe o computador com HD, então a gente é responsável por esses dados, então a gente faz essa etapa. Posteriormente a gente faz a limpeza externa, interna, né, na verdade. A gente toca as peças, instala os programas e deixa tudo funcionando corretamente. A gente recebe um termo de doação para destinar esse computador para alguma instituição.
14: Depois de recondicionados, os computadores seguem para escolas, bibliotecas, telecentros e outras instituições que ampliam o acesso à tecnologia. Nem tudo pode ser reaproveitado. As peças sem condições de uso seguem para reciclagem. O centro também oferece formação para novos profissionais, disse Simone Cabral, coordenadora pedagógica.
16: A maioria vem para fazer o curso mesmo para o mercado de trabalho, né? São totalmente gratuitos os cursos, né? Todos com certificado.
14: São cursos de informática básica, design gráfico, manutenção de computadores e celulares, marketing digital, inteligência artificial, operação de drones e Excel avançado. As aulas são destinadas a adultos e jovens. As capacitações têm carga horária entre 60 e 80 horas. As inscrições para os cursos podem ser feitas pela internet ou presencialmente na unidade do Gama, no Distrito Federal. Empresas e órgãos públicos que desejam dar uma destinação social aos equipamentos eletrônicos também podem procurar um dos centros de recondicionamento de computadores espalhados pelo país. Reportagem Pablo Mundim.
2: O Ministério da Fazenda iniciou consulta pública para definir os setores obrigados a cumprir regras de monitoramento de emissões no mercado brasileiro de carbono.
1: A iniciativa visa criar um sistema de dados oficial para o Sistema Brasileiro de Comércio de Emissões.
2: Proposta preliminar prevê a introdução gradual das obrigações em três etapas.
1: A primeira tem início previsto para 2027 e abrange indústrias do setor de minérios, petróleo e transporte aéreo.
2: A consulta pública está disponível no site do Ministério da Fazenda até 28 de agosto em gov.br/fazenda.
1: Produção de alimentos sem prejudicar o meio ambiente. Essa é a proposta da agricultura de baixo carbono.
2: E a empresa brasileira de pesquisa agropecuária, Embrapa, está certificando culturas que usam esses processos, o que agrega valor à produção.
1: Para receber a certificação, os produtores passam por capacitação e análises independentes de produção.
17: A agropecuária de baixo carbono é um modelo de produção sustentável que reduz a emissão de gases de efeito estufa com práticas como o plantio direto, a recuperação de pastagens degradadas e a integração lavoura-pecuária-floresta. Realidade que fez a Embrapa criar uma estratégia para comprovar a sustentabilidade da produção brasileira. São protocolos científicos de certificação voltados à produção agropecuária de baixo carbono, agregando valor aos produtos e ampliando oportunidades comerciais. A presidente da Embrapa, Silvia Massuá, detalha.
18: Cada vez mais o produtor rural tem mais consciência, ele tem que produzir mais e mais, cada vez mais de maneira sustentável, preservando os recursos naturais, né? Uso eficiente de água, de solo. A partir disso daí, cada vez mais a Embrapa tem gerado tecnologia e incentivado através da água, de solo. Eles usam essas novas tecnologias para ter

0: sistemas agroflorestais que produz castanha, pupunha, cupuaçu, café e andiroba na Amazônia. Ele fala sobre o impacto da certificação.
1: Um trabalho muito bacana que o RECA faz é de preservação, de orientação, de conscientização, de respeitar as nossas florestas. Porque se o produtor estiver recebendo valor agregado, ele não vai derrubar, ele vai ser o guardião da floresta.
0: Além da carne, do leite e sorgo, a Embrapa prepara o lançamento da certificação para a soja em 2027. Reportagem Luciana Colares, de Holanda.
2: Se você aplica no Tesouro Direto, um recado importante. O aplicativo oficial do programa vai deixar de funcionar a partir do dia 17 de agosto.
3: Com isso, consultas e novos investimentos devem ser feitos no site do Tesouro Direto ou no aplicativo do próprio banco.
4: O aplicativo do Tesouro Direto será desativado a partir do dia 17 de agosto. Após a desativação, os investidores vão poder acessar os serviços pelo Portal do Investidor, no site oficial do Tesouro Direto ou pelo aplicativo da instituição financeira, onde mantém a conta de investimentos. De acordo com informações do Ministério da Fazenda, nesses canais será possível consultar a carteira, verificar títulos e rentabilidade, realizar aplicações e resgates e acessar o histórico de operações. A mudança não altera os investimentos já realizados. Títulos, valores investidos, rentabilidade e demais informações permanecem disponíveis nos novos canais de acesso. Não é necessário realizar nenhum procedimento em relação aos investimentos existentes. Em caso de dúvidas, os investidores devem consultar os canais oficiais de atendimento do Tesouro Direto. Lucília Araújo para a Voz do Brasil.
2: Passageiros de voos internacionais com bens a declarar podem deixar o aeroporto sem passar pela fila de fiscalização aduaneira.
3: Já está valendo a declaração eletrônica de bens de viajantes, que pode ser preenchida pela internet.
2: Com a nova plataforma, o Sistema da Receita Federal analisa os dados declarados automaticamente.
3: Confira os detalhes na reportagem de Daniele Popov.
5: A Declaração Eletrônica de Bens de Viajantes, EDBV, já está disponível, segundo informou a Receita Federal. A funcionalidade de registro automático de bens pode ser utilizada por aquelas pessoas que viajam de avião. Agora, boa parte das declarações poderão ser registradas automaticamente dentro dos critérios de gerenciamento de risco adotados pela Receita. Ao preencher a declaração, o viajante poderá seguir diretamente para o desembarque, sem necessidade de se apresentar ao atendimento aduaneiro para bens a declarar. Com a mudança na forma de declaração de bens, a fiscalização é direcionada às situações que demandem análise específica. Após o viajante preencher e enviar a declaração eletrônica de bens, o sistema realiza o tratamento das informações com base em critérios de gerenciamento de risco. As declarações enquadradas para registro automático não precisam de atendimento presencial. As demais permanecem sujeitas aos procedimentos de controle aduaneiro e avisos de mensagens vão aparecer na tela do sistema de declaração. A nova ferramenta não altera as competências da fiscalização aduaneira, que continua responsável pela seleção, conferência, revisão de declarações, exigência de tributos, entre outras medidas. Então fique atento. Se você estiver viajando para outro país ou voltando para o Brasil, preencha a declaração de bens no sistema. O endereço é edbv.receita.fazenda.gov.br. Daniele Popov para a Voz do Brasil.
2: Essas foram as notícias do governo federal.
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3: Fique agora com as notícias do Poder Judiciário e do Congresso Nacional. Boa noite.
2: Boa noite, até amanhã.
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8: Presidente do STF diz que críticas republicanas contribuem para fortalecer a democracia.
9: Abertura da urna eletrônica entusiasma estudantes em Brasília.
8: Corte Especial do STJ abre segundo semestre forense.
9: Boa noite, eu sou Marcela Luiza.
8: E eu sou Marta Ferreira.
9: Na abertura do segundo semestre...

0: semestre do ano judiciário de 2026, o presidente do STF disse que críticas republicanas contribuem para fortalecer a democracia.
1: O ministro Edson Fachin também ressaltou o compromisso permanente do tribunal com a continuidade da prestação jurisdicional. Pablo Lemos.
2: Na abertura do segundo semestre do ano judiciário de 2026, nesta segunda-feira, o presidente do Supremo Tribunal Federal, ministro Edson Fachin, afirmou que as decisões do tribunal sobre temas de grande repercussão social são naturalmente objeto de debate público.
3: Um tribunal constitucional que decide todos os dias temas de grande repercussão social há de aceitar como natural que suas decisões sejam debatidas, analisadas e, por vezes, contestadas pela opinião pública. Essa tensão, quando exercida dentro dos limites republicanos, não fragiliza a instituição. Ao contrário, a fortalece e fortalece a democracia.
2: Entre 2 e 31 de julho, foram proferidas 245 decisões e expedidos 921 despachos. Isso demonstra, segundo o presidente do STF, o compromisso do tribunal com a continuidade da prestação jurisdicional.
0: Cerca de 150 estudantes do Centro de Ensino Médio Elefante Branco, em Brasília, conheceram a urna eletrônica de votação por dentro.
1: O evento marcou o início da primeira Semana Nacional do Sistema Eletrônico de Votação. Fábio Ruas.
4: A abertura da urna eletrônica contou com a participação do ministro substituto do TSE, Naue Bernardo Pinheiro de Azevedo, que foi aluno do Colégio Elefante Branco. Ele ficou emocionado com antigas lembranças de colégio e se mostrou satisfeito com o nível dos questionamentos feitos pelos estudantes durante a abertura da urna.
5: Foi muito legal e é impressionante ver o quanto a garotada está afiada. Algumas perguntas que foram feitas aqui, houve pergunta inclusive sobre a linguagem de programação da urna. Então, assim, é muito empolgante ver o que, essa garotada pode fazer.
4: A Semana Nacional do Sistema Eletrônico de Votação segue até sexta-feira, com atividades em todo o país.
0: A Corte Especial do STJ realizou hoje a sessão de abertura do segundo semestre forense de 2026.
1: O presidente do tribunal conduziu a sessão, Fátima Uchoa.
6: O ministro Herman Benjamin fez um breve balanço da gestão que se encerra neste mês e chamou a atenção para o grande volume de processos que chegaram ao STJ durante o plantão em julho.
7: Nós recebemos 10.352 processos em 2025, 9.570. Em um ano, um aumento de quase 10%.
6: O ministro também destacou resultados positivos com a convocação de juízes auxiliares temporários na redução do acervo processual nos gabinetes.
7: O acervo atual do Superior Tribunal de Justiça é de 367 mil processos, aproximadamente. Podem verificar os resultados da força-tarefa dos juízes convocados temporariamente. Houve uma redução de 42%.
6: Com o reinício do ano forense, voltam a correr os prazos processuais.
0: TST retoma semestre com a meta de manter o ritmo de produtividade dos 6 primeiros meses deste ano.
1: No primeiro semestre, a Corte julgou 274 mil processos. Marla Lacerda.
8: Na sessão que marcou a abertura do segundo semestre, o presidente do TST e do Conselho Superior da Justiça do Trabalho, ministro Vieira de Mello Filho, assumiu o compromisso de repetir as metas e os resultados alcançados nos primeiros 6 meses do ano. Entre janeiro e junho, a Corte registrou um aumento no número de processos julgados, quase 26% a mais do que no mesmo período do ano passado.
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0: Uma boa noite.
1: E até amanhã.
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11: Eu sou Paula Groba.
12: E eu sou Ricardo Nakaoka.
11: E estes são os destaques de hoje do Jornal do Senado, que começa agora.
12: Universidades poderão reservar prioridade para estudantes da própria região.
13: Projeto impede redução planejada na vida útil de produtos.
12: Regulamentação da inteligência artificial. Especialistas pedem proteção ao jornalismo e à inovação.
14: Boa noite.
15: Boa noite.
14: Nem sempre quem mora perto tem mais chances de estudar na universidade da própria região. Um projeto pronto para votação no Senado quer mudar essa realidade e permitir que as instituições de ensino superior priorizem estudantes locais nos processos seletivos.
12: A medida busca reduzir as desigualdades regionais e incentivar a formação de profissionais para atuar nas próprias comunidades. Repórter Marcela Cunha.
16: O projeto da senadora Daniela Ribeiro, do Progressistas da Paraíba, permite que universidades e outras instituições de ensino superior usem a origem geográfica do candidato como critério de seleção. Na prática, a instituição poderá dar uma vantagem, como um bônus na nota, a candidatos que moram no mesmo estado ou em municípios próximos ao campus. O texto não altera as cotas sociais ou raciais. Para o senador Lucas Barreto, do PSD do Amapá, o critério geográfico ajudaria estudantes de estados mais isolados a disputar vagas nas universidades da própria região.
17: Porque são muito poucas vagas na Universidade Federal do Amapá. E nós estamos ali do outro lado do Rio Amazonas. Estamos longe de tudo. E esse bônus beneficia os amapaenses que tiverem acesso ao vestibular.
16: A medida não será obrigatória e o projeto não define o valor do bônus nem o modelo a ser adotado. O formato do benefício deverá ser um dos pontos de discussão. O Supremo Tribunal Federal já considerou inconstitucional uma regra que reservava 80% das vagas da Universidade do Estado do Amazonas para estudantes da região, por entender que violava a igualdade de tratamento entre os brasileiros.
14: E você sabia que o Senado tem um curso gratuito que ensina a propor ideias que podem até virar lei? É a Oficina Legislativa do E-Cidadania.
12: E tem premiação no final do ano para professores e alunos autores das sugestões que conquistarem mais apoio popular. Quem traz os detalhes é a repórter Marcela Diniz.
18: Criada há 6 anos para aproximar estudantes do processo de construção das leis, a Oficina Legislativa do portal E-Cidadania do Senado Federal mostra o caminho das pedras para a apresentação de ideias que poderão virar lei e influenciar a vida dos brasileiros. Apesar de ter sido pensada a princípio para escolas de educação básica e do ensino superior, hoje o material didático está todo disponível na internet. Então, a oficina legislativa pode ser feita por qualquer grupo de pessoas, como coletivos, movimentos sociais e culturais, comunidades indígenas e quilombolas, por exemplo. O Luiz Maciel, da equipe da Oficina Legislativa, destaca que haverá premiação para professores e alunos do Distrito Federal.
19: Nesta primeira edição, teremos 4 notebooks na premiação. 2 notebooks serão para os professores que tiverem o maior número de alunos com ideias aprovadas e publicadas no E-Cidadania, e outros 2 notebooks serão para os alunos autores das ideias que receberem o maior número de apoios válidos. E como essa é a primeira edição do prêmio, o foco inicial são os professores e estudantes do DF, mas a nossa intenção é ampliar o alcance para mais regiões nas próximas edições.
18: Para concorrer, é preciso cadastrar as ideias legislativas até o dia 5 de novembro. Quer saber mais? É só pesquisar por Oficina Legislativa e Cidadania no buscador de sua preferência.
14: A inteligência artificial já faz parte do dia a dia de milhões de brasileiros. Mas quem deve ser responsabilizado pelo uso dessa tecnologia? E como proteger direitos autorais e o jornalismo sem frear a inovação?
12: Esses foram os principais temas de um debate promovido pelo Conselho de Comunicação Social sobre o projeto que regulamenta a IA no Brasil. A proposta já foi aprovada pelo Senado e aguarda votação na Câmara dos Deputados. Repórter Bruno Lourenço.
20: O marco legal da inteligência artificial surgiu de iniciativa do senador Rodrigo Pacheco, do PSB de Minas Gerais. Ele criou em 2022 uma comissão de juristas e um ano depois o Senado se debruçou sobre o anteprojeto. O texto foi aprovado no final de 2024 e aguarda desde então pela votação na Câmara dos Deputados. O Conselho de Comunicação Social do Congresso Nacional debateu os impactos que a proposta pode trazer, em especial a questão da remuneração de produtores de conteúdo, como jornalistas, pelo uso de material para o treinamento da IA. O diretor do Instituto de Tecnologia e Sociedade do Rio de Janeiro, Sérgio Branco, alertou para os riscos de afugentar tecnologia com a cobrança pelo uso de conteúdo nacional.
15: Nós podemos acabar por exportar o treinamento e importar apenas os modelos prontos, perdendo investimento e capacidade tecnológica. Por quê? Porque o Brasil compete com o mercado global para o desenvolvimento de ferramentas de inteligência artificial.
20: O secretário de Direitos Autorais e Intelectuais do Ministério da Cultura, Marcos Alves de Souza, defendeu um modelo que divida a arrecadação de um possível novo imposto com autores e com o fomento a iniciativas culturais, com a criação de um fundo específico.
21: A ideia seria aqui discutir um modelo de remuneração que ele seria pautado, por exemplo, na cobrança de um CID dessas empresas que podem pagar, então sistemas de IA generativa de grande porte e que tem esse risco de substituição, e esse valor vai ser redirecionado para fundos. Então, esses valores vão ser redirecionados, por exemplo, para pesquisa e desenvolvimento de uma infraestrutura pública em IA, ou seja, desenvolvimento de uma soberania nacional de IA.
20: O Conselho de Comunicação Social é um órgão auxiliar do Congresso Nacional, responsável por estudos, pareceres e recomendações sobre matérias relacionadas à temática.
14: E as campanhas eleitorais deste ano terão regras específicas para o uso da inteligência artificial. Conteúdos produzidos ou manipulados com a IA precisam informar de forma clara que foram criados com essa tecnologia.
12: As medidas buscam ampliar a transparência das campanhas e proteger os eleitores da desinformação. Saiba mais na reportagem de Yasmin Rodrigues.
22: As eleições de 2026 serão as primeiras eleições gerais realizadas sob regras específicas para o uso da inteligência artificial na propaganda eleitoral. A regulamentação do Tribunal Superior Eleitoral busca impedir que ferramentas capazes de criar imagens, vídeos, áudios e textos cada vez mais realistas sejam utilizadas para confundir o eleitor ou comprometer a integridade do processo eleitoral. Para Ângela Signati, conselheira do Conselho de Comunicação Social do Congresso Nacional, esse é um desafio enfrentado não só nas eleições, mas também durante os mandatos dos eleitos.
23: As campanhas eleitorais são realizadas hoje pela internet em tempo real e praticamente durante os 4 anos do mandato dos políticos. E é justamente neste ambiente virtual que os partidos, candidatas e candidatos fazem as suas arenas para se apresentar aos eleitores, dificultando o controle por parte da Justiça Eleitoral.
22: Pelas normas, todo o conteúdo produzido ou manipulado por inteligência artificial deve trazer uma identificação explícita, destacada e acessível, informando que o material foi criado ou alterado por IA e qual tecnologia foi utilizada. A exigência vale para textos, imagens, vídeos e áudios divulgados durante a campanha. Além disso, entre as 72 horas que antecedem a votação e as 24 horas posteriores ao encerramento do pleito, fica proibida a publicação ou republicação de novos conteúdos sintéticos. Caso as regras sejam descumpridas, a Justiça Eleitoral poderá determinar a retirada imediata do conteúdo da internet, entre outras sanções.
14: A Comissão de Fiscalização e Controle pode votar o projeto que combate a obsolescência programada, que é uma prática que reduz a vida útil de produtos, como eletrônicos, de forma planejada.
12: A proposta assegura também o direito dos consumidores ao reparo de produtos com defeito. Repórter César Mendes.
24: O projeto do senador Ciro Nogueira, do Progressistas do Piauí, obriga que os fabricantes e importadores ofereçam peças de reposição e manuais de conserto pelo período de 5 a 20 anos, conforme o produto, e determina que as empresas disponibilizem informações sobre peças e reparos em plataformas digitais. Quem não cumprir a regra ficará sujeito a multas que poderão ir de 10 mil até 50 milhões de reais. Relator, o senador Dr. Irã, do Progressistas de Roraima, disse que a obsolescência programada garante o ciclo de consumo diante da velocidade da inovação tecnológica, mas destacou suas consequências.
25: O aumento de resíduos sem que haja o descarte adequado e no desenfreado uso de matérias-primas finitas.
24: Segundo o Dr. Irã, a obsolescência programada deixa ainda o consumidor em uma posição desfavorável ao criar dificuldades para o conserto do produto.
12: Com edição de Paula Groba e trabalhos técnicos de João Lira, o Jornal do Senado fica por aqui. Acompanhe agora as notícias da Câmara dos Deputados. Boa noite.
14: Uma boa noite e até amanhã.
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3: Deputados sugerem medidas para a saúde de crianças e adolescentes.
4: Parlamentares reivindicam melhorias na infraestrutura de transportes.
3: Projetos ampliam a fiscalização sobre atividades de agentes públicos.
5: Boa noite. Retorna hoje o projeto de gravação de edições do jornal Câmara dos Deputados em emissoras da Rede Câmara de Rádio. Este programa está sendo produzido diretamente da cidade de Joinville, com a participação do colega Felipe Faria, da Rádio Câmara Joinville. Eu sou Márcio Aquilissardi, bem-vindo, Felipe.
6: Boa noite a todos, obrigado, Márcio. É uma honra participar da apresentação desta edição do jornal Câmara dos Deputados dentro da Voz do Brasil. Vamos agora às notícias da Câmara dos Deputados. Projeto de Glauber Braga, do PSOL do Rio de Janeiro, obriga parlamentares a prestarem contas do mandato por meio de audiências públicas realizadas em locais públicos. A proposta, segundo ele, amplia a transparência e fortalece a participação da população nas atividades legislativas.
7: Hoje existe uma crise do sistema representativo. Uma última pesquisa nacional indicou que mais de 60% das pessoas não lembram em quem votaram nas últimas eleições. Se você tem a possibilidade de prestar contas, de ser cobrado, de apresentar o seu trabalho, evidentemente você reestrutura o modelo de representação, porque uma parte da política vai dizer que as mazelas da política se resolvem com menos política, diminuindo os espaços democráticos. E a gente diz não. As mazelas da política se resolvem com mais política, com mais instrumentos de participação direta da sociedade. E é exatamente o que esse projeto defende.
5: Pelo texto de Glauber Braga, deputados, senadores, deputados estaduais e vereadores deverão prestar contas periódicas em espaços públicos. O projeto também prevê o corte de salário para o parlamentar que deixar de cumprir a medida.
6: Projeto de Chico Alencar, também do PSOL do Rio de Janeiro, estabelece regras de transparência e controle para o uso de aeronaves privadas por autoridades públicas. A proposta prevê critérios mais rígidos para viagens feitas em jatinhos particulares.
26: O nosso projeto não veda isso, mas estabelece normas de transparência total e critérios rigorosos para se utilizar esse meio de locomoção. Em primeiro lugar, a declaração da viagem e o seu motivo, que tem que estar voltado para interesse público e não para passeio, para turismo, para compras particulares.
5: Segundo Chico Alencar, o texto também determina que autoridades cumpram os mesmos procedimentos exigidos em voos comerciais, como fiscalização e declaração de bens. Para ele, a medida reforça a transparência e evita conflitos entre interesses públicos e privados.
2: Segurança Pública.
6: Júlio Lopes, do PP do Rio de Janeiro, defende proposta que visa enfraquecer financeiramente organizações criminosas. Ele aponta, entre as medidas, a criação de um cadastro nacional para mapear facções e a cassação de licenças de empresas envolvidas em irregularidades.
27: Nós temos o dever de atacar a atividade econômica dessas quadrilhas, tomar deles os recursos, tomar deles tudo aquilo que pudesse ser bloqueado e tomado, a fim de que a gente diminua sua capacidade de investimento, diminua sua capacidade de comprar armas e carros, enfim, todo tipo de material bélico que vai ajudá-los no seu fortalecimento, e isso está previsto lá.
5: Júlio Lopes também apoia a classificação do PCC e do Comando Vermelho como organizações terroristas. Ele argumenta que a medida permitiria o bloqueio de recursos ligados a essas facções, mesmo quando o dinheiro estiver fora do Brasil.
2: Justiça.
6: Capitão Alberto Neto, do PL do Amazonas, defende penas mais severas para crimes sexuais no país. Ele apoia projeto que torna mais rígidos os critérios para a progressão de regime de presos condenados por estupro de vulnerável.
28: Nesses 5 primeiros meses do ano, nós já tivemos mais de 630 casos de estupro de vulneráveis. Mostra que o nosso país está dando uma vida fácil para estuprador. E o que acontece hoje com a legislação? O estuprador passa pouco tempo na cadeia. Rapidamente ele progride de regime está de volta às ruas para continuar cometendo esses estupros. O que é que o PL 6831 fala? Nós endurecemos a pena para o estuprador. Nós dobramos a pena. A pena chega a mais de 20 anos de cadeia. E para o estuprador ter direito à progressão de regime, ele tem que aderir a um programa de castração química do governo.
5: Segundo o capitão Alberto Neto, a medida visa coibir a reincidência criminal e proteger a integridade de crianças e adolescentes. O parlamentar cobra uma resposta urgente do Congresso Nacional para o fortalecimento da segurança pública.
2: Saúde.
6: Projeto de Dr. Luiz Ovando, do PP de Mato Grosso do Sul, garante às mães com emprego formal o direito de acompanhar o tratamento de filhos menores de 6 anos quando doentes. Ele afirma que o objetivo é corrigir uma deficiência do sistema atual, o que daria mais assistência às crianças.
0: Quando a mãe com o filho doente vai ao médico, na hora do comparecimento, ela recebe um atestado de que esteve presente e, quando muito, até 24 horas após. Isso leva a uma situação de insegurança muito grande, porque a mãe quer acompanhar o tratamento do filho. E a CLT não permite isso após as 24 horas.
5: Doutor Luiz Ovando argumenta que o afastamento autorizado permite à mãe administrar remédios, cuidar da alimentação e acompanhar a recuperação do filho. Ele explica que a proposta busca estender às trabalhadoras da iniciativa privada uma proteção já prevista para servidoras públicas.
6: Heloísa Helena, da Rede do Rio de Janeiro, apresentou o projeto que estabelece tempo máximo de espera para procedimentos de saúde voltados a crianças e adolescentes na rede pública. A deputada afirma que a fila não pode transformar doenças tratáveis em morte por falta de diagnóstico.
1: O que nós não podemos aceitar é que famílias façam vaquinha na internet para ter acesso a procedimento cirúrgico, a determinados fármacos, a exames laboratoriais, aquilo que pela lei já seria uma obrigatoriedade. Então nós estabelecemos que tem que ter o tempo máximo de espera, desde a porta de entrada do sistema, que é a atenção básica, até a média e alta complexidade. O que nós não podemos aceitar é que, por esperar tanto, não ter acesso ao que é garantido da legislação do SUS e as crianças vivenciem situações de dor e de sofrimento e muitas vezes de óbito ou problemas gravíssimos pelo não acesso com agilidade e eficácia.
5: Heloísa Helena avalia que o SUS tem uma legislação avançada, mas ainda enfrenta dificuldades para transformar o direito em acesso efetivo. A deputada também ressalta que a proposta prevê a divulgação periódica de dados consolidados às famílias sobre o tempo estimado de atendimento.
2: Educação.
6: Flávia Moraes, do MDB de Goiás, comemora a aprovação do Estatuto do Aprendiz na Câmara dos Deputados. Ela explica que a proposta consolida as regras de aprendizagem profissional, amplia a segurança jurídica e aumenta as oportunidades para os jovens no mercado de trabalho.
8: Então, aprendizagem, para mim, é um dos programas para a juventude que mais tem efeito junto ao jovem, porque garante a carteira assinada, o salário, a experiência de trabalho e a formação profissional. Para a empresa, representa a formação do trabalhador qualificado para trabalhar naquela especificidade da empresa e, de todas as formas, é um programa que merece todo o nosso apoio, toda a nossa dedicação.
5: Flávia Moraes ressalta também que o texto, agora em análise no Senado, prevê ampliar a contratação de aprendizes pelo poder público e por micro e pequenas empresas. De acordo com a deputada, a medida pode gerar mais de 1 milhão de novas vagas para jovens brasileiros.
2: Trabalho.
6: Charles Fernandes, do PSD da Bahia, celebra a aprovação da PEC do fim da escala 6x1. O deputado aponta que a diminuição da jornada semanal, sem redução de salário, garante melhores condições de vida à classe trabalhadora.
9: Essa PEC, ela trará dignidade, trará mais conforto, trará mais comodidade, trará mais segurança para as famílias. Haja vista que você vai ter agora a condição de estar no final de semana com seus filhos, de estar no final de semana cuidando um pouquinho mais da sua casa. Isso já avançou no mundo todo e precisa avançar aqui no nosso país.
5: Charles Fernandes afirma que a PEC do fim da escala 6x1 representa uma das votações mais importantes da atual legislatura. Ele espera que o Senado confirme o posicionamento da Câmara em nome da dignidade de milhões de cidadãos brasileiros.
2: Agricultura.
6: Ayrton Faleiro, do PT do Pará, comemora a aprovação de projeto que fortalece a política de estoque de alimentos no Brasil por meio da Companhia Nacional de Abastecimento. Ele sublinha que a proposta permite compra de até 25% acima do preço mínimo, facilitando a aquisição de produtos.
10: Nós aprovamos aqui na Câmara, agora vai para o Senado, um projeto muito importante para o que nós chamamos de regulação dos estoques de alimento no Brasil. É um projeto que veio do governo, através da Conab, do Ministério do Desenvolvimento Agrário, e que ele, primeira correção que ele faz é permitir que a Conab compre para os estoques reguladores um valor de 25% além do preço mínimo. Isso vai propiciar aquisição de estoque, mas também de que a venda desse estoque não seja apenas para a grande indústria.
5: Ayrton Faleiro destaca que a Conab poderá vender os alimentos estocados a cooperativas, pequenos supermercados e consumidores. Ele afirma que a medida movimenta a economia, fortalece a soberania alimentar e protege o país diante de crises climáticas e especulação de mercado.
2: Meio ambiente.
6: A Comissão de Constituição e Justiça aprovou o projeto que reconhece o soldadinho de Araripe como uma ave símbolo da Chapada do Araripe. A relatora do projeto, Lídice da Mata, do PSB da Bahia, explica que a medida fortalece diretrizes para a preservação dessa espécie.
11: Esta ave é uma ave de em torno de 15 centímetros, que só existe na região do Araripe, que é uma região do sertão do Ceará, e que hoje se encontra ameaçada de extinção. Então, acima de tudo, um projeto de defesa ambiental, de defesa de um pássaro que tem sua característica nacional e que nós devemos, portanto, preservá-lo.
5: Lídice da Mata acrescenta que o projeto prevê ações de proteção ao habitat do soldadinho do Araripe, com preservação de nascentes e riachos. O texto apresenta ainda medidas de prevenção de queimadas e controle da expansão agropecuária e imobiliária na Chapada do Araripe.
2: Desenvolvimento regional.
6: A integração da Amazônia ao restante do Brasil ganha força com as obras da BR-319, segundo a avaliação do deputado Sidney Leite, do PSD do Amazonas. Para ele, a pavimentação, especialmente do chamado trecho do meio, vai baratear alimentos e agilizar o escoamento de produtos da Zona Franca de Manaus.
13: Uma luta histórica, não só do povo amazonense, mas de lideranças do estado de Roraima, de Rondônia e do Acre. Afinal, nós estamos falando de uma estrada, que é o único acesso que o povo amazonense e a população de Roraima tem para ser interligado ao restante do Brasil. A BR-319 consolida a integração da Amazônia Ocidental. Mas não só isso, muda a vida das pessoas. Eu fico muito feliz em estar fazendo parte desse momento histórico, que é a garantia da pavimentação da BR-319. Fruto da luta de muitos aqui no Parlamento para que nós pudéssemos ter isso. E agora, já com as licitações, com autorização da pavimentação de determinados trechos, mas a consolidação do trecho do meio, como também da ponte do Garapaçu. Vai ter BR-319, sim.
5: Sidney Leite reforça que o IBAMA já autorizou o DENIT a construir 3 pontes de concreto nos igarapés Santo Antônio, Realidade e Fortaleza. A licença, com validade de 3 anos, vai garantir, de acordo com o congressista, mais segurança e o direito de ir e vir da população do norte do país.
6: Coronel Crisóstomo, do PL, fala sobre a importância da construção da ponte binacional entre Guajará-Mirim, em Rondônia, e Guaiará-Mirim, cidade vizinha, pelo lado boliviano. Ele afirma que a obra representa o cumprimento de um compromisso histórico entre Brasil e Bolívia e pode fortalecer a integração regional.
15: Esse acesso cria uma nova rota logística do Brasil na direção do Pacífico. O que vai acontecer? Vai fazer com que alguns estados que exportam para o mundo oriental, exemplo da China, deixem de enviar seus produtos na direção do Porto de Santos. Exemplo. Agora, com a construção dessa ponte, esses estados, Mato Grosso, Mato Grosso do Sul e tal, vão criar uma rota na direção do Pacífico, passando por essa ponte binacional.
16: Coronel Crisóstomo afirma que a nova ligação internacional pode reduzir custos e o tempo de transporte de mercadorias. Ele acrescenta que a obra tem potencial para impulsionar a geração de emprego e renda em Rondônia, abrindo novas oportunidades de desenvolvimento econômico para a região.
6: Bebeto, do PP, cobra a duplicação de trecho das rodovias que ligam a Baixada Fluminense à cidade do Rio de Janeiro. Ele reclama que moradores dos municípios de Nova Iguaçu, Japeri, Queimados, Belfor Roxo e São João do Meriti perdem horas diariamente em congestionamentos.
26: Eu tenho trabalhado muito aqui na Comissão de Viação e Transporte para que a gente definha esses engarrafamentos, para que o trabalhador que trabalha na capital, na zona sul do Rio de Janeiro, ele possa ficar menos tempo nesse engarrafamento. E até as entregas, as ambulâncias, a polícia militar, a polícia civil precisa fazer um deslocamento rápido, fica retido nesses engarrafamentos constantes, e que a gente tem trabalhado muito para que a gente define através da duplicação. E o que está no contrato dessa concessão da Eco Rio Minas, esse trecho da Presidente Dutra, ali do Trevo das Margaridas até a cidade seropédica, esse trecho é o pior trecho para todo o estado do Rio de Janeiro, o trecho que mais engarrafa hoje.
16: Bebeto também avalia que o sistema de pedágio por quilômetro percorrido pode modernizar as rodovias e diminuir retenções provocadas por praças fixas de cobrança. Ele reconhece a preocupação dos moradores com a mudança, mas garante que o modelo é inovador.
2: Transportes.
6: Daniel Almeida, do PCdoB da Bahia, defende a criação do piso salarial para motoristas do transporte coletivo urbano. Para o deputado, esses profissionais desempenham um papel essencial nas cidades. A ideia, segundo ele, é garantir remuneração mais justa e valorização da categoria.
17: Nós estamos propondo que haja um piso de no mínimo R$4.000, agregado a esse piso outras vantagens que os motoristas possam ter, insalubridade e outras vantagens que as convenções coletivas possam estabelecer, mas que a uniformização desse piso no país inteiro vai dar mais equilíbrio para essa profissão, vai dar mais previsibilidade para os próprios empresários.
16: Daniel Almeida argumenta que os motoristas enfrentam jornadas desgastantes, trânsito intenso e o desafio de lidar com milhares de passageiros. Segundo ele, a medida contribui para dar mais previsibilidade nas negociações trabalhistas e na definição dos custos do transporte público nos municípios.
6: Termina agora esta edição especial do Jornal Câmara dos Deputados, produzida e apresentada pela Rádio Câmara de Brasília, em parceria com a Rádio Câmara Joinville, integrante da Rede Câmara de Rádio.
16: Eu agradeço ao Felipe Faria e a toda a equipe da Câmara de Vereadores de Joinville pelo excelente trabalho conjunto.
6: Eu que agradeço à Câmara dos Deputados por esta oportunidade tão especial. Este programa teve trabalhos técnicos de Wellington Teles e apresentação de Felipe Faria e Márcio Aquiles Sardi. Boa noite.
16: Muito boa noite. Parabéns por seu aniversário, Felipe.
6: Obrigado.
16: O Jornal Câmara dos Deputados volta amanhã. Você fica agora com o Minuto do TCU.
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1: 20 horas e 2 minutos.
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0: 20h59.
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3: Olá, seja muito bem-vindo ao nosso Moment Love. Eu sou Kleber Salles. Hoje é segunda-feira, 3 de agosto de 2026. Que tal a gente começar esse mês de agosto falando de amor, hein? Aqui no nosso Moment Love, a partir de agora, com as músicas.